0: Bom dia, estimado ouvinte. Bem-vindo às notícias apresentadas por Vítor Rufino. O presidente da República, Daniel Chapo, lança esta segunda-feira no Hospital Central de Maputo a primeira pedra para a construção do Centro Cirúrgico Nacional de Moçambique. A infraestrutura, que resulta da cooperação entre os governos de Moçambique e China, destina-se a reforçar a capacidade de prestação de cuidados cirúrgicos especializados, reduzir a necessidade de evacuações de pacientes para o exterior e modernizar o Sistema Nacional de Saúde. Um comunicado da Presidência da República indica que o evento assinala mais um marco no compromisso do governo com o fortalecimento do Sistema Nacional de Saúde, através da expansão da capacidade cirúrgica do país, melhoria da qualidade dos cuidados de saúde prestados à população e da formação de profissionais especializados. Retomaram as obras de asfaltagem da estrada Tica-Buzi em Sofala, interrompidas há mais de 2 anos devido ao atraso no pagamento do empreiteiro. É uma informação partilhada pelo delegado provincial da Administração Nacional de Estradas em Sofala, Egídio Moraes. Segundo Egídio Moraes, os trabalhos que estão em curso consistem na conclusão e reabilitação estrutural da estrada, bem como na aplicação do revestimento asfáltico nos 17 quilômetros que ainda se encontram em terra batida.
1: Os trabalhos que estão a ser realizados são de 2 tipos. O primeiro é continuar com o projeto de modo a chegarmos à Nova Sofala. E neste momento faltam cerca de 17 quilômetros. Por outro lado, estamos a realizar correções nas secções que já tinham sido rejeitadas. E estas correções envolvem trabalhos da subbase, base para depois, posteriormente, poder ser colocado a camada de revestimento.
0: Segundo Egídio Moraes, a retoma dos trabalhos acontece depois de o governo ter feito o desembolso da tranche que estava em atraso ao empreiteiro. Ainda em Sofala, mais de 400 cidadãos vítimas de ataques xenófobos na África do Sul cruzaram na semana finda a província rumo aos seus países de origem. Grande parte dos migrantes são malawianos, registados nos postos fixos de Chibabava e Kaya, onde receberam o acompanhamento antes de prosseguirem com a viagem. Segundo o porta-voz da Direção Provincial de Imigração de Sofala, Francisco Chambal, as autoridades trabalharam no sentido de garantir a travessia segura dos cidadãos para os respectivos países.
2: Esses cidadãos saem da vizinha República da África do Sul e, através das fronteiras que estão na província de Maputo, são registados com a triagem que envolve a OIM, a Migração e outras entidades para, sobretudo, os consulados e embaixadas dos países desses cidadãos. E eles apenas são credenciados, os motoristas ou as viaturas, para garantir a segurança e a transição através desta província. E nós efetuamos este controle através dos postos fixos de Kaya e Chibabava.
0: Francisco Chambala assegurou que a instituição vai continuar a garantir assistência e trânsito seguro às populações afetadas por crises na região da África Austral, em cooperação com as autoridades dos países vizinhos. O Ministério Público em Nampula afirma que estão a reduzir nos últimos anos os casos de tráfico de cidadãos com problemas de pigmentação da pele. O coordenador do Grupo de Referência Provincial de Proteção à Criança, Combate ao Tráfico de Pessoas e Migração Ilegal em Nampula, Cristóvão Mulieca, diz que esta redução resulta em parte da aplicação de punições exemplares aos envolvidos neste tipo de crime.
3: De alguns anos para cá, tanto este grupo, que é tão querido, deixou de ser vítima de tráfico, mercê das medidas duras que têm sido adotadas pelo judiciário. Os casos que nós tivemos nos anos anteriores tiveram condenações pesadas e isso, de certa forma, acabou contribuindo para dissuadir a quem quer que quisesse entrar por essa prática.
0: Coordenador do Grupo de Referência Provincial de Proteção à Criança, Combate ao Tráfico de Pessoas e Migração Ilegal de Nampula, Cristóvão Mulieca. A Agência Nacional para o Controlo da Qualidade Ambiental, AQUA, em Manica, adverte que a mineração ilegal está a ameaçar as áreas de conservação da província. Segundo o delegado da AQUA em Manica, André Zandamela, as tentativas de invasão das áreas de conservação, principalmente nas regiões fronteiriças, estão a colocar em causa o equilíbrio ambiental.
4: O desafio no que diz respeito à fiscalização no seu todo prevalece. A cada dia que passa, há sempre uma forma de atuação daquelas pessoas que têm esta tendência de provocar danos ao meio ambiente.
0: Delegado da Agência Nacional para o Controlo da Qualidade Ambiental em Manica, André Zandamela. Na atualidade internacional, a candidatura do ex-presidente do Senegal, Macky Sall, ao cargo de secretário-geral da ONU, recebeu 6 votos a favor, 7 contra e 2 abstenções numa votação informal dos membros do Conselho de Segurança da ONU. A votação não é vinculativa e várias outras rodadas vão ocorrer antes da votação final no outono. Macky Sall garantiu o apoio do seu país para o cargo no mês passado, após o presidente do Senegal, Bassirou Diomaye Faye, endossar a sua candidatura. Fechamos com a previsão do tempo. A cidade de Teat poderá registrar hoje a temperatura máxima de 30 graus Celsius, seguida por Beira e Pemba, com 28. Para Maputo, Nampula e Vilanculo, a previsão é de 27 graus Celsius, Inhambane e Quelimane, 26, Xai-Xai e Chimoio, 25, e por último, Lixinga, com 21 graus Celsius de temperatura máxima. Apresentamos as notícias a esta hora, as próximas às 6 horas, inseridas no Jornal da Manhã.
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0: Bom dia, bom dia, Moçambique. Está a começar o Jornal da Manhã da Rádio Moçambique. E confira a seguir os destaques desta edição. Presidente da República, Daniel Chapo, orienta hoje no Hospital Central de Maputo a cerimónia de lançamento da primeira pedra para a construção do Centro Cirúrgico Nacional de Moçambique. No distrito de Quamba, no Niassa, cresce o número de investidores que pretendem instalar unidades industriais para o processamento local de produtos agrícolas e geração de energia. O setor da saúde em Gaza necessita de pouco mais de 2 milhões de meticais para aquisição do sistema de frio e apetrechamento da morgue do Hospital Rural de Chikumbane, no distrito de Limpopo, cuja obra de infraestrutura foi abandonada pelo empreiteiro. E na atualidade internacional, o Ministério do Interior de Marrocos aponta a desinformação e propaganda nas redes sociais como causa da crise migratória em Ceuta. A entidade indica que a referida desinformação foi criada pela atividade das redes de tráfico de seres humanos, bem como pela interpretação errada de dados legais e administrativos. Parte dos assuntos que vão marcar esta edição do Jornal da Manhã, de segunda-feira, 3 de agosto de 2026, e conta com Francisco Jat na sonorização, Gerson Jamisse nas notícias e eu, Ernesto Chauk, na edição e apresentação. Votos de ótima escuta. E Gerson Jamisse já está posicionado para a apresentação das notícias. Gerson Jamisse, bom dia.
1: Ernesto Chauk, caro ouvinte, muito bom dia. O presidente da República, Daniel Chapo, lança esta segunda-feira no Hospital Central de Maputo a primeira pedra para a construção do Centro Cirúrgico Nacional de Moçambique. A infraestrutura que resulta da cooperação entre os governos de Moçambique e China destina-se a reforçar a capacidade de prestação de cuidados cirúrgicos especializados, reduzir a necessidade de evacuações de pacientes para o exterior e modernizar o Sistema Nacional de Saúde. Um comunicado da Presidência da República indica que o evento assinala mais um marco do compromisso do governo com o fortalecimento do Sistema Nacional de Saúde através da expansão da capacidade cirúrgica no país, melhoria da qualidade dos cuidados de saúde prestados à população e da formação dos profissionais especializados. Retomaram as obras de asfaltagem da estrada Ticabuzi, em Sofala, interrompidas há mais de 2 anos devido ao atraso no pagamento do empreiteiro. É uma informação partilhada pelo delegado provincial da Administração Nacional de Estradas, em Sofala, Egídio Moraes. Segundo Moraes, os trabalhos que estão em curso consistem na conclusão e reabilitação estrutural da estrada, bem como na aplicação do revestimento asfáltico nos cerca de 17 quilómetros que ainda se encontram em terra batida.
2: O primeiro é continuar com o projeto de modo a chegarmos à Nova Sofala. E neste momento faltam cerca de 17 quilómetros. Por outro lado, estamos a realizar correções nas secções que já tinham sido rejeitadas. E estas correções envolvem trabalhos da subbase, base para depois poder ser colocado a camada de revestimento.
1: Segundo Egídio Moraes, a retoma dos trabalhos acontece depois de o governo ter feito o desembolso da trans que estava em atraso ao empreiteiro. E ainda em Sofala, mais de 400 cidadãos vítimas de ataques xenófobos na África do Sul cruzaram na semana finda a província rumo aos seus países de origem. Grande parte dos migrantes são malauianos registados nos postos fixos de Chibabava e Kaia, onde receberam o acompanhamento antes de prosseguirem com a viagem. Segundo o porta-voz da Direção Provincial da Migração de Sofala, Francisco Chambal, as autoridades trabalham no sentido de garantir a travessia segura dos cidadãos para os seus respectivos países.
3: E eles apenas são credenciados, os motoristas ou as viaturas, para garantir a segurança e a transição através desta província, e nós efetuamos este controle através dos postos fixos de Kaia e Chibabava.
1: Porta-voz da Direção Provincial de Migração de Sofala, Francisco Chambal. O Ministério Público em Nampula afirma que estão a reduzir nos últimos anos os casos de tráfico de cidadãos com problemas de pigmentação de pele. O coordenador do Grupo de Referência Provincial de Proteção à Criança, Combate ao Tráfico de Pessoas e Migração Ilegal em Nampula, Cristóvão Mulieca, diz que esta redução resulta em parte da aplicação de punições exemplares aos envolvidos neste tipo de crime.
4: Os casos que nós tivemos nos anos anteriores tiveram condenações pesadas e isso, de certa forma, acabou contribuindo para dissuadir a quem quer que quisesse entrar por essa prática.
1: Coordenador do Grupo de Referência Provincial de Proteção à Criança, Combate ao Tráfico de Pessoas e Migração Ilegal de Nampula, Cristóvão Mulieca. A Agência Nacional para o Controlo da Qualidade Ambiental, em Manica, adverte que a mineração ilegal está a ameaçar as áreas de conservação da província. Segundo o delegado da AQUA, em Manica, André Zandamela, as tentativas de invasão das áreas de conservação, principalmente nas regiões fronteiriças, estão a colocar em causa o equilíbrio ambiental.
5: O desafio do que diz respeito à fiscalização no seu todo prevalece. A cada dia que passa, há sempre uma forma de atuação daquelas pessoas que têm esta tendência de provocar danos ao meio ambiente.
1: Delegado da Agência Nacional para o Controlo da Qualidade Ambiental em Manica, André Zandamela. Morreu este domingo, vítima de doença, Ernesto Constantino, um dos pioneiros da indústria do golfe em Moçambique. Membro fundador da Associação Moçambicana para o Desenvolvimento da Indústria do Golfe, Ernesto Constantino foi diretor executivo e conselheiro especial do presidente da instituição, tendo contribuído para a promoção do golfe como instrumento de desenvolvimento económico e social. Em comunicado, a AMO Golfe informa que as exéquias fúnebres de Ernesto Constantino terão lugar na terça-feira, 4 de agosto, às 10 horas, no cemitério de Lhanguene, na cidade de Maputo. Na atualidade internacional, o Ministério do Interior do Marrocos aponta a desinformação e a propaganda nas redes sociais como causa da crise migratória em Ceuta. A entidade indica que a referida desinformação foi criada pela atividade das redes de tráfico de seres humanos, bem como pela interpretação errada de dados legais e administrativos. A intenção, segundo ainda as autoridades marroquinas, era de levar a crer que seria possível aceder ao espaço europeu com facilidade e sem consequências legais. Ouvinte, próximas notícias pontualmente às 7 horas.

0: Vamos a seguir a conhecer a previsão do estado do tempo com a meteorologista do dia, Delcia Kumban. Bom dia.
1: Bom dia, saudações extensivas aos estimados ouvintes da Rádio Moçambique. Previsão do estado de tempo para hoje, 3 de agosto de 2026. Para as províncias da região centro e norte, o INAM prevê um dia de céu pouco nublado a limpo. Vento de sueste a leste fraco a moderado, soprando por vezes com rajadas na faixa costeira da região norte do país. E para as províncias da região sul, céu pouco nublado, localmente muito nublado na faixa costeira, onde há possibilidade de ocorrência de chuviscos locais. Vento de sudoeste a sueste, fraco a moderado, soprando por vezes com rajadas ao longo da faixa costeira. As temperaturas máximas previstas em graus Celsius são Tete, 30, Beira e Pemba, 28, Maputo, Nampula e Vilanculos, 27, Inhambane e Quelimane, 26, Xai-Xai e Chimoio, 25 e, por fim, Lixinga, com 21 graus Celsius. Continuação de um bom dia. Até a próxima.

0: São, neste momento, 6 horas e 11 minutos. 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No distrito de Coamba, no Niassa, cresce o número de investidores que pretendem instalar unidades industriais para o processamento local de produtos agrícolas e geração de energia. Mércio João e os desenvolvimentos.
1: A localização estratégica do distrito, no Corredor de Desenvolvimento do Norte, aliada às facilidades na comunicação com os países do Interland, assim como com as vizinhas províncias de Nampula, Zambésia e Cabo Delgado, colocam Coamba no centro das atenções para a sua rápida industrialização. Por forma a preservar espaços favoráveis para a instalação de centros industriais, o governo do distrito de Coamba tem identificados e parcelados mais de 300 hectares para o investimento. Atualmente, com fábricas de processamento de algodão, óleo de soja, farinação de milho e descasque de arroz, o distrito de Coamba tem sido referência na manufatura, por aí que pretende incrementar a sua visibilidade no espectro económico através da 61ª edição da Feira Internacional de Maputo, agendada para o presente mês. As informações foram partilhadas pelo diretor distrital da as atividades económicas de Coamba, José de Almeida, em entrevista à Rádio Moçambique.
2: É possível sentir uma tendência maior de grandes investidores à procura de áreas para investir concretamente na área do agroprocessamento. Por esta razão que o distrito de Coamba, através do esforço do governo, identificou um espaço de 300 hectares numa ligação feita entre APX e outros parceiros, como forma de atrair mais investidores na implantação de diferentes indústrias na província do Niassa, em particular no distrito de Coamba. Produção esta que também vai se contar com aquilo que o produtor faz. Teremos diferentes pontos na província do Niassa que serão pontos de agregação de produção. Quero falar de Marrupa, quero falar de Maua, quero falar de Chimbunila, da vizinha província Gurua, que por sua vez tudo isto vai ser processado dentro destes 300 hectares que serão implantadas diferentes indústrias de agroprocessamento.
1: José de Almeida, diretor distrital das atividades económicas de Coamba, a referir-se da projeção industrial daquela região de Niassa. Ambujanga, Quende Tukamulane, Pakujoja, Quenergia, Matala, Gaxitukuko, Moçambique. De Lixinga, Mércio João. Bom dia.
0: Bom dia, bom trabalho. O secretário de Estado em Manica, Lourenço Lindon, alerta aos garimpeiros que exercem atividade nas margens do rio Nhaquio, na localidade de Munhinga, no distrito de Sussundenga, sobre os riscos da poluição das águas usadas pela comunidade local para o consumo. Jornalista Nelson Mainato.
3: Lourenço Lindonde exigiu a suspensão de práticas que possam contaminar os recursos hídricos e anunciou o reforço da fiscalização no local, apelando aos garimpeiros para se organizarem em associações e cooperativas. O dirigente defendeu ainda que a organização dos operadores poderá permitir maior controle da atividade, incluindo o cumprimento das obrigações fiscais, uma vez que alguns garimpeiros admitem obter rendimentos mensais significativos através da exploração artesanal.
4: Evitem, eu hei de mandar pessoas a partir de amanhã, aonde vir aqui quase sempre, para ver se isto continua ou não. Acabem com isso. Já que vocês dizem que isto não é rio.
5: Não, isto não é rio.
4: Não é rio. Não. Mas pronto, a água que vocês usam aqui vai para Nhamapuio. Sim, acabem sim. Com isso.
5: Sim.
4: Está certo? Nós não estamos a proibir que façam o garimpo. Mas organizem-se e cumpram as regras. Uma delas já não sujar os rios. Então, já combinamos aqui. Acabar com isto, está certo?
3: Durante o diálogo, os garimpeiros afirmaram que a água usada no processo não provém diretamente do rio e garantiram que não há intenção de causar danos ambientais. Contudo, reconheceram que a água escoa para o rio Nhamaquio durante o período chuvoso.
5: Tomamos consciência, né? Estávamos um pouco distraídos, se calhar a falta de conhecimento. Com isso, nós teremos que estancar isto. Poluir a água não é só um prejuízo para as pessoas tão próximas, mas também para o país todo. Seja para nós, assim como para estrangeiros. É só fechar aqui. Fechar aqui por uma terra muito elevada. O que vai acontecer? Nós vamos processar tudo termina aqui.
3: As autoridades em Manica insistem que a mineração artesanal deve ser realizada de forma responsável, respeitando as normas ambientais para evitar a contaminação das fontes de água e proteger a saúde das comunidades que dependem do rio. Mutendere, Onadicana, Ticalitense, Tidabatana. Nelson Mainato, cidade de Chimoio.
0: Às 6 horas e 16 minutos, mais de 4.500 habitantes do distrito de Ipebana, na região costeira de Zambeze, terão acesso à água potável a partir de setembro, com a construção de novos furos. Ernesto Missas tem mais detalhes.
6: O administrador de Pebani, Cássimo Jamal, que avançou a informação, explica que serão construídos este próximo mês 15 furos de abastecimento de água potável. As infraestruturas serão financiadas pelos fundos das Nações Unidas para a Infância, UNICEF.
7: A equipe da Afrodril já está no nosso distrito, incluindo as máquinas. Neste momento está a ocorrer o processo de identificação do local para a construção do acampamento. E essas fontes de água vão ocorrer nos três postos administrativos. Vamos ter três furos de água no posto administrativo sede, concretamente na localidade de Impaca, que é uma das localidades onde temos grande déficit de fornecimento de água à nossa população.
6: Com mais de 200 mil habitantes, Pebani tem uma taxa de cobertura estimada em cerca de 32%.
7: Nós tínhamos uma taxa muito baixa de abastecimento de água a nível do nosso distrito. Com a construção desses 15 furos de água, vão minimizar grandemente o sofrimento da nossa população. E concretamente no posto administrativo sede, na localidade de Impaca, os furos de água que nós tínhamos estavam todos eles obsoletos, estavam avariados, e neste momento está a acontecer um levantamento ao nível do distrito, o levantamento de todos os furos avariados e encontrarmos parceiros para a devida reabilitação. Ainda vamos ter a construção de mais 15 furos de água neste ano, referente ao ano antepassado.
6: Cássimo Jamal, administrador de Pebani, no distrito, na província da Zambézia, Indoeni, Wanane, Uila, Moçambique, Atukwe. A partir de Kilimane, Ernesta Missage.
0: Depois de Kilimane, vamos a Nampula, onde mais de 8 mil famílias do distrito de Lalaua passam a consumir água potável até dezembro próximo. E com a construção de um sistema de abastecimento. Albano Xavier, bom dia.
8: Bom dia, Ernesto Chauca. Afirmativo. O sistema de abastecimento será construído no posto administrativo SAD. Está avaliado em 16 milhões de meticais fundos do governo provincial. O sistema contempla ligações domiciliárias e construção de fontanários públicos nas comunidades. O diretor do Serviço Distrital de Planeamento e Infraestruturas de Lalaua, Armindo Egas, explicou que com a construção deste sistema de abastecimento de água, a taxa de cobertura passará para 51%. Egas disse que está na fase conclusiva o processo de acompanhamento do projeto por parte dos consultores, a fim do qual iniciarão as obras de construção do sistema de abastecimento de água.
9: É um sistema robusto que vai se construir. Alguma coisa vai mudar. Já temos o projeto executivo, quero dizer que já temos mais ou menos os consultores para fazer acompanhamento do projeto. A única coisa que ainda não tenho em detalhe é o processo de procurement em que fase está, porque este projeto está sendo trabalhado a nível da província. Este sistema está avaliado a mais ou menos 16 milhões de meticais. Contempla fontenários, novas ligações, porque o projeto executivo, na sua memória descritiva, ela traz mais ou menos estimado a capacidade do próprio sistema para vermos em quanto vai subir a percentagem da cobertura de água.
8: Armindo Egas, diretor do Serviço Distrital de Planeamento e Infraestruturas do Distrito de Lalaua, Amusi, Nimurer, Moçambique, Ekalé, Elapo e Amorretele, Albano Xavier, Nampula.
0: Bom trabalho, Albano Xavier, e a indicação de que mais de 8 mil famílias do distrito de Lalau e Nampula passam a consumir água potável até dezembro próximo, com a construção de um sistema de abastecimento de água. Vamos fazer escala na cidade de Xai-Xai, mas antes de avançarmos para o assunto do dia, queremos saber como é que está, como é que amanheceu a cidade de Xai-Xai. Alfredo Mianca, bom dia.
10: Muito bom dia, Chauque e ouvinte. A cidade de Xai-Xai acordou com seu pouco nublado, mas com um frio intenso. Mas mesmo assim, os cidadãos movem-se de um lado para o outro, para os seus postos de trabalho e outros afazeres.
0: E notícias que nos chegam de Xai-Xai, Alfredo Mianga, indicam que o setor da saúde em Gaza necessita de pouco mais de 2 milhões de meticais para aquisição do sistema de frio e apetrechamento da morgue do Hospital Rural de Chikumbane, no distrito de Limpopo, cuja obra da infraestrutura foi abandonada pelo empreiteiro. Vamos ao desenvolvimento, Alfredo Mianga.
10: Efetivamente, para o efeito, o setor da saúde procura, neste momento, junto de parceiros fundos, por forma a colocar em funcionamento a morgue daquele hospital, por sinal, o maior do distrito do Limpopo. A diretora provincial da saúde em Gaza diz que a morgue foi construída, mas depois o empreiteiro abandonou a obra sem instalar a câmara frigorífica para a conservação de corpos, um caso que corre os seus trâmites legais na justiça. Mulasso Assimango explica que, neste momento, os residentes de Chikumbane e do distrito do Limpopo, em geral, recorrem às morgues do centro de saúde de Muawa, em Muzingade e o Hospital Provincial de Xai-Xai para a conservação dos corpos de seus entes queridos.
11: A obra, na altura, foi alocada a um determinado empreiteiro que fez aquela casa, que certamente, se vocês já foram para lá, já viram que tem a infraestrutura feita, e o que faltou lá é a alocação da câmara frigorífica. Ele precisa de uma câmara de 3 gavetas no mínimo para aquela infraestrutura. Depois ele não fez, o processo foi às instituições de justiça para que a procuradoria pudesse fazer justiça ao governo em relação ao caso. Mas como setor e como governo do distrito, estamos em busca de parcerias para poder ver onde buscamos, porque com os recursos que nós temos, não temos condições de comprar a câmara de frio para aquela infraestrutura que já está lá. Atualmente estamos abertos para todo e qualquer apoio necessário para apoiar na aquisição de uma câmara, ainda que seja de 3 gavetas, já ajudaria o distrito. Podem usar a morgue do Mauás para poder fazer acondicionamento dos corpos, mas também podem usar a morgue do Hospital Provincial. E tem estado a ser feito isso. Eles coordenam com o hospital, comunicam e o hospital recebe estes corpos para fazer a sua conservação.
10: Diretora Provincial da Saúde em Gaza, Mulasso Assimango, e os esforços em curso visando garantir o sistema de frio e apetrechamento da morgue do Hospital Rural de Chikumbane, no distrito do Limpopo. Como nota de fecho, e na nossa língua em Xichangana, Mwingisete, Kankarlou, Kuoneka, Ashirami, Aidokanetipa, Xatakusisa, Leshakuvai, Tivikela, Kamavadzi, Mavanguaku, Ashirami. Muito bom dia.
0: Bom trabalho, Alfredo Mianga. O destino agora é a cidade de Inhambane. Antes das novidades de Inhambane, queremos saber quais são as condições atmosféricas esta manhã da capital provincial. Horácio Romão, bom dia.
12: Bom dia, Chauque. Manhã fresca, com céu pouco nublado, e como portanto se caracteriza neste momento, a cidade de Inhambane, que poderá registrar 26 graus centígrados de temperatura máxima. Aqui as pessoas não cruzam os braços, em várias avenidas e caminhos é visível o movimento dos cidadãos rumo a vários destinos à busca do sustento. Nas estradas já roncam os motores de viaturas que transportam passageiros, na sua maioria alunos e funcionários que se dirigem às escolas e aos postos de trabalho. E aí na efervescente capital moçambicana Maputo?
0: Ora, Sr. Romão, estamos com uma manhã calma, tanto com 27 graus centígrados de temperatura máxima, e a previsão de hoje tudo indica que será uma manhã amena, um dia tranquilo. E vamos aos desenvolvimentos, Horácio Romão. A informação que temos aí é que as autoridades de saúde em Inhambane e parceiros vão debater estratégias que visam incentivar as mulheres a aderirem ao planeamento familiar. Vamos ao desenvolvimento.
12: Trata-se da primeira reunião provincial na qual serão analisados os avanços e desafios do planeamento familiar em Inhambane. O encontro decorre numa altura em que ainda prevalecem preconceitos sobre a adoção dos métodos de contracepção, sobretudo nas comunidades rurais. A responsável do Programa de Saúde Sexual e Reprodutiva no Serviço Provincial de Saúde em Inhambane, Sandra Pelef, disse que para reverter a situação, equipas do setor desdobram-se na sensibilização das mulheres e raparigas para aderirem ao planeamento familiar. Pelef sublinhou que o espaçamento de gravidezes reveste-se de grande importância para a saúde da mãe e do bebê.
13: Se ela cria o espaçamento, vai permitir com que a criança cresça, pelo menos com os seus 3 anos aproximadamente, ela possa desejar engravidar ou ter outra gravidez. Isso quando ela recupera o seu corpo. Então a importância mesmo é para esta mãe cuidar do seu bebê, a prevenir uma provável gravidez e recuperar também o seu estado, né? Depois de uma gravidez, nós sabemos que a mulher tem aquele porque perde o peso, ela ainda não está apta para engravidar, então é muito importante que ela faça um método de contracepção.
12: Sandra Pelev é responsável do Programa de Saúde Sexual e Reprodutiva no Serviço Provincial de Saúde em Inhambane e a importância do planeamento familiar. Dados do setor de saúde em Inhambane indicam que este ano mais de 83 mil mulheres aderiram aos diversos métodos de contracepção. Munkisetu Kuranzeka, Vexisa Kurula, Kotankela, Kwanzatiku. Aitire, Horacio Ruma, Inhambane.
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Ação de Chovento, 6 horas e 30 minutos. Fica com o resumo dos assuntos de destaque no Jornal da Manhã. O presidente da República, Daniel Chapo, orienta hoje no Hospital Central de Maputo a cerimónia de lançamento da primeira pedra para a construção do Centro Cirúrgico Nacional de Moçambique, no distrito de Coamba, no Niassa. Cresce o número de investidores que pretendem instalar unidades industriais para o processamento local de produtos agrícolas e geração de energia. O setor da saúde em Gaza necessita de pouco mais de 2 milhões de meticais para aquisição do sistema de frio e apetrechamento da morgue do Hospital Rural de Chikumbane, no distrito de Limpopo, cuja obra da infraestrutura foi abandonada pelo empreiteiro.

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1: Bom dia, saudações extensivas aos estimados ouvintes da Rádio Moçambique. Previsão do estado de tempo para hoje, 3 de agosto de 2026. Para as províncias da região centro e norte, o INAM prevê um dia de céu pouco nublado a limpo. Vento de sueste a leste fraco a moderado, soprando por vezes com rajadas na faixa costeira da região norte do país. E para as províncias da região sul, céu pouco nublado, localmente muito nublado na faixa costeira, onde há possibilidade de ocorrência de chuviscos locais. Vento de sudoeste a sueste, fraco a moderado, soprando por vezes com rajadas ao longo da faixa costeira. As temperaturas máximas previstas em graus Celsius são Tete, 30, Beira e Pemba, 28, Maputo, Nampula e Vilanculos, 27, Inhambane e Quelimane, 26, Xai-Xai e Chimoio, 25 e, por fim, Lixinga, com 21 graus Celsius. Continuação de um bom dia. Até a próxima.

0: No café da manhã, hoje vamos olhar para os desafios do sistema penitenciário moçambicano e as perspectivas do 11º Conselho Coordenador do SERNAP. Nosso convidado é o porta-voz do Serviço Nacional Penitenciário, Mário Vicente. E o ouvinte também poderá participar é pelos números 2131-7777 e 8234-77 e também pela página do Facebook Jornal da Manhã, RGM. Às 6 horas e 34 minutos, este é o Jornal da Manhã da Rádio Moçambique, no seu receptor. A Igreja Metodista Unida de Moçambique apela aos crentes e à sociedade em geral para elevarem as orações com vista a consolidar a paz, espírito de união e promover a solidariedade para com o próximo. Domingos Paulo.
1: O reto foi lançado este domingo na paróquia de Pemba pela superintendente daquela congregação religiosa em Cabo Delgado durante o culto anual de ação de graça referente ao ano de 2026. Dércia Marengola Matsenguana sublinhou que Moçambique e o mundo atravessam momentos marcados por diversos desafios que exigem a união de todas as forças vivas da sociedade para proteger e amparar os mais desfavorecidos.
2: Os desafios nos remetem a consolidarmos a nossa fé, a nos unirmos cada vez mais e mais e a praticar esta caridade que hoje aprendemos, ajudar o próximo. Hoje eu não tenho farinha, mas o outro pode ter. Então, o que tem, que reparta com o que não tem, para que esta atepicidade não possa chegar na tenda da vida dos moçambicanos. Muito vemos a reclamar, mas nós como cristãos, em vez de reclamar, temos que orar e nos direcionarmos na presença de Deus.
1: Por sua vez, alguns crentes ouvidos pela a nossa reportagem afirmaram estar comprometidos em levar a mensagem de adoração a Deus e promover o bem-estar nas comunidades. Os mesmos destacaram a importância da partilha e da busca constante pela paz.
3: Carmen Masikame, nós recebemos esta mensagem da melhor forma possível e é importante que nós possamos partilhar o que nós temos com o próximo, porque infelizmente nós estamos num mundo muito turbulento e é preciso que as pessoas tenham Deus nos seus corações, porque quem tem Deus pratica apenas o bem e se nós amarmos ao próximo, naturalmente que nós faremos coisas maravilhosas.
4: Arnaldo Maguel, estamos a celebrar a nossa ação de graças e é um dia de muita festa, um dia de comunhão. Comunhão entre os irmãos cristãos, entre os irmãos que não têm. E nós, como crentes, queremos exortar a todo Moçambique, a todos os irmãos, a cristãos, muçulmanos, ateus, que tenham a crença e tenham a solidariedade como primazia.
1: O culto anual de ação de graça da Igreja Metodista Unida de Moçambique, no campo missionário de Cabo Delgado, contou com a participação de centenas de crentes vindos de diversas paróquias da região. Amuchi, wiwanana pitriorera, wira ninteke Moçambique, huninroe helaka oholo. Pemba, Domingos Paulo, bom dia.
0: Bom dia, bom trabalho, Domingos Paulo. Vamos até onde está posicionada Ana Vanilla. Bom dia, como é que está o dia aí na cidade de Tete?
5: Muito bom dia, Ernesto Show, que ouvinte. Na cidade de Tete, só uma manhã calma, temperatura amena e com o céu pouco nublado. As ruas desta urbe já registram um movimento de pessoas que procuram chegar a diversos pontos para as suas atividades diárias.

0: do governo pretende abranger ao todo mais de 79 mil raparigas de 1.072 escolas, através da distribuição gratuita de uniformes escolares. A diretora provincial da Juventude, Emprego e Desporto, Gentata, Fátima Cinco Reis, disse que ainda no âmbito deste programa serão distribuídos kits de dignidades e realizadas campanhas de distribuição de bilhetes de identidade nas escolas.
1: Assim continuarmos a ter este apoio do programa Eu Sou Capaz, porque já existe algum impacto. Por exemplo, no distrito de Angônia há uma rapariga da escola secundária de Lefice que teve um bebê, por não conseguir conciliar os estudos, pensou em desistir. Mas esta equipe do programa Eu Sou Capaz aproximou a ela e aos encarregados e conseguimos devolver a rapariga na escola. Também tivemos casos no distrito de Tsangano e distrito de Makanga. Então temos estado a trabalhar também na sensibilização dos pais encarregados de educação, por forma que valorizem este grande projeto de distribuição de uniformes escolares nas escolas para as nossas raparigas.
0: Diretora Provincial da Juventude, Emprego e Desportos, Gentata, Fátima Cinco Reis, e o impacto do programa governamental Eu Sou Capaz nas comunidades. Com a expansão deste programa, resta apenas quatro distritos a serem abrangidos, nomeadamente Moatize, Marávia, Mágoa e a cidade de Tete. Termino a minha intervenção com a seguinte mensagem: Abvisere, Mbatichinkeni, Matenda, Yantawi, Yampepo. Desta idade, Ana Venila.
2: Adiante, vamos à cidade de Beira, onde mais de 25 mil famílias camponesas afetadas este ano por inundações na província de Sofala receberam insumos agrícolas. Jorge John.
3: Trata-se de um apoio do governo destinado a fazer face às perdas agrícolas causadas pelas enchentes. Por receber esta ajuda, estão outras cerca de 5 mil famílias na mesma situação. Segundo deu a conhecer o diretor provincial de Agricultura e Pesca, Genso Fala, em declarações à Rádio Moçambique. António Sacamalua disse que a ideia é que, depois das cheias que devastaram quase 40 mil hectares de machambas, se façam novas sementeiras para que não venha a faltar o que comer. A distribuição de insumos tem sido acompanhada pela mobilização dos camponeses para a segunda época agrícola, referiu o dirigente, garantindo a criação pelo governo das condições necessárias.
4: Esses kits é composto por sementes, semente de milho, hortícolas, enxadas para os nossos produtores que perderam quase tudo nas últimas inundações, em quase todos os distritos da província de Sofala. Então ainda há umidade. Muitos produtores também receberam sistema de rega, estão a produzir as hortícolas, também estão a produzir o milho. Uma segunda época jamais vista nesta campanha. Estamos a assumir aqui que os produtores vão produzir e terão comida para a próxima campanha.
3: Antônio Sacamalua fez saber ainda que, perante as previsões que apontam para a escassez de chuvas resultante do fenômeno El Niño, os camponeses devem ser mais pragmáticos.
4: Estamos a sensibilizar os produtores. Teremos problemas do El Niño na próxima campanha e há essa necessidade dos produtores produzirem nas zonas baixas, aproveitarem a água do rio para eles produzirem e obtenham comida no celeiro.
3: O diretor provincial de Agricultura e Pesca, Genso Fala, Antônio Sacamalua. 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Jorge Johnny, na Beira.
2: O Serviço Nacional de Migração manifesta preocupação com o aumento do número de passaportes não reclamados pelos titulares no país. Neste momento, 8 mil documentos não continuam nos balcões da instituição a nível nacional, Stélio Magnissen.
5: Há mais de 8 mil passaportes não reclamados que ainda permanecem nos balcões do Serviço Nacional de Migração em todo o país. O fenômeno ocorre num contexto em que ciclicamente registam-se deportações de moçambicanos a partir da África do Sul por permanecerem naquele país vizinho sem documentos, incluindo passaportes. O porta-voz da migração que deu a informação disse ainda que alguns dos titulares dos passaportes não reclamados podem estar entre os deportados. Juca Bata explica a seguir algumas possíveis razões por detrás do fraco movimento de levantamento destes documentos de viagem.
6: Alguns estão nas cadeias ainda ou nos centros de retenção nos países onde eles estão, porque entraram de forma

0: legal e tem que haver todo aquele processo para poder ser deportado. Isto pode ser. Alguns, provavelmente, a natureza ou situações, outras situações criminais, não estejam no curso. Os nossos irmãos, quando vêm da África do Sul, eles primeiro vão, passam as festas. Esquecem que têm que fazer a regulação dos documentos. Faltando 4 ou 5 dias, preferem ir aos serviços de imigração, submeter o passaporte, mas os dias em que do período das férias já está no fim, daí que eles depois não conseguem fazer, levantar o passaporte, porque o passaporte ainda não saiu, daí que eles preferem usar portas não adequadas para poderem seguir até a África do Sul. São encontrados e são deportados porque não são portadores de passaporte.
1: Face às razões elencadas, a migração está a fazer o levantamento das zonas de origem dos titulares dos passaportes não levantados para posterior encaminhamento.
0: É um trabalho que estamos a fazer porque, na verdade, tem que verificar no sistema de onde é que este cidadão é, se é de Matutini. Então, é o sistema que vamos verificar e pronto, agrupamos todos aqueles que são de um determinado distrito e depois nós vamos anunciar, vamos procurar os canais próprios, anunciamos e vamos fazer esta campanha para poder fazer esta entrega de documentos não reclamados.
1: Porta-voz do Serviço Nacional de Imigração, Juca Bata, e a gestão dos passaportes não reclamados que ainda permanece nos guichês do Senami em todo o país. 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Eu sou Stélio Manhissa, da cidade da Matola. Bom dia e bom início de semana.
2: Bom dia e bom início de semana. Stélio Manhissa, indicação de que o Serviço Nacional de Migração manifesta preocupação com o aumento do número de passaportes não reclamados pelos titulares. Neste momento, 8 mil documentos continuam nos balcões da instituição. E quanto ao café da manhã, hoje, quando forem 7 horas e 30 minutos, vamos falar dos desafios do sistema penitenciário moçambicano e perspectivarmos o 11º Conselho Coordenador da instituição, que terá lugar amanhã. E nosso convidado hoje é o porta-voz do Serviço Nacional Penitenciário, Mário Vicente. E, naturalmente, nosso amigo ouvinte também está convidado a participar no Café da Manhã através das plataformas habituais. Estamos a falar da nossa página de Facebook, Jornal da Manhã, RM, e também pelos números 21 31 77 77 ou 82 34 77. Começa desde já a enviar mensagens para a nossa página do Facebook, Jornal da Manhã, RM. Mensagens estas que serão respondidas pelo nosso convidado que é porta-voz do Serviço Nacional Penitenciário. Queremos falar dos desafios da instituição e também perspectivar este Conselho Coordenador que será realizado amanhã e na província de Maputo. Amigo ouvinte, prepare-se para participar no Café da Manhã quando forem 7 horas e 30 minutos. E são, neste momento, 6 horas e 47 minutos. A informação que temos aqui é que a Universidade Eduardo Mondlane vai inaugurar um centro de dados, que, afinal de contas, constitui um salto também para o ensino superior em Moçambique. Para tal, temos em linha o professor Domingos Neves, que é diretor do Centro de Informática da Universidade Eduardo Mondlane e também é porta-voz. Bom dia, está em direto para o Jornal da Manhã da Rádio Moçambique.
3: Bom dia, muito obrigado à Rádio Moçambique e bom dia aos demais ouvintes também. Muito obrigado pelo convite.
2: O Centro de Dados da OEM será inaugurado hoje. Que mais-valia poderá trazer para a instituição e também para o ensino superior em Moçambique?
3: Sim, muito obrigado. Bom, o Centro de Dados, pela sua natureza, é uma infraestrutura que é especialmente preparada para alojar, proteger equipamentos e sistemas que asseguram o funcionamento de serviços digitais de uma instituição. A Universidade de Mondlane já tem estado a implementar soluções tecnológicas que beneficiam não só a própria universidade, mas o país no geral, desde a sua exemplo, a introdução da internet em Moçambique e vários outros processos, mas nunca tínhamos tido um centro de dados com uma infraestrutura com certificação, vamos dizer, com padrões internacionais. E numa altura em que está-se a fazer uma transformação digital da própria universidade, há muitos serviços que estão a passar para a componente digital, começando justamente pelo seu próprio processo de ensino e aprendizagem, a investigação e também a componente de gestão universitária. O centro de dados passa a ser realmente o coração tecnológico da própria universidade, porque vai dar maior conforto, expandindo a capacidade de armazenamento, capacidade de processamento, numa altura em que nós estamos a falar em tecnologias emergentes que requerem recursos tecnológicos cada vez mais robustos, né? Por exemplo, a processar grande volume de dados que os investigadores têm estado a produzir. E também vai ajudar na internacionalização de uma forma geral, porque hoje em dia muitos investigadores já trabalham online, partilham dados, e tem que ser feito isso de forma segura e também com condições apropriadas que foram criadas neste momento. Uma das particularidades específicas é o fato de nós termos um centro de dados que tem como fonte primária da sua energia a energia fotovoltaica. Então, temos os painéis solares que vão poder alimentar o centro de dados como energia primária e, a seguir, teremos as baterias que poderão acumular energia durante o dia, que vão fazer também a alimentação do próprio centro de dados. E a terceira fonte vai ser a energia da rede. E a quarta, o gerador. Então, estamos a cumprir também com os padrões internacionais nessa perspectiva, não só, mas também cumprindo, alcançando aquilo que são os Objetivos de Desenvolvimento Sustentáveis, usando energias limpas, e que isso também vai permitir com que os nossos equipamentos possam ter o seu tempo de vida mais longo, né? Tendo em conta que a energia solar, nesse caso, não cria muitos problemas relativamente como no momento que acontece com a energia da rede, que às vezes tem aquelas oscilações que acabam danificando os equipamentos. Então é um passo marcante para a história da universidade, mas ao mesmo tempo é um desafio, porque este é um dos primeiros passos, porque vamos continuar com a massificação, o treinamento dos nossos públicos, docentes, investigadores, os estudantes, então, e também a adequação interna daquilo que são as normas e regulamentos, para nós estarmos ajustados àquilo que é o contexto internacional no que concerne a utilização da tecnologia de informação e comunicação para o ensino, aprendizagem, pesquisa e também para a sociedade no geral. Só para recordar que a Universidade de Eduardo Mondlane, desde que foi introduzido a internet, tem estado a fazer a gestão do domínio .mz, que faz com que toda a internet de Moçambique, todos que usam soluções tecnológicas, que usam domínios locais, que é o domínio de topo.mz, é gerido pela universidade e continua a ser gerido. Isso vai também contribuir para essa estabilidade. E aí queremos reconhecer também o governo pelo apoio que foi fazendo para a angariação desses fundos, que foram fundos do Banco Mundial, através do Ministério das Comunicações e Transformação Digital. Então, acho que esse é um grande passo que vai beneficiar não só a própria universidade, mas o país no geral, principalmente também porque o Centro de Informática da Universidade de Eduardo Mondlane aloja aquilo que é o ponto de troca de tráfego de internet em Moçambique. Então, todos os provedores de internet principais em Moçambique estão conectados ao Centro de Informática para trocarem tráfego de internet. Então, quer dizer que todos os nossos concidadãos, quando tentam navegar a internet para conteúdos que estão localmente alojados no território nacional, passam pelo Centro de Informática. Isso faz com que baixem seus custos e haja maior rapidez no acesso aos conteúdos.
2: Muito obrigado, professor Domingos Naves, diretor do Centro de Informática da Universidade Eduardo Mondlane, a indicação de que hoje a OIM inaugura o Centro de Dados destinado a reforçar a disponibilidade, continuidade e segurança dos serviços digitais daquela instituição do ensino superior e não só. Desportivo no Jornal da Manhã é agora. Destaque: atletas selecionados da província de Maputo iniciam hoje os treinos de preparação focados no 10º Festival Nacional de Jogos Esportivos Escolares em Iambane 2026. Albino Miambo, bom dia.
4: Bom dia. A seleção da província de Maputo rumo aos Jogos Escolares de Iambane começou ontem com o estágio e os treinos arrancam esta manhã. Toda a informação com Rigoberto Chissano.
5: O técnico do Xingu.
6: São, no total, 135 atletas vindos de todos os distritos que, desde este domingo, estão no estágio onde juntos vão aprimorar todas as táticas para ir a Iambane com o único objetivo que passa por conquistar o título nacional. O chefe de repartição dos assuntos transversais na Direção Provincial de Educação em Maputo disse que igualmente já estão no centro de estágio os 26 professores treinadores escolhidos para trabalharem com os petizes nas 8 modalidades. Diniz Elias garantiu haver condições criadas para que os atletas não tenham dificuldades desde a alimentação até a integração nas escolas onde vão estudar neste período de estágio.
7: Confirmo que o estágio na província de Maputo arranca hoje. Já começaram a chegar os nossos atletas ao centro do estágio. Vamos encaminhar para as escolas e vão iniciar os treinos. Os treinadores já estão aqui também conosco. Os que estudam à tarde vão treinar de manhã, os que estudam de manhã vão treinar à tarde.
6: Diniz Elias, chefe de repartição dos assuntos transversais na Direção Provincial de Educação em Maputo, e as condições para os 135 atletas que vão representar a província no Festival Nacional dos Jogos Desportivos Escolares em Iambane 2026. Rigoberto Chissano, da Turquia da Matola.
4: Na Taça de Moçambique em futebol, quartos de final, nos jogos disputados ontem, o Costa de Sol saiu a sorrir da Maxixe frente à ADV. Os canarinhos vão para a segunda mão com um golo de Mbulo, ainda na primeira parte. Jornalista Avelino António.
8: Os canarinhos dominaram por completo o jogo e podiam ter dilatado o marcador em função das ocasiões criadas. O treinador do Costa do Sol, Horácio Gonçalves, diz que a ADV fez o seu melhor, mas não tinha muitas hipóteses diante do Costa do Sol.
9: Jogos difíceis, sabemos que é uma equipa bem orientada, aqui em Maxixe também não é um copo fácil. Pronto, já acabámos por marcar, podemos marcar logo nos primeiros 15 minutos, tivemos duas outras situações que podemos ditar o resultado já. Obrigou-nos a fazer um esforço maior porque nós temos quarta-feira jogo, enfim, infelizmente assim. No, equipas que não jogaram para a taça jogam quinta ou sexta, equipas que jogaram ontem jogam quinta ou sexta e nós, já foi no início da época, também nos aconteceu isto, é um desgaste muito grande. Ainda a faltar muito tempo, temos de ter jogadores importantes para fazer o equilíbrio, pronto, e estas coisas que nós procuramos.
8: Na ADV, o treinador adjunto Arthur Romão reconheceu a grandeza do seu adversário.
10: Sofremos jogando numa situação de contrapé. A bola é isto, e na segunda parte quase que enchemos o campo, às vezes podíamos marcar mais um gol, pelo menos para garantir o empate. Mas eu acho que no dia não estava mesmo a favor.
8: Rescaldo do jogo ADV 0. Costa de Sol 1, para primeira mão dos quartos de final da Taça de Moçambique em futebol. RM Desporto, Dinhambane, Avelino António.
4: No Niassa, o Bahia de Pemba de Arthur Semedo foi goleado por 5-1 pelo Ferba de Lixinga de Antoninho Muxanga. O jornalista Mércio João viu os 6 golos.
11: A história da vitória volumosa do Ferroviário de Lixinga ante o Bahia de Pemba começou com os golos de Mundinho, Egas e Meirosse na primeira parte, sendo que Raul e Ivan assinaram os últimos 2 tentos para a equipa da Terra dos Matacas na segunda metade. O golo de honra do Bahia de Pemba apareceu no pé esquerdo de Leonel, próximo do apagar das luzes do jogo. O fim da partida, o treinador adjunto do Ferroviário de Lixinga, Nelson Malou, disse que o seu conjunto esteve tranquilo, o que valeu a abordagem segura do jogo.
12: Foi um jogo tranquilo, onde conseguimos abordar todos os momentos do jogo de uma forma muito tranquila. O adversário não nos criou muitas dificuldades, conseguimos marcar 5 gols, devíamos ter marcado mais e vamos continuar a trabalhar para preparar os próximos jogos.
11: Por sua vez, Arthur Semedo, treinador da equipa do Bahia de Pemba, reconheceu a superioridade do adversário, porém disse não ter faltado atitude por parte da sua coletividade.
13: Só nos resta endereçar os parabéns à equipa do Lixinga e desejar que a nossa equipa, a partir daqui, seja capaz de tirar as eleições deste jogo e possa, a partir daqui, fazer um bom campeonato até ao final.
11: Resumo do jogo: Ferroviário de Lixinga 5-1 Bahia de Pemba, inserido na primeira mão dos quartos de final da fase regional norte da Taça de Moçambique. RM Desporto, Mércio João,
14: a partir de Lixinga.
4: No último sábado, o Ferba de Maputo foi a Chinavana empatar a um golo diante do Incomate local. Em Nampula registrou-se também uma igualdade, mas sem golos, entre o Ferba de Nampula e as Águias Especiais de Lixinga. A única vitória das partidas do último sábado verificou-se na União Desportiva de Songo 2, Águias Especiais de Sofala 0. A partida teve lugar no Caldeirão. Vem aí a 12ª jornada de Moçambola 2026. Na próxima quarta-feira teremos os embates Costa de Sol, Ferba de Nacala e a Associação Black Bulls, Associação Desportiva de Pemba. A ronda prossegue na quinta-feira com as partidas Associação Desportiva de Vilanculo, Ferba da Beira e Ferba de Maputo, Bahia de Pemba. A jornada conclui-se com os desafios Machaquén, Ferba de Nampula e Ferba de Lixinga, União Desportiva de Songo. Entretanto, a apreciação de Xingalo de Tete nesta edição de Moçambola é uma antítese da edição 2025 da prova. A esta altura, os canarinhos de Tete ocupavam os lugares cimeiros na última temporada e este ano estão na zona de descida de divisão. Arthur Macassar, técnico principal do Xingalo de Tete, promete lutar até ao fim para fugir da despromoção. Jornalista Manuel Cardoso.
5: O técnico do Xingalo de Tete diz que vai lutar contra tudo e todos, até ao último suspiro, dentro e fora dos relevados, para não descer da divisão principal da prova máxima do futebol moçambicano, depois da direção do Xingalo de Tete. Desta vez foi a vez do próprio técnico Arthur Macassari a dizer que a sua equipa não vai descer do Moçambola 2026. Foi direto na resposta ao afirmar que os adeptos e os tetenses em geral podem estar descansados, porque segundo Arthur Macassari, o Xingalo de Tete não vai cair. Macassari reconhece o mau momento em que o seu Xingalo está a atravessar. Afinal, quem são essas pessoas? Macassari fecha-se em culpa.
15: Não esperem isso. Apesar de há uns que querem, mas xingaram
5: para cair.
15: Não posso aqui dizer, mas há pessoas que se calhar no coração e nas cabeças querem, mas o Xingar não vai cair. É uma equipa da província de Tete e precisa de dignificar a província de Tete e não vai cair.
5: Mesmo assim, não vai cair o Xingar?
15: Não. Nego redondamente que não vai cair. Estamos a atravessar uma situação complicada, mas não vai cair. Com Turito, sem Turito, não vai cair.
5: Não vai cair. E a vitória deste sábado diante do Ferro Verde na Cala, por 0-1, pode ser um balão de oxigênio. RM Desporto, Cidal de Tete, Manuel Cardoso.
4: Foi o Desportivo. Bom dia.
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2: É 7 horas e 1 minuto. De volta a Gerson Jamis para a apresentação das notícias.
18: O presidente da República, Daniel Chapo, lança hoje no Hospital Central de Maputo a primeira pedra para a construção do Centro Cirúrgico Nacional de Moçambique. A infraestrutura, que resulta da cooperação entre os governos de Moçambique e China, destina-se a reforçar a capacidade de prestação de cuidados cirúrgicos especializados, reduzir a necessidade de evacuações de pacientes para o exterior e modernizar o Sistema Nacional de Saúde. Um comunicado da Presidência da República indica que o evento assinala mais um marco no compromisso do governo com o fortalecimento do Sistema Nacional de Saúde através da expansão da capacidade cirúrgica do país, melhoria da qualidade dos cuidados de saúde prestados à população e da formação de profissionais especializados. O secretário de Estado em Manica alerta aos garimpeiros que exercem atividade nas margens do rio Nhanquio, no distrito de Sussundenga, sobre os riscos de poluição das águas usadas pela comunidade local para o consumo. Nelson Mainato.
19: Lourenço Lindondé exigiu a suspensão de práticas que possam contaminar os recursos hídricos e anunciou o reforço da fiscalização no local, apelando aos garimpeiros para se organizarem em associações e cooperativas.
20: Eu hei de mandar pessoas, a partir de amanhã, aonde vir aqui quase sempre, para ver se isto continua ou não. A água que vocês usam aqui vai para Nhamapuio. Nós não estamos a proibir que façam o garimpo, mas organizem-se e cumpram as regras. Uma delas é não sujar os rios.
19: Durante o dia diálogo, os garimpeiros afirmaram que a água usada no processo não provém diretamente do rio e garantiram que não há intenção de causar danos ambientais. Nelson Mainato, cidade de Chimoio.
18: Mais de 8 mil documentos de viagem não reclamados continuam nos balcões do Serviço Nacional de Migração em todo o país. Reporta Stélio Manissa.
1: O porta-voz da Migração, que deu a informação, Juca Bata, disse ainda que alguns dos titulares dos passaportes não reclamados podem estar entre os deportados.
0: Alguns estão nas cadeias ainda ou nos centros de retenção, nos países onde eles estão, porque entraram de forma ilegal. Os nossos irmãos, quando vêm da África do Sul, passam as festas, esquecem que têm que fazer a regulação dos documentos. Daí que eles preferem usar portas não adequadas para poderem seguir até a África do Sul. São encontrados e são deportados porque não são portadores de passaporte.
1: Porta-voz do Serviço Nacional de Imigração, Juca Bata, e a gestão dos passaportes não reclamados que ainda permanecem nos guichês do Senami em todo o país. Eu sou Stélio Manissa, da cidade da Matola.
18: Setor de saúde em Gaza necessita de pouco mais de 2 milhões de meticais para aquisição do sistema de frio e apetrechamento da morgue do Hospital Rural de Chikumbane, no distrito de Limpopo. Alfredo Muyanga.
14: A diretora provincial da saúde em Gaza diz que a morgue foi construída, mas depois o empreiteiro abandonou a obra sem instalar a câmara frigorífica para conservação de corpos, um caso que corre os seus trâmites legais na justiça. Mulaço Asimango explica que neste momento os residentes de Chikumbane e do distrito do Limpopo em geral recorrem às morgues do centro de saúde de Muawasi em Muzingari e o hospital provincial de Xechai para a conservação dos corpos de seus entes queridos.
17: Mas como setor, como governo do distrito, estamos em busca de parcerias, porque com os recursos que nós temos, não temos condições de comprar a câmara de frio para aquela infraestrutura que já está lá.
14: Diretora Provincial da Saúde em Gaza, Mulaço Asimango, e os esforços em curso visando garantir o sistema de frio e apetrechamento da morgue do Hospital Rural de Chikumbane, no distrito do Limpopo.
18: Morreu este domingo vítima de doença Ernesto Constantino, um dos pioneiros da indústria do golfe em Moçambique. Membro fundador da Associação Moçambicana para o Desenvolvimento da Indústria do Golfe, Ernesto Constantino foi diretor executivo e conselheiro especial do presidente da instituição, tendo contribuído para a promoção do golfe como instrumento de desenvolvimento socioeconômico. Em comunicado, a MoGolf informa que as exéquias fúnebres de Ernesto Constantino terão lugar na terça-feira, 4 de agosto, às 10 horas, no cemitério de Lhanguen, na cidade de Maputo. Na atualidade internacional, o Ministério do Interior de Marrocos aponta desinformação e propaganda nas redes sociais como causa da crise migratória em Ceuta. A entidade indica que a referida desinformação foi criada pela atividade das redes de tráfico de seres humanos, bem como pela interpretação errada de dados legais administrativos. A intenção, segundo ainda as autoridades marroquinas, era de levar a crer que seria possível aceder ao espaço europeu com facilidade e sem consequências legais. Próximas notícias às 8 horas.
2: Acompanhe as temperaturas máximas para hoje com a meteorologista Délcia Comban.
21: As temperaturas máximas previstas em graus Celsius são Tete, 30, Beira e Pemba, 28, Maputo, Nampula e Vilanculos, 27, Inhambane e Quelimane, 26, Xai-Xai e Chimoio, 25 e, por fim, Lixinga, com 21 graus Celsius. É tudo por hoje. Continuação de um bom dia. Até a próxima.
22: A caminho da 11ª Conferência Nacional de Quadros da Frelimo.
23: Eu penso que essa reunião vai realmente tornar o partido mais unido, mais forte e mais consistente com a situação política que o país vive. Quer dizer, não é uma agenda fixa. Quer dizer, cada quadro vai pôr os problemas que ele sente na sua província. Portanto, não se limita em nada. Diz aquilo que ele achar que deve dizer e, naturalmente, as conclusões que a conferência vier a tomar não devem entrar em choque com os princípios democráticos.
3: Mariano Matzinha, veterano da luta de libertação nacional e um dos fundadores da Frelimo.
22: A caminho da 11ª Conferência Nacional de Quadros da Frelimo.
2: Às 7:08, abrimos as nossas janelas do repórter para falar da literacia financeira para os jovens afetados pelo extremismo violento. Em Cabo Delgado, uma iniciativa do Conselho Cristão de Moçambique. Roberto Raimundo, bom dia. Não temos Roberto Raimundo para as atividades da literacia financeira, atividades estas que são destinadas aos jovens afetados pelo extremismo violento em Cabo Delgado. E saiba, neste momento, quando são 7:08, que subiu para 72 o número de migrantes que morreram tentando chegar à costa espanhola a nado na semana passada. Vitor Rufino.
6: Estes fazem parte dos mais de 60 mil migrantes que atravessaram o mar a pé e a nado entre quinta e sexta-feira, saindo de Marrocos, no norte da África, com destino à cidade espanhola de Ceuta, na Europa. Afinal, qual é a proveniência destes cidadãos? Trata-se de cidadãos que já viviam no Marrocos, oriundos de vários países africanos, e saíram das suas zonas de origem fugindo da fome, guerra e outros em busca de melhores condições de vida. No entanto, uma das questões prende-se com o fato de estes cidadãos terem decidido sair de Marrocos em massa e ao mesmo tempo para Ceuta. O governo da Espanha acredita que as redes de tráfico de pessoas instrumentalizaram uma recente decisão do Supremo Tribunal da Espanha para incentivar as travessias. Este posicionamento é defendido também pelo historiador moçambicano Egídio Vaz.
7: Com esta nova lei, distraiu-se com grupos e pelas gangues de recrutamento e de tráfico humano. Subestimou a capacidade de mobilização pelos grupos e pelos cartéis e orquestraram esta entrada maciça que justamente para superlotar a capacidade de contenção por parte das autoridades espanholas.
6: Egídio Vaz chama a reflexão sobre a política populacional da África e sobre a predominância dos chamados modelos de desenvolvimento por enclaves.
7: O enclave da Mozambique é o enclave. Então, os trabalhadores que estão lá, que são os que beneficiam diretamente, mas o efeito não se sente. Aquele é quase um enclave.
6: A avalanche de imigrantes que atravessou o mar a pé e a nado de Marrocos para a cidade espanhola de Ceuta resultou em mais de 70 mortos. Alguns morreram afogados e outros pisoteados. Embora as estimativas apontem para cerca de 60 mil imigrantes que entraram em Ceuta na semana passada, as autoridades daquela região autônoma dizem que há mais de 70 mil pessoas que saíram da cidade entre sábado e domingo. As autoridades acreditam tratar-se em parte de outros estrangeiros que já viviam ilegalmente na cidade antes mesmo da avalanche assistida na semana passada, visto que ainda há muitos migrantes nas ruas de Ceuta.
2: Às 7:11, recuperamos a janela do repórter para falar da literacia financeira aos jovens afetados pelo extremismo violento em Cabo Delgado. Uma iniciativa do Conselho Cristão de Moçambique. Roberto Raimundo, bom dia.
9: Viva, bom dia. Respondemos sim a partir da cidade de Pemba, na província de Cabo Delgado. A verdade, nesta manhã, nublada e com o céu carregado de nuvens, o sol tímido a esta altura ainda à espreita, assim com muita timidez, nos oferece a falar da literacia financeira que, de certa forma, está a beneficiar os jovens desta parcela do país, que é uma iniciativa do Conselho Cristão e portanto, que vai fazer com que esta camada juvenil crie o autoemprego ou outras atividades para dar suporte à família depois de ter atravessado várias situações aqui causadas pelo extremismo violento. Antes de falarmos da essência deste projeto, vamos conversar com uma beneficiária que, de certa forma, já tenha sido capacitada. Antes, porém, muito bom dia. Está a falar para a janela do repórter da Rádio Moçambique. O seu nome?
24: Denise José.
9: Denise, já capacitada, será que esta capacitação de alguma forma vai ajudar para si? O que que aprendeu nesta capacitação?
8: Sim, esta capacitação vai ajudar bastante, porque antes mesmo eu não tinha conhecimentos acerca da diferença entre necessidades, assim como desejos. Uhum. Sim, e desde que fui capacitada, já consigo gerenciar meu dinheiro.
9: Okay.
8: E também sei que é crédito, assim como a dívida.
9: Okay.
8: Sim, e com os conhecimentos que eu tive nesta capacitação, vou saber como é que eu posso gerir o meu dinheiro e quando implementar um negócio, diferenciar as necessidades, assim, os desejos e não juntar todo o dinheiro do meu negócio com o meu dinheiro pessoal. E neste caso, e aprendi também a registrar todas as compras que eu for a fazer, porque tem aquilo de levar o seu próprio dinheiro, ir ao mercado e chegar de lá sem ter uma lista que possa te ajudar. Chegar de lá você pode ver algo, assim, você comprar. Então aquilo pode trazer um prejuízo muito grande.
9: Agora a Denise faz algum tipo de negócio?
8: Sim, agora faço um negócio, faço iogurte de malambe e com a iniciativa do Conselho Cristão de Moçambique, assim como a ActionAid, com financiamento da GISERF, e tive um financiamento e estou num grupo de poupança, tivemos um financiamento e com este financiamento já desenvolvi esse meu negócio e dizer agora que estou muito feliz e também empreguei mais dois jovens que estavam desempregados.
9: Okay.
8: E está indo muito bem e agradecer por essa iniciativa.
9: Muito obrigado, Denise. Muito rapidamente vamos conversar com a oficial do Programas do Conselho Cristão de Moçambique, Rita Amélia Wante. Fale-nos um pouco desta iniciativa, quantos jovens foram abrangidos e estes jovens de que bairros da nossa cidade provêm?
10: Bom dia a todos, aqui fala Rita Amélia Wante. Esta iniciativa veio para ajudar jovens do bairro de Paquetiquete, assim como de Maringanha, e ao todo nós trabalhamos com 120 jovens e apoiamos de uma forma direta.
9: Okay. E depois de terminar esta capacitação, o Conselho Cristão tem dado acompanhamento, dão algum kit, vocês dão valores, como é que é depois da capacitação dos jovens?
10: Nós temos tido, sim, algumas monitorias, assim como mentorias aos grupos, porque nós temos quatro grupos que estamos a apoiar, né? Esses grupos são de poupança e a cada bairro temos 60 jovens. Então, depois dessa capacitação que nós podemos oferecer aos jovens, nós temos tido essas monitorias em todos os bairros, que é mesmo para apoiar, já que entregamos cerca de 248 mil medicais. E esse valor é para ajudar os jovens a poderem ter um emprego. Né? É, o objetivo do projeto, principalmente nesta temática, é de empoderar os jovens. Então, neste caso, nós temos tido, sim, algumas mentorias e apoiamos jovens com outras capacitações. Temos sessões de literacia também, temos algumas sessões no âmbito do Reflete, que é uma das temáticas também que ajuda os jovens a poderem conversar, porque não, o foco não é só poupar. Nós temos outras sessões que é de alfabetização também, porque é importante, sabemos que cá no nosso país o nível de alfabetização é muito baixo.
9: Mas abrange os outros distritos ou só para...
2: Roberto Raimundo, muito obrigado. Ficou o essencial. São neste momento 7 horas e 17 minutos. Vamos à África do Sul. O deputado Aires Ali defende que os governos africanos devem promover o desenvolvimento socioeconómico para conter o fenómeno de migração. Eduardo Figurão.
12: Em Midrand, após o Parlamento Pan-Africano ter condenado a violência contra estrangeiros na África do Sul, Aires Ali afirmou que a pobreza gerada pelo fraco desenvolvimento é a principal causa da migração ilegal. O deputado acrescenta que é fundamental haver uma articulação eficaz entre os países africanos para responder à crise migratória.
13: A promoção do desenvolvimento de uma forma integrada, coordenada, a nível das várias regiões da África,
5: pode ajudar a resolver o problema. Então a ideia é olharmos para o que está a acontecer agora, mas com uma visão do futuro, uma visão da, para a frente, o que é que nós podemos fazer de modo a que os nossos jovens não continuem a ter essas dificuldades de encontrar emprego, de encontrarem local para poder trabalhar, ter que correr para outros continentes, correr para outros países. Isso tudo passa pelas políticas de desenvolvimento que nós temos que conceber a nível dos vários países. E recomendou-se que haja uma maior articulação e coordenação entre o Parlamento Pan-Africano e os parlamentos nacionais na análise das políticas de desenvolvimento, na promoção de programas que possam permitir maior integração e enquadramento, em particular, dos jovens e das mulheres.
12: A África do Sul tem estado no centro das atenções devido a manifestações violentas contra a imigração ilegal. Estes incidentes já forçaram mais de 72 mil estrangeiros a abandonar o país. Apesar das garantias dadas pelo Executivo de Pretória, os parlamentares africanos exigem ações mais enérgicas para travar de imediato os ataques contra cidadãos estrangeiros na África do Sul. Rádio Moçambique, Eduardo Figurão, Joanesburgo.
2: A Tanzânia lança no próximo sábado os primeiros drones de fabrico nacional especializados para a pulverização de campos agrícolas Monteiro Bonifácio.
11: A tecnologia desenvolvida por uma firma de tecnologias modernas visa impulsionar a produtividade agrícola e, simultaneamente, fomentar o crescimento industrial. O lançamento da tecnologia enquadra-se nas celebrações do Dia do Agricultor Tanzaniano, mais conhecido por Nane Nane, que anualmente é marcado por uma feira de divulgação de tecnologias e produtos agropecuários, o que marca o fim da campanha agrária. Benjamin Molel, diretor da firma que desenvolveu a nova tecnologia agrícola, diz que cada drone tem uma capacidade de pulverizar um hectare num espaço de entre 10 a 16 minutos. Molel destacou que a inovação promete transformar a agricultura, porquanto os drones operam com maior eficiência, precisão e velocidade do que os métodos convencionais de pulverização. A tecnologia garante uma aplicação precisa e uniforme de pesticidas e produtos de proteção de culturas, reduz o desperdício e o tempo de operação e aumenta a produtividade. A tecnologia de drones é tida como importante por também proteger a saúde dos agricultores ao reduzir a exposição direta a agroquímicos, ao mesmo tempo que melhora a segurança, a eficiência e a produtividade geral. De acordo com Benjamin Molel, trata-se de um investimento estratégico do setor privado que apoia diretamente a visão 2050 do governo, que prevê que o setor privado impulsione 70% da economia, cabendo ao setor público os outros 30%. Rádio Moçambique, Dar es Salaam, Monteiro Bonifácio.
2: Malawi, classificado como o quarto país mais pobre na África, com 3 em cada 4 pessoas a viver abaixo do limiar internacional da pobreza, Sérgio Sixpence.
13: De acordo com um novo relatório do Banco Africano de Desenvolvimento, intitulado Indicadores de Gênero, Pobreza, Ambiente e Progresso em Direção aos Objetivos de Desenvolvimento Sustentável nos Países Africanos 2026, o Malawi tem 75,4% da sua população a viver abaixo do limiar internacional da pobreza. O BAD afirmou que a pobreza continua a prejudicar a transformação econômica em todo o continente, porque o crescimento econômico por si só não está a criar empregos produtivos e bem remunerados em número suficiente. O banco acrescentou que as conclusões fornecem aos governos um guia baseado em evidências para definir prioridades de desenvolvimento e alocar recursos públicos limitados de forma mais eficaz, além de ajudar a identificar os setores onde o investimento pode gerar o maior impacto. O relatório surge numa altura em que o Malawi continua a enfrentar uma inflação elevada, choques climáticos recorrentes, escassez de divisas e fraca criação de emprego. Em maio de 2026, o Banco Mundial alertou também que a má gestão econômica estava a prejudicar a luta do Malawi contra a pobreza extrema, colocando o país entre as 43 nações onde os níveis de pobreza deverão estagnar ou agravar-se. A Comissão Nacional de Planeamento afirmou que a economia cresceu 1,9% em 2025 face a hoje 1,7% de 2024. No entanto, o crescimento populacional estimado em 2,6% 2%. O PIB per capita caiu pelo quarto ano consecutivo devido aos choques climáticos que reduziram a produção agrícola. Christopher Mbukwa, professor de economia na Universidade de Nzuzu, afirmou que os dados mais recentes mostram que as sucessivas estratégias de desenvolvimento não conseguiram reduzir a pobreza, pois não trouxeram soluções para tornar o crescimento econômico resiliente. Sérgio Sixpence, em Plantaia.
2: Noticiário Econômico a seguir com Sumali Gilberto.
4: Vinte e quatro acordos de cooperação económica e comercial avaliados em pouco mais de US$150 milhões foram assinados em Maputo entre a China e os países de língua oficial portuguesa, incluindo Moçambique. De acordo com o Instituto de Promoção do Comércio e do Investimento de Macau, os memorandos foram firmados durante o encontro de empresários para a cooperação económica e comercial entre a China e os países lusófonos, abrangendo setores estratégicos como infraestruturas, mineração, mobilidade elétrica, comércio, serviços profissionais e cooperação académica. A província de Nampula acolhe em outubro próximo a Conferência Internacional sobre Adição de Valor aos Recursos Minerais e Energéticos de Moçambique. Trata-se de um evento que visa colocar o potencial mineral e energético à disposição dos investidores nacionais e estrangeiros como ferramenta para fortalecer a sustentabilidade socioeconómica do país. Segundo o diretor-geral do Instituto Nacional de Minas, Olavo de Linhaço, a conferência será uma oportunidade estratégica para Moçambique expor o seu potencial extrativo e atrair investimentos para o processamento local. Em relação às taxas de câmbio de referência fixadas hoje pelo Banco de Moçambique, o euro está a 72 meticais e 69 centavos para a compra e 74 meticais e 15 centavos para a venda. O dólar americano está fixado em 63 meticais e 27 centavos para a compra e 64 meticais e 54 centavos para a venda. Por último, o rand está a 3 meticais e 82 centavos para a compra e 3 meticais e 90 centavos para a venda. É tudo por hoje. Bom dia.

0: A Cultural no Jornal da Manhã, artistas moçambicanos, austríacos e sul-africanos vão partilhar o mesmo palco no próximo final de semana, na segunda edição do Festival Nyemba, que terá lugar na cidade de Inhambane. Albino Said.
1: Bom dia. Neste momento estão a ser aprimorados os aspectos técnicos e logísticos para assegurar que o evento decorra sem sobressaltos. Horácio Romão e o detalhe.
2: Trata-se de um evento que irá juntar no mesmo palco artistas de três países, designadamente Moçambique, África do Sul e Áustria. A acompanhar os músicos estarão as bandas Aventura e Little Agaia. O Centro Cultural Agaia, localizado no bairro Machavenga, vai acolher a segunda edição do Festival Nyemba. Roland Mutungas, da equipa de organização deste evento, disse que além da música ligeira, haverá atuação de grupos de dança tradicional. A fonte acrescentou que o cinema e a gastronomia com pratos típicos de Inhambane vão apimentar o Festival Nyemba, um evento que irá agitar a chamada terra de boa gente.
3: Nós queremos movimentar a cena cultural aqui. Nós temos tudo aí, é só fazer, não precisamos esperar outra pessoa fazer para nós. Nós queremos atuar, nós queremos ser as pessoas chaves a implementar esse festival. Vamos brincar os dois dias.
2: Roland Mutungas, da equipe organizadora da segunda edição do Festival Nyemba, agendado para os dias 7 e 8 de agosto corrente na cidade de Inhambane.
1: O Parque Nacional de Chimanimani restabeleceu o acesso aos principais atrativos turísticos após meses de interrupção causada pela chuva intensa que fustigou a província até ao mês de maio último. Domingos Cadeado.
4: Segundo Leonel Massicama, a rota de Mahata já está acessível aos visitantes, permitindo a observação de elefantes e da cascata de Muzira. A rota de Chicuca oferece acesso às pinturas rupestres, à cascata de Morra e às paisagens afromontanhas no Parque Nacional de Chimanimana. O administrador destacou ainda que a estrada de Chicuca dá acesso ao Monte Binga, ponto mais alto de Moçambique e uma das principais atrações do Parque Nacional de Chimanimana.
5: E como parque ativamos uma estratégia interna de melhoria e manutenção das vias de acesso, porque até ao mês de junho não era possível chegar nesses dois pontos, mas agora está garantido.
4: Devido às más condições das vias, o Parque Nacional de Chimanimani adiou a abertura da época turística, mas garante que com a recuperação das estradas já estão criadas as condições para a retoma das visitas aos seus principais atrativos naturais.
1: Na turística cidade de Vilanculo está tudo a postas para a realização da quarta edição do Festival de Mariscos, 5 anos após interrupção devido à Covid-19. Efraim Macitela.
6: O festival visa promover a gastronomia marinha da região, alinhando-a à riqueza cultural e aos atrativos turísticos de Vilanculo. O diretor do Serviço Distrital da Cultura e Turismo em Vilanculo, Lucas Vilanculo, garante que o regresso do festival, 5 anos depois da interrupção devido à Covid-19, será memorável.
7: Esperamos que possamos ter mariscos em quantidade desejada. Estamos a começar agora a preparar, porque queremos que seja um momento inesquecível para Vilanculo e que seja uma marca nacional até de nível internacional. Isso vai dinamizar a economia, que terá como consequência principal a melhoria da renda familiar.
6: Vilanculo prepara-se assim para 3 dias de celebração da gastronomia e da cultura moçambicana, projetando a região como um dos principais pontos turísticos.
1: Estimado ouvinte, fizemos assim o cultural desta segunda-feira, apresentado por Albino Said de Inhambane. Bom dia.
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0: café da manhã, tal como vínhamos anunciando, queremos olhar para os desafios do sistema penitenciário moçambicano e perspectivar o 11º Conselho Coordenador do SERNAP, que vai iniciar amanhã, e para tal temos o porta-voz do Serviço Nacional Penitenciário, Mário Vicente. Bom dia e obrigado pela presença aqui no café da manhã da Rádio Moçambique.
1: Muito bom dia e muito obrigado por esta oportunidade.
0: Começamos mesmo pelo Conselho Coordenador da instituição. Qual é o objetivo?
1: É o seguinte, este 11º Conselho Coordenador constitui-se no mais alto fórum interno de reflexão, de avaliação e concertação de estratégias do Serviço Nacional Penitenciário. E, de facto, o seu principal objetivo é analisar o desempenho institucional, avaliar os desafios enfrentados durante o primeiro semestre de 2026 e definir orientações estratégicas que permitam fortalecer a gestão penitenciária em todo o país.
0: Eu gostaria que olhássemos para os desafios do sistema penitenciário moçambicano neste momento, mas respondendo a uma questão aliada ou ligada a este Conselho Coordenador, que decisões estratégicas o SERNAP espera tomar durante este encontro de 4 dias?
1: Bem, em termos de decisões estratégicas concretas, destacam-se o reforço de programas de reabilitação e reinserção social, o reforço da segurança penitenciária, a melhoria dos mecanismos de prevenção e combate ao crime no interior dos estabelecimentos penitenciários, mas também o aperfeiçoamento da inteligência artificial, inteligência penitenciária e a valorização dos recursos humanos. Então, estes são, de facto, as estratégias que irão guiar este Conselho Coordenador, que é o 11º do Serviço Nacional Penitenciário.
0: Uhum. E estas decisões poderão responder àquilo que são os desafios atuais do sistema prisional moçambicano?
1: Sim. Queremos acreditar que sim. Veja, meu caro, por um lado nós temos grandes desafios como a expansão de programas de educação e alfabetização, a formação profissional, o trabalho produtivo dentro dos estabelecimentos penitenciários e centros abertos, assistência social, psicológica e de saúde, programas especializados de reabilitação, como dizia antes, e a preparação do recluso para o regresso à família e à sociedade.
0: Uhum. Olhando para o lema, de que forma este lema SERNAP, promovendo a dignidade humana, reabilitação e reinserção social do condenado, será traduzido em ações concretas daqui para frente?
1: É o seguinte, promover a dignidade humana significa assegurar que todas as pessoas privadas de liberdade sejam tratadas com respeito pelos seus direitos fundamentais, sem nunca perder de vista a segurança institucional e a proteção da sociedade. Estes princípios estão no centro da missão, da visão e dos eixos estratégicos do SERNAP e do seu plano estratégico 2024-2034.
0: Uhum. E que resultados concretos o SERNAP espera até o final do Conselho Coordenador, que vai levar 4 dias? Resultados concretos?
1: Bem, de facto, quando falamos de resultados concretos, espera-se sempre que a gente possa visualizar no nosso dia-a-dia. Mas, entre outros, nós esperamos harmonizar procedimentos entre todas as unidades e subunidades do SERNAP, definir prioridades nacionais em matéria de segurança e gestão penitenciária, reforçar a própria coordenação institucional, melhorar a eficiência operacional e identificar medidas para enfrentar desafios como a superlotação, a modernização institucional e a valorização dos recursos humanos.
0: Uhum. E falou também de inteligência prisional, não sei se é isto.
1: Inteligência penitenciária.
0: Uhum. Exato. O que é isto, essencialmente?
1: É o seguinte, a inteligência penitenciária, neste caso, refere-se à análise, processamento de informações que muitas vezes andam ou circulam nos meandros dos estabelecimentos penitenciários, seja de nível, isto na medida de prevenção de algumas ações que possam estar a ser arquitetadas, se é que assim podemos dizer, pelos internos, pelos reclusos neste caso, porque o ser humano é livre de pensar, ele está ali naquele local porque cometeu uma ofensa contra a sociedade, mas pensamos nós que nem sempre que o Estado dita uma sentença, que os tribunais ditam uma sentença e este é condenado, este está automaticamente convencido e arrependido daquilo que possa ter sido a sua ação. Então, neste período em que vai lá ficar privado da sua liberdade, ele tem a tendência a dizer, bem, eu tenho 2, tenho 4, ou tenho 24 anos aqui por cumprir uma pena, e é normal que, não estando arrependido, não querendo entrar naquilo que são os nossos programas reabilitativos, pense em estratégias de sair daquela situação, até de se escapulir dos estabelecimentos penitenciários. Portanto, o papel da inteligência penitenciária é muito importante, por forma que haja sempre esta recolha dessa informação, por forma que as próprias autoridades possam tomar medidas atempadas de prevenção de ações nefastas àquilo que é a missão e a visão do SERNAP.
0: E, neste momento, quais são os desafios da gestão penitenciária à escala nacional, sem deixar de lado também questões logísticas?
1: Bem, são vários, mas principalmente a superlotação sistemática dos estabelecimentos penitenciários. O número de reclusos excede frequentemente a capacidade penitenciária, comprometendo aquilo que são as condições de alojamento, de higiene, de segurança e saúde. Mas também temos a questão das infraestruturas degradadas. Devemos compreender que grande parte das nossas infraestruturas são herdadas da era colonial. E elas, grande parte delas, encontra-se numa situação em que urge a reabilitação ou requalificação destas mesmas unidades ou destes mesmos estabelecimentos. E isso é, de facto, um fator preocupante que nos tira o sono como Serviço Nacional Penitenciário. Mas também nos debatemos com

0: questão da superlotação, que é uma realidade, parece que choca de frente logo com a questão dos direitos humanos. Como é que o Cernape lida com esta questão?
1: É o seguinte, de facto, a superlotação, ela é uma realidade. E falar de direitos humanos significa falar de uma série de ações que o Serviço Nacional de Penitenciário tem tomado para que estes continuem a ser observados. Digo continuem porque nós temos uma série de programas reabilitativos, de atividades ocupacionais e tudo o resto, por forma a evitar que estes indivíduos estejam passem grande parte do dia nas celas, recluídos, mas estejam envolvidos em atividades transformadoras do ser humano, de forma que ele, ao retornar à sociedade, seja um indivíduo novo, uma pessoa com novas perspectivas. Mas também isto de nós somente não depende. Precisamos também do apoio da sociedade civil, do setor privado, do setor público, por forma a criar oportunidades de emprego, principalmente porque estudos a nível internacional demonstram que uma melhor reinserção previne que haja casos de reincidência. Então, quando as pessoas aprendem um ofício nos estabelecimentos penitenciários, acreditamos nós que estamos a contribuir para a redução, aliás, para a promoção dos direitos humanos e de uma vida sã dentro dos estabelecimentos penitenciários, tendo em vista não só este processo de reabilitação, mas a sua reintegração ou reinserção social.
0: Fala-se muito das penas não privativas. Qual é o ponto de situação da sua implementação e também a questão da tornozeleira eletrónica? Para quando?
1: É o seguinte, quanto às penas alternativas e à introdução das tornozeleiras, todas estas medidas concorrem para a redução da superlotação de que estamos aqui a falar. São medidas boas, mas que carecem de sensibilização a todos os níveis, principalmente quando nos referimos às penas alternativas. Neste momento, existem cerca de 447 indivíduos em cumprimento de penas alternativas a nível nacional. E o nosso desejo é que este número fosse superior, bastante superior, tendo em conta que nós estamos a falar de um sistema penitenciário com cerca de 20 mil reclusos nos estabelecimentos, mas para uma capacidade de 8.873 camas ou leitos. Isto representa um grande desafio e a implementação destas penas alternativas, principalmente pelas magistraturas, sempre que este indivíduo reúna condições, reúna requisitos para que tais penas sejam aplicadas, é para nós uma mais-valia. E não só, também continuamos com uma série de ações de sensibilização também da sociedade ou das comunidades, por forma que aceitem estes nossos irmãos que são condenados a estas medidas ou a estas penas alternativas à pena de prisão. Quanto às tornozeleiras, de facto, este é um mandato, é um comando, como nós dizemos, e dentro em breve ele será uma realidade. Há questões legais, de procedimentos, de regulamentação, acima de tudo, que estão em carteira neste momento, o que estão, de facto, a criar alguma demora, se é que assim queremos entender. Demora porque estamos todos ansiosos. Está a sociedade por um lado, mas também estamos nós, como sistema penitenciário, ou serviços penitenciários, a pensar, a trabalhar nesta questão, por forma que ela se torne de facto uma realidade. Nós estamos a falar de uma fase piloto com a implementação prevista de cerca de 3 mil tornozeleiras. Acreditamos que, sendo aplicada efetivamente, nós possamos reduzir a superlotação em mais de 10%, por assim dizer.
0: Temos algum exemplo de sucesso nos programas de reabilitação e reinserção social que estão a ser levados a cabo pelo Cernape, olhando sobretudo para aquelas penitenciárias que, devido ao peso logístico na alimentação, por exemplo, dos reclusos, essas penitenciárias conseguem produzir a sua própria comida, por exemplo, ou outros objetos que podem ser

0: sustentáveis?
1: Sim, temos vários exemplos de sucessos nestes programas que têm sido implementados. Por exemplo, a nível da saúde, nós temos educadores de pares que são formados no dia a dia. Educadores de pares são aqueles que são munidos de conhecimentos para transmitir, por exemplo, aspectos sobre saúde nos estabelecimentos penitenciários, mas, acima de tudo, aos seus co-celas, e que, devido a esta formação intensiva de vários pacotes na área da saúde, por exemplo, temos cerca de 5 antigos ou ex-reclusos que estão hoje empregues e a trabalhar em algumas organizações não governamentais. Mas também temos casos vários de reclusos que, à saída do estabelecimento penitenciário, começaram com iniciativas pequenas. Alguns receberam kits para a sua reinserção social e que, a partir destes kits, transformaram as suas vidas em verdadeiras novas oportunidades cá fora. Estes já se reúnem em associações, alguns deles são capazes já de criar outros programas de reinserção social para antigos reclusos, devido à experiência pelas quais passaram. Mas não só, temos também algumas questões culturais. Temos reclusas do estabelecimento penitenciário especial para mulheres que, uma vez lá, aprenderam uma série de ofícios e hoje em dia estão a cantar e a encantar os ouvintes com músicas que elas aprenderam lá, e têm até um álbum lançado, musical, um álbum musical lançado, e isso encoraja-nos bastante. Isto, claro, para além de situações que muitas vezes podemos considerar anónimas, que são pessoas ou indivíduos que aprendem ofícios diversos dentro dos estabelecimentos penitenciários e que, uma vez saídos de lá, simplesmente começam a implementar tais ofícios, e muitas vezes de forma anónima, como dizia, sem que haja conhecimento das autoridades ou até de parte da sociedade.
0: Muito bem, vamos abrir as nossas linhas para a interação com o nosso amigo ouvinte, é que queira colocar questões ou sugestões para o nosso convidado, Gerson James.
2: Exato, Ernesto Show, que pode fazê-lo através do nosso terminal de chamadas pelo número 21-31-77-77 e pelo telemóvel 82-34-77. Temos indicação de ter o nosso primeiro ouvinte em linha, Domingos Neves, a partir de Chimoio. Muito bom dia e bem-vindo. Está a participar?
3: Viva, meu caro Gerson Jamisso, muito bom dia e bom dia ao vasto auditório da nossa Rádio Pública Nacional, a rádio que conecta e projeta Moçambique. Quero desejar sucessos ao Conselho Coordenador do Serviço Nacional Penitenciário. E em termos de questões, meu caro convidado, gostaria de saber qual o ponto de situação em Moçambique da gestão penitenciária aliada à inteligência artificial. Sabemos que nos dias de hoje há um boom da inteligência artificial. E, para terminar, gostaria também de saber como é que está sendo corroborada, está sendo correspondida a iniciativa presidencial, uma família, uma horta, e isso devia ser resvalada, devia ser replicado, se calhar, também nas nossas penitenciárias, uma penitenciária, uma horta, por forma que as penitenciárias não dependam somente ou apenas dos fundos do erário público. Mas não disse, Domingos Neves, da região planáltica, dos Montes Pingas, Shimane, Mane, Vumba e Cabeça de Velho. Gerson, aquele abraço.
2: Bom dia e continuação de um bom dia. Portanto, vamos espreitar a nossa terminal do Facebook. Indicação que temos mais um ouvinte em linha. Nelson Vasco, de Chinonanquila. Muito bom dia e já está a participar. Bom dia, ouvinte em linha.
4: Ah, Bom dia, Jesus Benício. Oi, Base Empresa. Bom dia, Lira. Bom dia também, novo convidado. É assim, o serviço penitenciário melhorou muito. Eu estou a recordar, meu tio cumpriu ali na cabeça central. Ele, quando saiu, foi uma ativista, tanto com os filhos, tanto com os sobrinhos. Então, continua assim, o serviço penitenciário e melhorar mais. Muito obrigado, meu Vasco Batistão.
2: Muito obrigado pela sua participação. Dizíamos nós que vamos espreitar a nossa terminal aqui na página do Facebook. Temos a mensagem de António Mucal, que diz como é que está a ser relacionada a questão da superlotação das cadeias e com o uso dos reclusos para, portanto, produzir os seus próprios alimentos. Lázaro Mazuz está em linha. Bom dia e já está a participar.
5: Ora viva, bom dia. Sim, bom dia, painel, bom dia, nosso convidado. Eu queria perceber, nosso convidado, quando se lido a sentença, tem sido normal o que a gente ouve dizer que o condenado tem avultado as somas para poder pagar ao lesado. Então eu queria perceber, nosso convidado, como é que esse recluso, assim, estando na penitenciária, estando na reclusão, consegue ter valores para poder pagar? Onde é que ele vai labutar para poder pagar e ressarcir ao lesado? E também queria perceber, nessa questão de termos os recursos em algum momento que não tem nenhuma culpabilidade, porque por alguma falha daquilo que são as instâncias judiciárias, eles vão permanecer nas penitenciárias. Após a sua saída, assim, qual será aquilo que tem a ver com a sua recompensa e recuperar assim a sua dignidade no seio da sociedade, porque o que acontece é que ele foi injustiçado. Então, eu queria perceber como é que isso está tramitado. Muito obrigado, bom dia.
2: Muito obrigado e bom dia. Félix Parruque fala-nos a partir de Xai Xai. Muito bom dia, já está participando.
6: Bom dia, Gerson Jamis. Bom dia, Ernesto Chauque. Bom dia, nosso convidado. Na verdade, os serviços penitenciários têm sido um grande encargo nos cofres do Estado, tendo em conta as despesas que são feitas para alimentar, para manter todo o sistema usuário a nível do nosso país. Eu gostaria de perceber do nosso convidado qual é o custo para manter, por mesmo, um recluso por dia, que é para podermos, se calhar, por aí, temos outras pernas alternativas, tendo em conta também a superlotação das nossas cadeias, não é? Têm sido muito superlotadas e daí que os custos acabam aumentando. A outra questão que gostaria de perceber do nosso convidado tem que ver exatamente com a questão das burlas. As burlas que temos estado a receber via telefonemas, via mensagens nos telemóveis, têm sido associadas a pessoas que estão em serviços penitenciários. Então, gostava de perceber do nosso convidado, nesse Conselho de Coordenador, vai-se abordar essas questões, o que é que está a acontecer exatamente, qual é o mecanismo de controle para que se possa diminuir, até estancar, este tipo de burlas. Um abraço, espero que se for o que enxergue nas mais de
2: Muito bom dia. Mantemo-nos em Xai Xai. Vamos ao encontro do ouvinte Carlos Tembe. Muito bom dia e já está a participar.
7: Bom dia, Rádio Moçambique. Bom dia, caro ouvinte. E bom dia ao nosso convidado. Eu apenas tenho uma colocação, uma questão a colocar ao nosso convidado, que é: qual é o perigo das superlotações nas nossas penitenciárias moçambicanas? Muito bom dia.
2: Muito bom dia e obrigado pela sua participação. Vamos agora espreitar na nossa caixa de mensagens no Facebook. Temos a mensagem do ouvinte Rosário Ntepa, que nos escreve de Xemba. Diz: bom dia, convidado. Gostaria de saber quais são os principais desafios face à superlotação de cadeias, principalmente nos distritos. Temos a mensagem de Ruben Jaime, que nos escreve a partir de Massinga, em Inhambane, que quer saber qual é o plano para evitar enchentes nas cadeias e que motivo, portanto, exato, Dizia que qual é o plano para evitar enchentes nas cadeias. Portanto, Ernesto Chaouki, convidado, são estas as questões que nos chegaram através da participação telefónica e de mensagens através do Facebook.
0: Muito bem, passamos a palavra para o nosso convidado, de forma resumida, tentar dar resposta aos nossos ouvintes.
1: Bem, muitíssimo obrigado. Foram várias as questões e provavelmente íamos precisar de todo o tempo do Conselho Coordenador para ir respondendo a cada uma cabalmente. Mas começando mesmo pelo Domingos Neves, que pergunta o que é que nós estamos a fazer em termos de inteligência artificial. De facto, estas são novidades, mas os serviços penitenciários não estão alheios a todas essas inovações que vão acontecendo pelo mundo fora. Nós vamos desenvolvendo pacotes, principalmente, recentemente o Serviço Nacional Penitenciário lançou um sistema de pré-aviso para prazos de prisão preventiva. Isto é uma inovação em que estamos a todo custo a tentar ligar aquilo que é a gestão dos estabelecimentos penitenciários e a informação ao judiciário, que esta informação em tempo útil, sempre que se está a aproximar o expirar do prazo de uma prisão preventiva, imediatamente os tribunais são alertados desta questão e assim é possível tomar-se decisões atempadas. Portanto, a inteligência artificial também temos no controlo dos estabelecimentos penitenciários, a instalação de câmaras de videovigilância, mas não só o rastreio de chamadas telefónicas, de mensagens, sempre que elas são indevidamente verificadas que estão, por algum motivo, a acontecer dentro dos estabelecimentos penitenciários. E de facto, a inteligência artificial, sim, ela já faz parte daquilo que são as nossas ações. Quanto à questão que colocou de uma família, uma horta emanada por Sua Excelência Presidente da República de Moçambique, importa aqui dizer que as penitenciárias já o estão a fazer há bastante tempo. Todos os estabelecimentos penitenciários, praticamente sem exceção, e os centros penitenciários abertos são locais de produção para o autossustento. E mesmo que a pessoa, por exemplo, decida ir visitar o estabelecimento preventivo da cidade de Maputo, que está mesmo aqui no centro da cidade, vai lá encontrar uma série de hortaliças que estão a ser produzidas no dia a dia e já há bastantes anos, e isso tem ajudado a melhorar a dieta alimentar. Quanto ao Nelson Vasco, penso que foi uma mensagem de encorajamento, nós agradecemos imenso e contamos sempre com o vosso apoio. Quanto ao uso de reclusos para a produção dos seus próprios alimentos, como dizia um ouvinte pelo Facebook, isto é o que já acabo de me referir, em que eles produzem para o autossustento. O Lázaro pergunta como consegue ter valores para pagar aquilo que é a sua condenação, que todos os dias ouvimos nos tribunais. De facto, este é um desafio. É um desafio para muitos dos reclusos que entram com parcos recursos, mas a lei deve ser cumprida e nós estamos lá para fazer com que a mesma seja cumprida. E sempre que verificados casos de não pagamento destas multas, o tempo de reclusão é estendido, por forma que a questão da recompensa sempre possa estar, as vítimas possam sempre estar lá presente. Quanto aos reclusos que não têm culpabilidade, uma vez fora do estabelecimento, como é que este é recompensado?
0: Bem, a imagem, o bom nome.
1: Exato, a imagem, o bom nome e tudo o resto. Esta não é uma questão necessariamente penitenciária. Nós estamos lá apenas para cumprir as decisões judicialmente emanadas. Daí que, se é condenado ou se é tido como preventivo e depois é colocado noutra situação, a penitenciária apenas cumpriu com aquilo que é a sua parte. Quanto ao custo para a manutenção do recluso nos estabelecimentos penitenciários, nós vimos de uma cerimónia há dias em que o excelentíssimo senhor diretor-geral referiu-se a cerca de 460 medicais para a manutenção deste, e houve, entendemos, talvez má percepção.
0: 460
1: medicais por dia, por recluso. Houve talvez má percepção de grande parte da sociedade a pensar, bem, se o recluso está a comer 460 medicais, este vive melhor do que eu. Mas não é este o caso. Trata-se de uma série de condições, não só da alimentação, da manutenção do próprio, água, energia, o transporte para os tribunais, uma série de questões. Infelizmente, o tempo não nos permite responder às demais questões, mas agradecemos imenso pelo convite, estamos abertos.
0: Perfeito, muito obrigado. Porta-voz do Serviço Nacional Penitenciário, Mário Vicente, os desafios do sistema penitenciário moçambicano e perspectivas do 11º Conselho Coordenador da instituição, que inicia amanhã.
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0: São, neste momento, 8 horas no país. As notícias por Gerson Jamis.
2: O presidente da República, Daniel Chap, lança hoje no Hospital Central de Maputo a primeira pedra para a construção do Centro Cirúrgico Nacional de Moçambique. A infraestrutura, que resulta da cooperação entre os governos de Moçambique e China, destina-se a reforçar a capacidade de prestação de cuidados cirúrgicos especializados, reduzir a necessidade de evacuações de pacientes para o exterior e modernizar o Sistema Nacional de Saúde. Um comunicado da Presidência da República indica que o evento assinala mais um marco no compromisso do governo com o fortalecimento do Sistema Nacional de Saúde através da expansão da capacidade cirúrgica do país, melhoria da qualidade dos cuidados de saúde prestados à população e da formação de profissionais especializados. O secretário de Estado em Manica alerta aos garimpeiros que exercem a atividade nas margens do rio Nhanquio, no distrito de Sussundenga, sobre os riscos de poluição da água usada pela comunidade local para o consumo. Nelson Mainato.
11: Lourenço Lindondé exigiu a suspensão de práticas que possam contaminar os recursos hídricos e anunciou o reforço da fiscalização no local, apelando aos garimpeiros para se organizarem em associações e cooperativas.
12: Eu hei de mandar pessoas, a partir de amanhã, aonde vir aqui quase sempre, para ver se isto continua ou não. A água que vocês usam aqui vai para Nhamapuio. Nós não estamos a proibir que façam o garimpo, mas organizem-se e cumpram as regras. Uma delas já não sujar os rios.
11: Durante o diálogo, os garimpeiros afirmaram que a água usada no processo não provém diretamente do rio e garantiram que não há intenção de causar danos ambientais. Nelson Mainato, cidade de Chimoio.
2: Mais de 8 mil documentos de viagem não reclamados continuam nos balcões do Serviço Nacional de Migração em todo o país. Reporta Stélio Manissa.
13: O porta-voz da Migração, que deu a informação, Juca Bata, disse ainda que alguns dos titulares dos passaportes não reclamados podem estar entre os deportados.
14: Alguns estão nas cadeias ainda ou nos centros de detenção nos países onde eles estão, porque entraram de forma ilegal. Os nossos irmãos, quando vêm da África do Sul, passam as festas, esquecem que têm que fazer a regulação dos documentos. Daí que eles preferem usar portas não adequadas para poderem seguir até a África do Sul. São encontrados e são deportados porque não são portadores de passaporte.
13: Face às razões elencadas, a Migração está a fazer o levantamento das zonas de origem dos titulares dos passaportes não levantados para posterior encaminhamento. Eu sou Stélio Manhissa, da cidade da Matola.
2: O setor de saúde em Gaza necessita de pouco mais de 2 milhões de medicais para aquisição do sistema de frio e apetrechamento da morgue do Hospital Rural de Chikumbane, no distrito de Limpopo. Alfredo Muyanga.
10: A diretora provincial da saúde em casa diz que a morgue foi construída, mas depois o empreiteiro abandonou a obra sem instalar a câmara frigorífica para conservação de corpos, um caso que corre os seus trâmites legais na justiça. Mulaço Assimango explica que neste momento os residentes de Chikumbane e do distrito do Limpopo em geral recorrem às morgues do centro de saúde de Muawasi em Muzingade e o hospital provincial de Xechai para a conservação dos corpos de seus entes queridos.
15: Mas como setor, como governo do distrito, estamos em busca de parcerias, porque com os recursos que nós temos, não temos condições de comprar a câmara de frio para aquela infraestrutura que já está lá.
10: A diretora provincial da saúde em Gaza, Mulaço Assimango, e os esforços em curso visando garantir o sistema de frio e apetrechamento da morgue do hospital rural de Chikumbane, no distrito do Limpopo.
2: Morreu ontem vítima de doença Ernesto Constantino, um dos pioneiros da indústria do golfe em Moçambique. Membro fundador da Associação Moçambicana para o Desenvolvimento da Indústria do Golfe, Ernesto Constantino foi diretor executivo e conselheiro especial do presidente da instituição, tendo contribuído para a promoção do golfe como instrumento de desenvolvimento económico e social. Em comunicado, a AMO Golfe informa que as exéquias de Ernesto Constantino terão lugar na terça-feira, 4 de agosto, às 10 horas, no cemitério de Lhanguen, na cidade de Maputo. Na atualidade internacional, o Ministério do Interior do Marrocos aponta desinformação e propaganda nas redes sociais como causas da crise migratória em Ceuta. A entidade indica que a referida desinformação foi criada pela atividade das redes de tráfico de seres humanos, bem como pela interpretação errada de dados legais e administrativos. A intenção, segundo ainda as autoridades marroquinas, era de levar a crer que seria possível aceder ao espaço europeu com facilidade e sem consequências legais. Ao 20, apresentamos as notícias das 8, as próximas pontualmente às 9 horas.

0: É o ponto final desta que é a primeira edição do Jornal da Manhã desta semana. Dissemos que o Presidente da República, Daniel Chapo, orienta hoje no Hospital Central de Maputo a cerimónia de lançamento da primeira pedra para a construção do Centro Cirúrgico Nacional de Moçambique. O setor de saúde em Gaza necessita de pouco mais de 2 milhões de meticais para a aquisição do sistema de fria, apetrechamento da morgue do Hospital Rural de Chicumana. No café da manhã falamos dos desafios do sistema penitenciário moçambicano e perspectivas do 11º Conselho Coordenador do SERNAP. Convidado foi o porta-voz do Serviço Nacional Penitenciário, Mário Vicente. Em nome de uma vasta equipa que tornou possível esta transmissão, despedem-se Francisco Jatti, que esteve na sonorização, Gerson Jamis nas notícias, Ernesto Chauque na edição e apresentação. Bom dia e um abraço de tamanho de Moçambique.
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2: Caro ouvinte, estivemos a transmitir o Jornal da Manhã. São 8 horas e 8 minutos.
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Um dos primeiros sucessos de Júlia Muito na Xilanga. Já na porta de saída, agradeço sim, em especial, que está ligado à Antena Nacional. Continuação de um ótimo dia. E bom trabalho. Eu fico por aqui, sou Sérgio Guissamolo. Votos de um ótimo dia, como já havia dito. E também a companhia a partir das 9 horas é com a Albertina Zandamela. Fecho mesmo com o Omar Issá de Cocidade. É a música que nos leva até às 9 horas. Bom dia.

0: Acompanhe as notícias esta hora, apresentadas por Adérito Lipang. Muito bom dia.
1: Olá, Albertina Zandamela e ouvinte, bom dia. O Presidente da República lança esta manhã a primeira pedra para a construção do Centro Cirúrgico Nacional de Moçambique. A cerimónia tem lugar no Hospital Central de Maputo, onde se encontra o jornalista Cláudio Doane. Cláudio, bom dia.
2: Dentro de instantes, o Presidente da República deverá chegar aqui ao Hospital Central de Maputo para o lançamento da primeira pedra para a construção do Centro Cirúrgico Nacional, uma infraestrutura que está avaliada em cerca de 41 milhões de dólares norte-americanos, um valor cofinanciado pelo governo chinês e o governo moçambicano. O edifício do Centro Cirúrgico é composto por 8 pisos, estará, portanto, composto por 8 pisos acima do solo e um piso concave, com uma área total de construção de 21 mil metros quadrados. As funções do Reis do Chão incluem o Departamento de Emergência e Trauma, o Departamento de Hemagiologia Médica e Farmácia e o Laboratório Cirúrgico. As funções do primeiro piso compreendem a área cirúrgica composta por 14 salas de operações, a unidade de cuidados intensivos com 19 camas. É, portanto, alguma descrição daquilo que será o centro, o edifício do Centro Cirúrgico Nacional de Moçambique, cuja primeira pedra será lançada dentro de instantes pelo Presidente da República. Bom dia.
1: Muito bom dia. Presidente da República lança daqui a pouco a primeira pedra para a construção do Centro Cirúrgico Nacional de Moçambique. O ato tem lugar no Hospital Central de Maputo. A Inspeção-Geral dos Recursos Minerais e Energia, no NIASA, apreendeu semana passada mais de 370 litros de gasolina que estava a ser comercializada ilegalmente. Januário Eduardo.
3: A Inspeção-Geral dos Recursos Minerais e Energia, no NIASA, apreendeu mais de 370 litros de gasolina na última semana que era comercializado ilegalmente. O combustível era vendido informalmente em diversas ruas da cidade de Lixinga, o que punha em risco a vida das pessoas. O delegado da Inspeção-Geral dos Recursos Minerais e Energia, no NIASA, José Lima, disse que a ação inclui a fiscalização da venda deste combustível em bidões e nos postos de abastecimento de combustível. José Lima assegurou que o combustível ora prendido será revertido a favor do Estado. Januário Eduardo, a partir de Lixinga.
1: Um indivíduo foi detido, indiciado na prática de caça furtiva no Parque Nacional de Banhine, na província de Gaza. O detalhe por Alfredo Munhanga.
4: Trata-se de um indivíduo surpreendido mês passado pelos fiscais de floresta e fauna bravia no interior daquela área de conservação a montar armadilhas de aço para a captura de espécies proibidas. A informação foi dada a conhecer pelo chefe da repartição de proteção e fiscalização no Parque Nacional de Banhine, Almeida Mandlati. Almeida Mandlati aponta que recentemente foi igualmente apreendida uma arma de fogo do tipo calibre 12 abandonada pelos furtivos quando se aperceberam da presença dos fiscais. Cidade Xaxai, Alfredo Munhanga.
1: Será apresentado hoje o novo administrador do distrito de Angonha em Tete, tal como refere Adriano Bicuane.
5: Trata-se de Arquimedes Pensado, que passa a gerir os destinos daquela região planáltica da província, tida como um dos mais habitados e celeiro da província de Tete. O novo timoneiro de Angonha, antes da sua nomeação, desempenhava as funções de primeiro secretário da Frelimo em Macanga e substitui no cargo Carlos Matimbi. A cerimônia de apresentação pública de Arquimedes Pensado como administrador de Angonha será dirigida pelo governador de Tete, Domingo Viola, na Vila Longo, sede distrital da cidade de Tete, Adriano Bikiwan.
1: Na atualidade internacional, o Malawi é classificado como o quarto país mais pobre de África, com 3 em cada 4 pessoas a viver abaixo do limiar internacional da pobreza. Correspondente Sérgio Sixpence.
6: De acordo com um novo relatório do Banco Africano de Desenvolvimento, intitulado Indicadores de Gênero, Pobreza, Ambiente e Progresso em Direção aos Objetivos de Desenvolvimento Sustentável nos Países Africanos 2026, o Malawi tem 75,4% da sua população a viver abaixo do limiar internacional da pobreza. O BAD afirmou que a pobreza continua a prejudicar a transformação econômica em todo o continente, porque o crescimento econômico por si só não está a criar empregos produtivos e bem remunerados em número suficiente. Sérgio Sixpence, em Plantaia.
1: Os Estados Unidos da América iniciam hoje uma nova ronda de negociações com o Irão para um possível acordo de paz. O anúncio foi feito pelo presidente norte-americano Donald Trump a bordo do avião Air Force One, citado pela agência France Press. Depois de ter dito que estava a adiar um ataque conjunto com Israel contra o Irão para que se chegasse rápido a um acordo, Trump revelou que o acordo em vias de ser concluído incluiria a abertura imediata, completa e total do Estreito de Hormuz e o fim da ameaça nuclear do Irão. Fechamos com um resumo das temperaturas máximas previstas para hoje nas principais cidades. Tete poderá registrar uma máxima de 30 graus centígrados, para Beira e Pemba prevê-se 28 graus, Maputo, Nampula e Vilanculo 27, Inhambane e Quilimane 26 graus, Xaxé e Ximoio 25 graus, por último, Lixinga com 21 graus centígrados de temperatura máxima prevista. Foram as notícias das 9, às próximas às 10 horas.

governo está ainda a orientar as empresas públicas do setor energético, com destaque para a hidrelétrica de Caora Bassa, a nossa HCB, orgulho moçambicano, a aperfeiçoar os seus modelos de comercialização de energia, protegendo o país dos riscos cambiais.

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1: Bombeamento que levará a água até a cobertura e, por gravidade, será feito o abastecimento de água ao nível dos pisos. Em termos de combate ao incêndio, está previsto um sistema automático de pulverização e complementado com um conjunto de extintores estrategicamente instalados ao longo dos pisos do edifício. Em termos de saneamento, o projeto contempla uma estação de tratamento de resíduos hospitalares com uma capacidade de tratamento diária de 200 metros cúbicos. E ao nível de situações de emergência, está previsto um gerador, sinalização para orientar tanto os utentes tanto desta unidade. E para complementar a excelência, dizer que nesta obra serão implementados no total cerca de 16.500 metros cúbicos de betão, serão implementados 2.200 toneladas de aço e no pico da sua implementação está previsto que a obra vai empregar cerca de 200 moçambicanos. Excelência, para complementar a informação, vou convidar a diretora-geral do Estado Central de Maputo para falar da componente clínica tanto que está integrada no projeto. Muito obrigado, excelência.
2: Muito obrigada, bom dia, excelência, e bom dia, caros convidados. No Rechão, temos esta parte que compõe o Rechão, onde temos desde a aceitação, que é a recepção dos pacientes, temos uma zona de estacionamento, portanto, onde ficam os acompanhantes e os pacientes antes do atendimento, temos gabinetes de triagem, aqui ao lado, onde se vai fazer a triagem dos pacientes para depois se decidir se vai à sala de observações, se vai ao bloco operatório. Temos também uma sala de ressuscitação, temos um bloco operatório de urgência, laboratório de análises clínicas, farmácias e raio-x e imagiologia. Ainda no piso, temos casas de banho para os utentes e trabalhadores e temos também refeitórios com uma capacidade de mais ou menos 40 pessoas. Isto é o nível do Rechão. No primeiro andar, temos um bloco operatório com 13 salas operatórias, portanto, no total temos 14 salas, 13 para cirurgia eletiva e 1 para cirurgia de urgência. Temos uma unidade de cuidados intensivos com uma capacidade para 19 camas. Teremos um auditório com uma capacidade para mais ou menos 100 pessoas. Temos quartos para descanso do pessoal de urgência e temos a área administrativa. Portanto, do segundo piso, do segundo piso para cima, portanto, do terceiro até ao oitavo piso, temos zonas de internamento. As zonas de internamento estão subdivididas em duas alas, temos uma ala este e uma ala oeste, onde teremos cerca de 72 camas por cada piso, onde teremos quartos de 40 camas, 30 camas, 4 camas, 2 camas e 1 cama. Então, o que vai totalizar nos 3 pisos, mais ou menos 456 camas. Importa referir que, para além das camas, temos consultórios médicos, gabinetes de reuniões, temos também salas de tratamento, zonas de estacionamento de enfermagem, temos local para estoque de medicamentos e material médico cirúrgico e EPIs. Portanto, isto é o que vai compor do terceiro piso para cima. Portanto, excelência, este é que será, portanto, do ponto de vista de tratamento dos pacientes, isto é que vai nos trazer uma mais-valia no atendimento dos nossos pacientes a nível do Hospital Central de Maputo. Muito obrigada.
3: Obrigado, doutor. Parabéns.
1: Muito obrigado, excelência. Excelência, esta é a perspectiva geral do edifício que vai sair neste recinto onde atualmente nos encontramos, conforme foi feita a referência, vai integrar vários serviços, portanto, de cirurgia num único espaço. Excelência, por fim, convido-lhe para assistir um breve vídeo daquilo que são as fases que vão contemplar, portanto, o projeto de construção desta infraestrutura. Sim. Excelência, esta é a fase de início das obras. Vai começar com a limpeza e preparação da zona de construção. Aqui vê-se a construção das estacarias, na qual fizemos referência, as 400 estacas com profundidades até 400 metros abaixo do nível do solo. Posteriormente a esta fase, inicia-se a construção dos pisos, começando pelo piso da cave, onde estão integrados os serviços, abastecimento de água, os gases, portanto, hospitalares. Depois segue-se a construção do piso, portanto, do rei de chão, e a construção, portanto, vai prosseguindo por aí em diante. Como foi feita a referência, os primeiros dois pisos ocupam uma área maior, portanto, desta infraestrutura, e depois do terceiro, portanto, ao oitavo, portanto, contra os serviços de internamento, como a de referência. Então, é que esperamos que, no final de 24 meses, que é a duração de construção, portanto, ela esteja com este aspecto, com os requisitos, portanto, no que diz respeito ao projeto, devidamente satisfeitos. Muito obrigado, Excelência.

0: são os detalhes deste.
1: Portanto, já de cor.
0: Centro Nacional Cirúrgico de Moçambique. O edifício será composto por 8 pisos acima do solo e um piso em cave, com uma área total de construção de 21 mil metros quadrados. As funções do restão incluem o Departamento de Emergência e Trauma, incluem o Departamento da Imagiologia Médica, a farmácia e o laboratório clínico. As funções do primeiro piso compreendem a área cirúrgica composta por 14 salas de operações, a unidade de cuidados intensivos com 19 camas e a área de escritórios administrativos. As funções do segundo ao sétimo piso incluem as enfermarias de internamento com capacidade para 456 camas e as áreas de apoio destinadas ao pessoal médico e de enfermagem. O período de construção é de 24 meses, portanto, 2 anos. Nesta altura, o Presidente da República procede com o lançamento desta primeira pedra. O Centro Cirúrgico Nacional vai funcionar aqui, nas instalações do Hospital Central de Maputo, no espaço onde está localizado o Hospital Central de Maputo, aqui na Eduardo Mondlane. Do lado vulgarmente conhecido como Entrada das Mangueiras. São palmas que lançam o lançamento da primeira pedra do Centro Nacional Cirúrgico de Moçambique. Esta é uma infraestrutura que recebe o cofinanciamento do governo moçambicano e também o governo chinês. Em parceria estão envolvidos cerca de US$ 42 milhões. O Presidente da República já procedeu com o lançamento da primeira pedra para a construção desta infraestrutura, o Centro Cirúrgico Nacional. Daniel Chapo já vem em direção à tenda instalada aqui mesmo neste local, a tenda onde vai acolher os discursos oficiais, discursos que vão marcar esta cerimónia. Já consigo ver a entrada a este local do Presidente da República, Daniel Chapo, depois do lançamento da primeira pedra. Primeira pedra que vai dar o início à construção do Centro Cirúrgico Nacional de Moçambique. Um projeto do governo moçambicano com apoio financeiro do governo chinês. Estão envolvidos US$ 42 milhões.
1: Daniel Francisco Chávez. E uma grande salva de palmas. Muitíssimo obrigado. Vamos tomar os nossos lugares.
0: Já mesmo esta confirmação, mesmo para confirmarmos a presença aqui no local do Presidente da República, Daniel Chapo, faço uma vez mais referência que o edifício do Centro Cirúrgico será composto por 8 pisos acima do solo e um piso em cave, com uma área de pouco mais de 21 mil metros quadrados. As funções do restão incluem o Departamento de Emergência e Trauma. A construção deverá levar 24 meses, portanto, 2 anos. Aqui na sala está o edil da capital moçambicana, Razak Manique, embaixadora da República da China em Moçambique. E depois o discurso do Presidente da República. Teremos, como estamos a ouvir aqui, de mestre de cerimónia, um momento cultural que deverá fazer o cruzamento da cultura moçambicana no âmbito desta construção, o início da construção do Centro Cirúrgico Nacional.
1: Convido o reveríssimo Dom Carlos para fazer a oração.
0: E ao lançamento da primeira pedra, é típico da cultura moçambicana este momento de oração. É preciso agradecer a Deus por estes esforços, esses desafios alcançados.
2: Oremos. Deus, Pai de infinita bondade, fonte da vida e da esperança, nós vos damos graças por este dia e pelo início desta obra destinada ao serviço da saúde e da dignidade humana. Abençoai esta primeira pedra que foi lançada, sinal de um compromisso renovado com a vida, a solidariedade e o bem comum. Fazei que este Centro Cirúrgico Nacional, cuja construção se inicia, seja lugar de cura, de alívio do sofrimento, de competência profissional e de respeito pela sacralidade de cada pessoa humana. Acompanhai a todos os que aqui trabalharão, médicos, enfermeiros, técnicos, funcionários, gestores. Concedei-lhes sabedoria, dedicação, espírito de serviço e compaixão, para que em cada doente reconheçam o rosto de um irmão sofredor, mas que tenha a sua dignidade. Protegei os trabalhadores desta construção, guardai-os de todo o perigo e fazei prosperar esta obra para que seja concluída com qualidade, justiça e em benefício de todo o povo moçambicano. Abençoai as autoridades, os parceiros e todos os que contribuem para a realização deste projeto, fortalecendo neles o compromisso com o desenvolvimento do nosso país. E que a bênção de Deus Todo-Poderoso desça sobre esta obra, desça sobre cada um de nós, os presentes, e permaneça sempre conosco pelos séculos dos séculos. Amém.
1: Obrigado, Reverendíssimo Dom Carlos. De seguida, convido o Sheikh Aminuddin para mais um momento de oração.

0: السلام عليكم يا توتش. Para termos um Moçambique próspero, precisamos de ter uma população saudável, pois a saúde é a base de tudo. A saúde mental e física, ambos andam juntos. O profeta Muhammad sallallahu alaihi wasallam disse: peçam a Allah o perdão e a saúde, pois depois da fé, ninguém recebe dádiva melhor que a saúde. Com o corpo saudável, a pessoa conseguirá cumprir com os seus deveres. Se o corpo estiver doente, ela não conseguirá orar, trabalhar, sustentar a família, nem ajudar os outros, nem jejuar, nem ir a Meca, Hajj, pois a doença tira a produtividade. A vida e a saúde são a melhor fortuna que Deus nos deu. Se tens um corpo saudável, és mais felizardo que 1 milhão de pessoas que não sobreviverão esta semana. Temos que ter sempre isso na mente e agradecer a Allah. Hoje, 130 mil pessoas não acordaram. 50 milhões estão a lutar contra o cancro. 80 milhões não conseguem andar e muito mais. Ó Allah, Senhor dos mundos, afaste o mal e cure. Tu és o curador. Não há cura a não ser a tua cura. Dê cura completa e rápida aos doentes todos. Amém. Não devemos permitir que os maus momentos nos façam esquecer o milagre simples de apenas estarmos saudáveis e vivos aqui. O profeta Muhammad sallallahu alaihi wasallam disse: façam o tratamento, pois Allah não criou doença alguma sem criar a sua respectiva cura. Ó Allah, inspire e ajude as nossas autoridades e em particular ao nosso presidente Daniel Chapo a criar um Moçambique saudável, desenvolvido, livre de pandemias e afaste todas as calamidades e desastres da nossa terra. Amém.
1: Obrigado, Sheikh Aminuddin. Dando seguimento ao nosso programa, cumpre-me convidar o Sr. Razak Manique, presidente do Conselho Municipal da cidade de Maputo.
2: Muito bom dia a todos. Com a devida permissão de Sua Excelência Daniel Francisco Chapo, Presidente da República de Moçambique, querida população da cidade de Maputo. É com elevada honra que, em nome do Conselho Municipal de Maputo e da nossa querida população, damos as mais calorosas boas-vindas à Vossa Excelência, Senhor Presidente da República, e a todos os presentes nesta cerimónia de lançamento da primeira pedra para a construção do Centro Cirúrgico Nacional aqui no Distrito Municipal Camfumo. A presença de Vossa Excelência, Senhor Presidente da República, confere a esta cerimónia um significado especial. Ela traduz o firme compromisso do Estado moçambicano com o reforço do Sistema Nacional de Saúde e com a melhoria contínua da qualidade dos serviços prestados aos nossos cidadãos. Permitam-nos destacar igualmente a escolha da cidade de Maputo para acolher este importante investimento nacional. Esta decisão honra-nos e reforça o papel da nossa capital como centro de referência na prestação de cuidados de saúde, na formação de profissionais e na inovação médico-cirúrgica. Estamos certos de que este Centro Cirúrgico Nacional representará um marco histórico para o setor da saúde em Moçambique, ampliando a capacidade de resposta do Hospital Central de Maputo e contribuindo para salvar vidas, reduzir o tempo de espera por intervenções cirúrgicas e oferecer um atendimento cada vez mais digno e humanizado aos moçambicanos. Agradecemos ao Governo de Moçambique e a todos os parceiros que tornaram possível a implementação deste projeto na nossa capital que hoje inicia. Sejam assim todos muito bem-vindos à cidade de Maputo. Juntos, vamos abraçar Maputo, cidade bela das acácias e jacarandás. pela vossa atenção, o nosso muito obrigado.
1: Obrigado, senhora presidente do município da cidade de Maputo. Neste momento, convido a senhora Zeng Xuan, embaixadora da República Popular da China, acreditado em Moçambique.
3: Vale, nesta altura, recordar que esta infraestrutura tem o financiamento do governo chinês e o governo moçambicano. Foram disponibilizados US$42 milhões para a construção desta infraestrutura.
4: Excelência, senhora ministra de Saúde, o CNIC. Sua Excelência, senhora secretária de Estado da cidade de Maputo, Vicente Joaquim. E sua Excelência, senhor presidente do Conselho Municipal da cidade de Maputo, Isaque Manique. Excelentíssima senhora diretora-geral do Hospital Central de Maputo, Farida Ursi. Excelentíssima senhora Chi Li Zhu, vice PCA e membro da Comissão do Partido Comunista da China do Shanxi Construction Investment Group. Excelentíssima senhora Zheng Yongchun, PCA e secretário do Comitê do Partido Comunista da China, da Shanxi Sijian Group. Minhas senhoras e minhas senhores, distintos convidados, bom dia. É com grande satisfação e elevada honra que hoje participo neste evento, cerimônia de lançamento da primeira pedra do projeto de Centro Cirúrgico Nacional de Moçambique, com fundo de assistência chinesa. Trata-se de um novo marco na cooperação sino-moçambicana na área da saúde e é mais um testemunho vivo da profunda amizade entre nossos dois povos e nossos dois países. Em nome da Embaixada da República Popular da China em Moçambique, gostaria de expressar as minhas calorosas felicitações pelo início desta importante obra e os meus sinceros agradecimentos ao governo moçambicano e a todos os amigos dos diversos setores da sociedade que ao longo dos anos têm apoiado a amizade e cooperação entre China e Moçambique. A amizade tradicional entre China e Moçambique atravessa história e supera oceanos e montanhas. Desde o estabelecimento das relações diplomáticas, a China e Moçambique têm se apoiado mutuamente, com base na confiança mútua, tornando-se um exemplo da amizade China-África e da cooperação Sul-Sul. Em abril do ano corrente, Sua Excelência Presidente Daniel Francisco Chiappo fez uma histórica visita de Estado bem-sucedida à China. O presidente Xi Jinping e o senhor presidente Daniel Francisco Chiappo concordaram em elevar as relações bilaterais ao nível da comunidade com um futuro compartilhado, China-Moçambique na nova era, tendo alcançado importantes consensos sobre uma série de temas estratégicos e de longo prazo, apontando a direção para aprofundamento contínuo das relações bilaterais. As duas partes lançaram uma declaração conjunta. A declaração estabelece claramente um compromisso da parte chinesa de continuar a enviar equipas médicas para Moçambique, reforçar a cooperação entre hospitais homólogos dos dois países, promover conjuntamente a implementação do projeto de Centro Cirúrgico Nacional de Moçambique, avançar na criação de centro médico conjunto e aprofundar a cooperação nos domínios de reforço de capacidade laboratória, da prevenção e controle de doenças transmissíveis e da indústria farmacêutica, das vacinas e da medicina tradicional. Os importantes consensos alcançados ao mais alto nível abriram novas perspectivas para a cooperação sino-moçambicana na área da saúde e conferiram um forte impulso ao seu aprofundamento contínuo. A China sempre colocou a saúde do povo numa posição prioritária e atribuiu elevada importância ao apoio ao desenvolvimento do setor da saúde em Moçambique. Desde o envio de equipas médicas chinesas, passando pela cooperação no combate à Covid-19, até a formação contínua de profissionais de saúde e ao fornecimento de equipamentos médicos e medicamentos. A China tem trabalhado lado a lado com Moçambique para promover o bem-estar e a saúde de seus povos. No dia 1 de julho, foi inaugurado um centro médico conjunto sino-africano em Moçambique. Hoje, lançamento da construção do projeto de Centro Cirúrgico Nacional marca mais um importante resultado da cooperação

0: con assistenza da Cina contribuirà significativamente per rafforzo della capacità chirurgica e dell'attentimento medico di Mozambique, incentivando un nuovo impulso nella miglioria della salute pubblica e nel sviluppo del settore della salute, tornandosi ugualmente un simbolo vivo dell'approfondimento continuo dell'amicizia tra Cina e Mozambique. Sua Eccellenza, signor Presidente, distintos convidados, a Cina tem defendendo de forma consistente os princípios de solidariedade, resultados concretos, amizade e boa-fé na sua política para a África, apoiando continuamente no quadro de Fórum de Cooperação China-África e no quadro de Iniciativa Cinturão e Rota, os países africanos, incluindo Moçambique, no reforço da sua capacidade de desenvolvimento autônomo e sustentável. Um lançamento da construção deste Centro Cirúrgico Nacional representa não apenas um compromisso, mas também uma ação concreta. Estou convinto que, sob a orientação estratégico dos chefes de Estado dos nossos dois países, e graças aos reforços conjuntos dos construtores chineses e moçambicanos, este centro cirúrgico, com assistência da China, que incorpora a profunda amizade do povo chinês para com o povo moçambicano, será concluído dentro do prazo e com elevada qualidade, tornando-se mais um monumento da amizade e da cooperação amigável sino-moçambicana, e tanto uma nova contribuição à melhoria da saúde e bem-estar do povo moçambicano. Muitíssimo obrigada.
1: Fica então garantias que serão cumpridos os prazos para a construção desta infraestrutura. São 24 meses e são garantias dadas pela embaixadora da China aqui em Moçambique, que quer fazer referência que a infraestrutura de caráter estratégico resulta da cooperação entre os governos da República de Moçambique e da China e destina-se a reforçar a capacidade nacional de prestação de cuidados cirúrgicos especializados, atos, reduzir a necessidade de evacuações de pacientes para o exterior e modernizar o Sistema Nacional de Saúde. Nesta altura, segue o momento cultural no âmbito desta cerimónia, assinala uma cerimónia que assinala mais um marco no compromisso do governo com o fortalecimento do Sistema Nacional de Saúde através da expansão da capacidade cirúrgica do país, da melhoria da qualidade de cuidados de saúde prestados à população e da formação de profissionais altamente especializados, contribuindo para uma resposta mais eficaz às necessidades de saúde dos moçambicanos. Segue a esta altura o momento cultural. Logo a seguir a este momento cultural, teremos a intervenção do Presidente da República, Daniel Chapo. Daniel Chapo, logo à sua chegada, recebeu explicações detalhadas sobre a infraestrutura a ser aqui erguida. É um edifício do Centro Cirúrgico, que será composto por 8 pisos acima do solo. Dizemos que 8 pisos acima do solo e 1 piso em cave, com uma área total de construção de 21 mil metros quadrados. As funções do resto do chão incluem o Departamento de Emergência e Trauma, o Departamento de Imagiologia Médica, a farmácia e o laboratório clínico. As funções do primeiro piso compreende a área cirúrgica, composta por 14 salas de operações, a unidade de cuidados intensivos, com pouco mais de 19 camas. Esta infraestrutura terá uma área de escritórios administrativos,

0: as funções do segundo e o sétimo piso incluem as enfermarias de internamento com capacidade 456 camas e as áreas de apoio destinadas ao pessoal médico e de enfermagem. O período de construção está fixado em 24 meses, ou seja, 2 anos. Esta é uma infraestrutura que já temos garantias que segue os padrões internacionais de qualidade e também de resiliência. Este momento cultural que marca a cerimónia de lançamento da primeira pedra para a construção do Centro Cirúrgico Nacional, aqui no espaço do Hospital Central de Maputo, mesmo do lado vulgarmente conhecido por Entrada das Mangueiras, na Avenida Eduardo Mondlane. Esta é uma cerimónia que aperta aqui também aos diferentes convidados. Vejo aqui algum pessoal do setor da saúde, estudantes de diferentes estabelecimentos de ensino ligados à saúde, acompanhar esta cerimónia. É uma cerimónia que vai reforçar aquilo que são os laços de cooperação entre os governos de Moçambique e também da China, até porque a própria embaixadora destacou que os laços de cooperação Moçambique e China transcendem a dimensão histórica. Há vários campos de cooperação entre os dois países, ressalvo que há estudantes moçambicanos a cursar diferentes cursos na China e até há também cursos ligados à saúde. É um momento cultural que marca esta cerimónia de lançamento da primeira pedra para a construção do centro cirúrgico. É chegado o momento mais alto, não? A indicação que segue o Ministro da Saúde, o CNISA, para tecer considerações. O CNISA deverá dar palavra ao Presidente da República.
1: Antecederam, disseram bom dia e ninguém respondeu. Assalamu alaikum wa rahmatullahi wa barakatuh. Que a paz, a bênção e a misericórdia de Deus estejam com todos nós. Amém. Sua Excelência Daniel Francisco Chap, Presidente da República de Moçambique, minhas senhoras e meus senhores, permitam-me, em primeiro lugar, agradecer, em nome de Deus, a bênção de termos sido escolhidos para estarmos vivos hoje, para participar nesta importante cerimónia de lançamento do Centro Cirúrgico Nacional da República de Moçambique. Acordar é um milagre de Deus. Os nossos religiosos disseram aqui, acordar é um dos maiores milagres que nós temos que agradecer todos os dias. Estamos com saúde e estamos vivos. Em segundo lugar, quero agradecer também a presença aqui nesta sala de todos vós. Agradecer também a presença dos amigos do hospital, amigos anónimos, mas com um grande coração, que têm ajudado o nosso hospital. Estão aqui presentes. Vejo também aqui Sua Excelência Shaquille Abubakar, secretário-geral do Partido Frelimo, a nos brindar com sua presença. Muito obrigado. Quero também agradecer a presença de meus ilustres, estimados colegas, os colegas da Bata Branca e da Linha da Frente, que todos os dias estão a contribuir para a saúde do povo moçambicano. Hoje, Excelência, lançamos uma semente. A semente que nós lançamos hoje é uma resposta à orientação de Vossa Excelência, Presidente Daniel Francisco Chapo, Presidente do povo moçambicano. A orientação que deu a nós foi a seguinte: a saúde não deve ser um privilégio, mas um direito. Criem condições para tratar os moçambicanos aqui, no nosso solo pátrio. Condições sofisticadas, qualidade, tecnologia. Excelência, muito obrigado por esta visão e esta orientação que nos deu. Estamos a implementar e interpretar na letra as suas orientações, Sua Excelência Presidente da República. Uma salva de palmas para o nosso Presidente. Por isso, Excelência, com muita humildade, com todo o carinho e com todo o respeito, tenho a elevada honra de convidar a Vossa Excelência para dirigir-se aos presentes nesta cerimónia de lançamento desta semente do Centro Nacional Cirúrgico. Excelência, por favor, tenha bondade.
0: Esse é que o momento mais alto desta cerimónia, em transmissão do Presidente da República, Daniel Chapo, um
2: bom
0: ato que marca esta cerimónia de lançamento da primeira pedra.
2: Xexé, muito obrigado. Podemos sentar. Senhora Ministro da Saúde da República de Moçambique, Secretário-Geral da Frelimo, caros representantes do Partido Comunista Chinês aqui presente, Senhor Ministro da Presidência para os Assuntos da Casa Civil, Senhor Ministro das Obras Públicas, Recursos Hídricos e Habitação, Senhora Embaixadora da República Popular da China, senhores membros do Conselho Consultivo da Presidência da República de Moçambique, Senhora Secretária de Estado dos Negócios Estrangeiros e Comunidade Moçambicana no Exterior, Senhor Secretário de Estado na cidade de Maputo, Senhor Presidente do Conselho Municipal da cidade de Maputo, Dom João Carlos Rato Nunes, Arcebispo de Maputo, que nos honra aqui com a sua presença, Sheikh Aminuddin Mohamed, Presidente do Conselho Islâmico de Moçambique e membro do Conselho de Estado da República de Moçambique. Muito obrigado pela vossa presença e pelas vossas orações que abençoaram esta nossa cerimónia. Que Deus, Alá, continue a abençoar o nosso país. Senhor Secretário Permanente do Ministério da Saúde, Senhora Diretora-Geral do Hospital Central de Maputo e todos os colegas e as colegas que aqui se encontram, Senhor Vice-Presidente e membro da Comissão do Partido Comunista da China e do Sanchez Constituição, senhores gestores de instituições públicas e privadas aqui presentes, caros anónimos amigos da saúde e parceiros de cooperação da saúde, caros médicos, enfermeiros, técnicos e demais profissionais de saúde aqui presentes, não só do Rovuma Maputo, nossos colegas, que dia e noite, 24 sobre 24 horas, de segunda a segunda, faça sol, faça chuva, faça frio, cuidam da saúde do nosso povo. Queria pedir uma grande salva de palmas para este exército de Bata Branca. Muito obrigado por tudo o que fazem pela população moçambicana. Distintos convidados, caros amigos da comunicação social, minhas senhoras e meus senhores, apraz nos iniciar a nossa intervenção saudando a todos os presentes e, de modo especial, os médicos, enfermeiros, técnicos e demais profissionais de saúde, do Rovuma ao Maputo, do Zumbo ao Índico, pelo esforço e dedicação, apesar de todas as adversidades, no cumprimento da missão para a qual juraram e por fazerem para tornar a realidade o maior valor é a vida. E porque vida sem saúde pode nos limitar, o nosso governo considera a saúde um dos pilares fundamentais do desenvolvimento económico e social dos moçambicanos. A saúde, como disse aqui o nosso ministro, e esta foi a frase que dissemos no dia 15 de janeiro de 2025, durante a tomada de posse, no discurso inaugural. A saúde não é um privilégio, é um direito. E ninguém pode morrer por falta de recursos. Temos que cuidar o povo moçambicano. Por isso, a saúde, para nós, é o fundamento da dignidade humana e do povo moçambicano, do desenvolvimento económico e social e da construção de uma sociedade mais justa, mais produtiva e mais próspera. Por isso temos dito ao nosso Ministério da Saúde, ao nosso ministro, incluindo os colegas do setor das finanças, que não podemos considerar a saúde uma despesa. Saúde é investimento. Isto dá-nos a convicção de que não existe produtividade sem saúde. Não existe crescimento inclusivo nem desenvolvimento de um país sem saúde. E não existe prosperidade sustentável e partilhada sem cidadãos saudáveis. É nessa perspectiva que nos reunimos hoje neste recinto do Hospital Central de Maputo para testemunhar um momento que ficará em história do desenvolvimento do Sistema Nacional, o lançamento da primeira pedra do Centro Cirúrgico Nacional de Moçambique. Aliás, este ato representa o início de uma nova etapa de consolidação do direito constitucional à saúde e um compromisso renovado do Estado moçambicano com a dignidade humana do povo moçambicano. É o início de uma nova etapa da nossa capacidade de salvar vidas, de tratar para garantir que mais moçambicanos possam encontrar, dentro das fronteiras do seu próprio país, os cuidados especializados de que necessitam. É nossa intenção, junto ao governo da República Popular da China, como dois povos irmãos e dois países irmãos, acabar com a ida dos nossos irmãos para outros países para encontrar melhores condições de saúde. É por isso um momento de esperança e de confiança e, acima de tudo, um momento de afirmação da nossa determinação em colocar o cidadão no centro da ação governativa. O povo é que é o nosso foco. Minhas senhoras, meus senhores, este projeto é resultado da ação diplomática que o país e o chefe do Estado têm vindo a dar a cabo para servir melhor aos moçambicanos e simboliza igualmente a força das relações de amizade e cooperação entre a República de Moçambique e a República Popular da China. Quando saímos para fora do país, queria usar esta ocasião para dizer aquelas viagens que o chefe do Estado tem feito e dizem que está a viajar muito. O resultado está aqui. Já explicamos que não há nenhum pai que pode trazer comida em casa sem sair de casa. Tem que sair todos os dias para ir trabalhar, por forma a trazer comida na mesa da sua família. E um chefe de Estado é um pai que tem que se preocupar com o seu povo. E este é o resultado para melhor saúde para o povo moçambicano. Esta é a materialização do acordo celebrado no ano passado entre o Governo da República Popular da China e o Governo da República de Moçambique, num investimento de cerca de 2,295 milhões de yuans. Ao longo de várias décadas, os nossos dois países, China e Moçambique, construíram uma parceria sólida, baseada no respeito mútuo, na confiança política e na procura conjunta de soluções para o desenvolvimento dos nossos povos. Hoje, esta amizade traduz-se novamente num investimento que terá impacto direto na vida de milhares de famílias moçambicanas. Gostaria, por isso, de expressar em nome do povo moçambicano e do Governo da República de Moçambique, a nossa sincera gratidão ao Governo da República Popular da China, na pessoa do seu líder, Presidente Xi Jinping. Através da senhora embaixadora aqui presente, por liderar este processo junto do governo chinês e pela sua firmeza e dedicação para a materialização deste importante projeto. Muito obrigado, senhora embaixadora. Xexé. Estamos certos de que esta iniciativa constituirá mais um marco da extensa cooperação histórica entre os nossos dois países e os nossos dois povos, particularmente no domínio da saúde pública. Minhas senhoras, meus senhores, desde a proclamação da nossa independência nacional em 1975, a 25 de junho, Moçambique percorreu um longo caminho na construção de um sistema nacional de saúde mais inclusivo, mais acessível e mais resiliente. Por isso, neste momento, com a aprovação da nova lei do Sistema Nacional de Saúde, estamos focados a cuidar o subsistema de saúde comunitário, com a construção de postos de saúde comunitário para cuidar o nosso povo, desde a povoação, da localidade, do posto administrativo, e aliviarmos a pressão dos hospitais distritais, hospitais provinciais, incluindo os nossos hospitais centrais. Vamos cuidar do nosso povo a partir do local onde o povo se encontra. Por isso, foram décadas de desafios, sacrifícios e conquistas. Por isso, devemos reconhecer neste percurso o trabalho incansável dos nossos médicos, enfermeiros, técnicos e demais profissionais de saúde, que muitas vezes em condições difíceis têm estado na linha da frente da defesa da vida. Eu tenho dito, com a humilde experiência de ter trabalhado no distrito durante anos, que os colegas da saúde, da educação, são autênticos heróis. Nós podemos chegar em locais onde não há água, não há energia, não há rede de telefonia móvel. A pessoa que nos encontramos lá é um colega de saúde, uma enfermeira de saúde materno-infantil, um enfermeiro, um jovem médico no distrito que está a cuidar do nosso povo, numa localidade, num posto administrativo, com todas as adversidades, mas com muita responsabilidade, muita competência, muita dedicação. Por isso, repito, muito obrigado aos nossos heróis da saúde. Devemos igualmente reconhecer o contributo dos nossos parceiros de cooperação que têm caminhado conosco na construção e modernização do nosso sistema sanitário. Mas sabemos que ainda temos desafios importantes pela frente. Um deles é o acesso a cuidados cirúrgicos especializados e de elevada complexidade. Durante muitos anos, muitos cidadãos moçambicanos que necessitam de procedimentos cirúrgicos complexos foram obrigados a procurar tratamento fora do país, África do Sul, Portugal, Índia, entre outros países, através de juntas médicas, com custos elevados para as famílias e para o Estado moçambicano. Longos períodos de espera e, sobretudo, com o sofrimento que acompanha a doença e a separação dos seus familiares. Não queremos que a doença obrigue um moçambicano a procurar no estrangeiro aquilo que o seu próprio país pode e deve oferecer. A construção deste Centro Nacional, ou melhor, Centro Cirúrgico Nacional, nasce para mudar esta realidade. É precisamente para responder a este desafio que estamos aqui hoje. O que queremos aqui dizer é que, para além de construir meros edifícios, estamos a construir confiança, esperança e soberania sanitária para os moçambicanos. É necessário referir que quando um país desenvolve capacidade própria para tratar seus cidadãos, reduzindo a dependência externa para procedimentos altamente especializados, fortalece, por um lado, o seu sistema de saúde e, por outro lado, a sua independência, a sua capacidade científica e a sua dignidade nacional. Eu, pessoalmente, reconheço que há muitos médicos com uma capacidade extraordinária para tratar cirurgias complexas e doenças complexas. O que nos faltava são meios tecnológicos e outras questões necessárias para mostrar essa capacidade. E a construção desse Centro Cirúrgico Nacional com tecnologia de ponta, essa é mais dúvidas para satisfazer esta necessidade, por um lado, do povo moçambicano, mas a capacidade dos seus, ou melhor, dos nossos médicos, mostrar o que vale. O Centro Cirúrgico Nacional, cuja primeira pedra hoje lançamos, foi concebido segundo elevados padrões internacionais. Como vimos no projeto, teremos aqui salas operatórias modernas, equipadas com tecnologia de última geração, área especializada para recuperação pós-anestesia, serviço avançado de esterilização, sistemas rigorosos de controle de infecções, equipamentos de monitorização permanente e espaços concebidos para assegurar elevados níveis de segurança clínica. Mas importa sublinhar que a excelência de uma unidade hospitalar não reside exclusivamente nos seus equipamentos. A sua verdadeira força encontra-se nas pessoas, como dissemos aqui, nos profissionais que estão na linha da frente, no cuidado de cada moçambicano que busca assistência no Sistema Nacional de Saúde. Por isso, continuaremos a investir na formação e valorização dos nossos médicos, enfermeiros, anestesiologistas, técnicos de saúde e demais profissionais que diariamente dedicam sua vida ao serviço do povo moçambicano. Queremos criar condições para que os nossos especialistas possam exercer a sua missão, utilizando tecnologia moderna, conhecimento científico atualizado e um ambiente de trabalho compatível com as melhores práticas internacionais. Ao fazê-lo, estaremos igualmente a criar oportunidades para o desenvolvimento da investigação médica a nível nacional, da inovação clínica e da formação de futuras gerações de profissionais de saúde. Um país que desenvolve capacidade própria para tratar os seus cidadãos fortalece não apenas o Sistema Nacional de Saúde, mas fortalece também a sua capacidade científica, tecnológica e humana. Os nossos colegas médicos, sobretudo especialistas, nos países onde vão fazer a especialização, encontram tecnologia de ponta e lá aprendem a tratar os seres humanos, incluindo o nosso povo. E geralmente, quando regressavam para o país, não encontravam as mesmas condições, o que não lhes permitia mostrar a sua capacidade. E a construção desse Centro Cirúrgico Nacional, e também, se tudo correr bem, vamos construir o Centro de Trauma Nacional, e isto vai mostrar, sem mais dúvidas, aquilo que os nossos médicos querem: regressar à especialização, encontrar a mesma tecnologia de ponta no seu país e mostrar a sua capacidade. É por isso que este centro deve ser entendido como parte de uma visão mais ampla do desenvolvimento nacional. Uma visão em que a saúde deixa de ser vista apenas como despesa e passa a ser assumida como investimento no capital humano, na produtividade para a nossa economia e no futuro da nação moçambicana. Por isso, minhas senhoras e meus senhores, caros convidados, as nações constroem-se através de obras que transformam vidas. E poucas obras têm um significado tão profundo como aquelas que são concebidas para preservar a vida humana, como é o caso. Hoje lançamos uma pedra, mas, na verdade, estamos a lançar muito além de uma pedra. Estamos a lançar esperança e promessa para o povo moçambicano. A promessa de um Moçambique com maior capacidade para cuidar do seu povo. A promessa de um Moçambique onde a ciência e a tecnologia estejam cada vez mais ao serviço da vida humana. A promessa de um Moçambique onde os nossos especialistas possam tratar no seu próprio país doenças que, além de serem complexas, pareciam exigir necessariamente uma solução fora das nossas fronteiras. O que nós queremos é que os moçambicanos sejam tratados em Moçambique. E, sobretudo, estamos à esperança de que amanhã mais famílias moçambicanas possam enfrentar a doença com menos medo e mais confiança. Que esta obra seja construída com rapidez, 24 meses ou 2 anos, como foi concebida, qualidade e responsabilidade, para benefício de todos os moçambicanos, do Rovuma ao Maputo, do Zumbo ao Índico. O nosso desejo é que nela se encontre a ciência e a humanidade, a tecnologia e a compaixão, a competência e o compromisso de servir o próximo. E que, quando aqui regressamos para este Centro Cirúrgico Nacional, daqui a 2 anos, possamos olhar para esta obra e dizer: Moçambique avançou, Moçambique ganhou capacidade, Moçambique ganhou esperança, Moçambique deu esperança para o seu povo, Moçambique ganhou mais uma ferramenta para proteger a vida do seu povo. Com trabalho, unidade, patriotismo e cooperação com o país irmão República Popular da China e o povo da China, continuaremos a construir um Moçambique cada vez mais saudável, mais próspero, mais resiliente e mais preparado para responder às legítimas aspirações do povo moçambicano. Assim, declaro oficialmente lançada a primeira pedra para a construção do Centro Cirúrgico Nacional de Moçambique. Muito obrigado pela vossa atenção. Xexé, e vamos trabalhar.
0: Presidente da República, Daniel Trump, neste discurso, que reafirma a disponibilidade do governo em criar melhores condições para o setor de saúde e os moçambicanos poderem ter os melhores cuidados aqui dentro do país. Fica então esta nota: a construção desta infraestrutura é um dos resultados da recente viagem de trabalho feita pelo Presidente da República China, e no âmbito do périplo que vem fazendo por diferentes países do mundo. Este é um dos resultados desta cooperação que Moçambique vem abraçando com diferentes países do mundo. Resulta da cooperação entre os governos da República de Moçambique e da China, e destina-se, portanto, a reforçar a capacidade nacional de precisão de cuidados cirúrgicos especializados, reduzir a necessidade de evacuações de pacientes para o exterior e modernizar o Sistema Nacional de Saúde. A inauguração, o lançamento da primeira pedra para a construção do Centro Cirúrgico Nacional assinala mais um marco no compromisso do governo com o fortalecimento do Sistema Nacional de Saúde através da expansão da capacidade cirúrgica do país, da melhoria da qualidade dos cuidados de saúde prestados à população e da formação de profissionais altamente especializados, contribuindo para uma resposta mais eficaz às necessidades de saúde dos moçambicanos. Nesta altura, depois deste registro fotográfico, é anunciada a saída deste local do Presidente da República, Daniel Chapo, depois desta cerimónia de lançamento da primeira pedra para a construção do Centro Cirúrgico Nacional.
3: Estimado ouvinte, acompanhamos
0: um edifício de 8 pisos. Dizemos que este é um edifício a pisos acima do solo. Este é um edifício composto por acima do solo e um piso em carro, 1000 metros quadrados. palavras do chão, incluindo o departamento de hemato-clínico, o departamento de área cirúrgica, por esta transmissão da Rádio Moçambique, que foi entrada às faturas de Filipe. Eu sou o Cláudio Duane, bom dia.
3: Muito bom dia, Cláudio Doane. Acompanhamos, amigo ouvinte, o lançamento no Hospital Central de Maputo da primeira pedra para a construção do Centro Cirúrgico Nacional de Moçambique.
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1: Acompanhe as notícias a esta hora apresentadas por Jacinta Nhamitambo. Muito bom dia.
2: Muito bom dia, Helena Pitor. Bom dia, ouvinte. O presidente da República reitera que o direito à saúde não pode ser um privilégio no país. Daniel Chapo sublinha, por isso, que a saúde é o fundamento da dignidade humana e do povo moçambicano. Para o chefe de Estado, um povo saudável é o vetor do desenvolvimento econômico-social e da construção de uma sociedade mais justa, produtiva e próspera.
3: Por isso temos dito ao nosso Ministério da Saúde, ao nosso Ministro, incluindo os colegas do setor das finanças, que não podemos considerar a saúde uma despesa. Saúde é investimento. Isto dá-nos a convicção de que não existe produtividade sem saúde. Não existe crescimento inclusivo nem desenvolvimento de um país sem saúde. E não existe prosperidade sustentável e partilhada sem cidadãos saudáveis.
2: O presidente da República falava esta manhã no lançamento da primeira pedra para a construção do Centro Cirúrgico Nacional de Moçambique, uma cerimônia que teve lugar no Hospital Central de Maputo. Os restos mortais do repórter de imagem da RTP, Gabriel dos Santos, vão ser cremados hoje no cemitério de Lhanguém, na cidade de Maputo. O operador de câmara da Rádio e Televisão de Portugal perdeu a vida na madrugada de sábado, vítima de doença. Ao longo da sua carreira, Gabriel dos Santos registrou imagens de vários acontecimentos e momentos marcantes da história do país, com destaque para as missões e operações das Forças Armadas de Defesa de Moçambique. Gabriel dos Santos deixa a viúva e 3 filhos. A Inspeção-Geral dos Recursos Minerais e Energia, ENEASA, apreendeu na semana passada mais de 370 litros de gasolina que estava a ser comercializada ilegalmente. Januário Eduardo.
4: O combustível era vendido informalmente em diversas ruas da cidade de Lixinga, o que punha em risco a vida das pessoas. O delegado da Inspeção-Geral de Recursos Minerais e Energia no ENEASA, José Lima, disse que a ação inclui a fiscalização da venda deste combustível em bidões e nos postos de abastecimento de combustível. José Lima assegurou que o combustível ora prendido será revertido a favor do Estado. Januário Eduardo, a partir de Lixinga.
2: Inspeção-Geral dos Recursos Minerais e Energia, ENEASA, apreendeu na semana passada mais de 370 litros de gasolina que estava a ser comercializado ilegalmente. O indivíduo foi detido e indiciado na prática de caça furtiva no Parque Nacional de Banyene, na província de Gaza. O detalhe por Alfredo Muyanga.
5: Trata-se de um indivíduo surpreendido mês passado pelos fiscais de floresta e fauna bravia no interior daquela área de conservação a montar armadilhas de aço para a captura de espécies proibidas. A informação foi dada a conhecer pelo chefe da repartição de proteção e fiscalização no Parque Nacional de Banyene, Almeida Mandlati. Almeida Mandlati aponta que recentemente foi igualmente apreendida uma arma de fogo do tipo calibre 12 abandonada pelos furtivos quando se aperceberam da presença dos fiscais. Cidade Xechai, Alfredo Muyanga.
2: Na atualidade internacional, Malawi é classificado como o quarto país mais pobre de África, com 3 em cada 4 pessoas a viverem abaixo do limite da pobreza. Correspondente Sérgio Sixpence.
6: De acordo com um novo relatório do Banco Africano de Desenvolvimento, intitulado Indicadores de Gênero, Pobreza, Ambiente e Progresso em Direção aos Objetivos de Desenvolvimento Sustentável nos Países Africanos 2026, o Malawi tem 75,4% da sua população a viver abaixo do limiar internacional da pobreza. O BAD afirmou que a pobreza continua a prejudicar a transformação econômica em todo o continente, porque o crescimento econômico por si só não está a criar empregos produtivos e bem remunerados em número suficiente. Sérgio Sixpence, em Plantaia.
2: Os Estados Unidos da América iniciam hoje uma nova ronda de negociações com o Irã, com vista ao alcance de um possível acordo de paz. O anúncio foi feito pelo presidente norte-americano Donald Trump, citado pela agência France Presse. Depois de ter dito que estava a adiar um ataque conjunto com Israel contra o Irã para que se chegasse rápido a um acordo, Trump revelou que o acordo, em via de ser concluído, inclui a abertura imediata, completa e total do Estreito de Hormuz e o fim da ameaça nuclear do Irã. Foram as notícias das 11. Escuta as próximas, quando for 12 horas e 30 minutos, no Jornal da Tarde.

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0: 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É hora certa em Moçambique, em toda a República, são 12 horas.
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0: 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Amigo ouvinte, a esta altura vamos ao essencial das notícias. O governo alocou este ano pouco mais de 13 milhões de meticais ao distrito de Montepuez, em Cabo Delgado, no âmbito do FIDEL, Fundo de Desenvolvimento Local. Ao anunciar esta informação, Genuína Nangundo, administradora distrital, disse que em breve arranca a submissão de projetos para o respectivo financiamento. Nangundo sublinhou que a prioridade será dada àqueles que se sentiram excluídas na primeira fase do programa devido à exiguidade de fundos cujos projetos não foram financiados com o dinheiro alocado no ano passado. Escassez de recursos financeiros, humanos e materiais estão a condicionar o funcionamento pleno da Assembleia Provincial de Cabo Delgado. A constatação foi expressa pela Comissão do Plano e Orçamento na Assembleia da República, que na semana passada trabalhou nesta parcela do país durante uma reunião com o Conselho Executivo Provincial de Cabo Delgado. A Comissão do Plano e Orçamento da Assembleia da República, que também trabalhou na cidade de Pemba, observou a falta de alocação de fundo de compensação autárquica ao município local. A Igreja Metodista Unida de Moçambique, em Cabo Delgado, apela aos crentes e à sociedade em geral para que elevem as orações com vista a consolidar a paz, a reforçar o espírito de união e promover a solidariedade para com o próximo. O repto foi lançado este domingo na paróquia de Pemba pela superintendente daquela congregação religiosa em Cabo Delgado durante o culto anual de ação de graça referente ao ano 2026. Dércia Marangula Matsengwane sublinhou que Moçambique e o mundo atravessam momentos marcados pelos diversos desafios que exigem a união de todas as forças vivas da sociedade para proteger e amparar os mais desfavorecidos. A página desportiva, o Bahia de Pemba sofreu este domingo em Lixinga uma pesada derrota de 5-1 diante do ferroviário local. Em desafio da primeira mão dos quartos da final da Taça de Moçambique em futebol. No final da partida, o treinador principal do Bahia de Pemba Futebol Clube, Arthur Semedo, reconheceu dizendo que a superioridade dos locomotivas da capital provincial de Niassa foi determinante na goleada perante uma equipa baiana que quase não existiu nas quatro linhas. Semedo acrescentou que o jogo serviu igualmente para rodar alguns jogadores com foco ao próximo jogo de Moçambola com o Ferroviário de Maputo, a contar para a 13ª jornada do certame. Amigo ouvinte, estas foram as notícias da província. Convidámo-lo a acompanhar o desenvolvimento destas e de outras notícias quando forem 13 horas, sob responsabilidade da redação do emissor provincial de Cabo Delgado. Boa tarde.

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Muito bem, seguimos musicalmente até bem próximo das 12 horas e 30 minutos, o momento em que teremos o Jornal da Tarde, em simultâneo com a Antena Nacional da Rádio Moçambique. Uma grande segunda-feira para si, são os nossos votos sinceros, que seja uma segunda-feira promissora, uma segunda-feira diferente, uma segunda-feira não de preguiça, mas de muito, mas muito trabalho. Que seja aquela segunda-feira que o amigo ouvinte estava à espera, de fechar talvez um negócio, de fechar talvez um plano, de concretizar um e outro objetivo. Vai ser hoje, tenha fé e esperança, porque o dia ainda está a correr, são 12 horas e 15 minutos. O essencial da informação, às 12h30, às 13 e às 14 horas são os nossos horários pontuais para acompanhar as notícias. De resto, o nosso comercial, música variada e outras propostas que preparamos com muito gosto para si, amigo ouvinte. Slowly, vamos ouvir Jonasi Gomorrah.

0: Recordamos sons de DJ Ardiles, Contigo no Aguento. Abrimos o livro do Bom Panza, que é feito em Moçambique, e portanto, esta altura, para abrirmos também a página de outros ritmos musicais, sobejamente conhecidos, recordamos a Bang Entertainment. Nas vozes de artistas sobejamente conhecidos que faziam parte desta grande label moçambicana, portanto, vozes como Zico, Mauro Flo, Lisa James, a Dama do Bling, dentre outros artistas, Matilde Conjo, Marlene, portanto, DJ da Most, dentre outros, para acompanhar na sequência, Tass Numanais.
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2: Yeah!
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2: Mara, benta aí agora!
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0: Boa tarde, estimado ouvinte. Bem-vindo ao Jornal da Tarde. Hoje, em destaque, o Presidente da República reitera que o governo está a fazer de tudo para que os moçambicanos deixem de procurar cuidados de saúde fora do país. Daniel Chapo falava hoje em Maputo no lançamento da primeira pedra para a construção do Centro Cirúrgico Nacional de Moçambique. O país poderá registrar no próximo ano mais de 40 milhões de habitantes. A estimativa é do Instituto Nacional de Estatística, que já prepara o 5º Recenseamento Geral da População 2027. No estrangeiro, os Estados Unidos da América iniciam nova ronda de negociações com o Irã para o alcance de um possível acordo de paz. São estes os destaques desta edição, que conta com Moussa G. Galibo na sonorização e o Suaderi Tulipang na edição e apresentação. Votos de ótima escuta. Nos próximos dois anos, o país terá um Centro Cirúrgico Nacional moderno e de referência. O primeiro passo da materialização desta imponente infraestrutura a ser erguida no Hospital Central de Maputo foi dado pelo Presidente da República, Daniel Chapo, que hoje lançou a primeira pedra para a construção do respectivo edifício. Jornalista Cláudio Doni.
1: O presidente da República disse hoje em Maputo que o governo está a fazer de tudo para que os moçambicanos deixem de procurar cuidados de saúde fora do país. Daniel Chapo sublinha que a doença não deve obrigar os moçambicanos a deslocarem-se ao estrangeiro à procura de melhores condições sanitárias. O presidente da República falava na cerimónia de lançamento da primeira pedra para a construção do Centro Cirúrgico Nacional de Moçambique.
2: A construção deste Centro Cirúrgico Nacional nasce para mudar esta realidade. É precisamente para responder a este desafio que estamos aqui hoje. O que queremos aqui dizer é que, para além de construir meros edifícios, estamos a construir confiança, esperança e soberania sanitária para os moçambicanos. É necessário referir que, quando um país desenvolve capacidade própria para tratar seus cidadãos, reduzindo a dependência externa para procedimentos altamente especializados, fortalece, por um lado, o seu sistema de saúde e, por outro lado, a sua independência, a sua capacidade científica e a sua dignidade nacional.
1: O Centro Cirúrgico Nacional de Moçambique, que vai ocupar uma área de mais de 21 mil metros quadrados, foi concebido seguindo padrões internacionais e terá equipamento moderno. O presidente da República ressalva e diz que a excelência de uma unidade hospitalar não reside exclusivamente nos seus equipamentos, mas na qualidade dos profissionais.
2: Por isso, continuaremos a investir na formação e valorização dos nossos médicos, enfermeiros, anestesiologistas, técnicos de saúde e demais profissionais que diariamente dedicam sua vida ao serviço do povo moçambicano. Queremos criar condições para que os nossos especialistas possam exercer a sua missão utilizando tecnologia moderna, conhecimento científico atualizado e um ambiente de trabalho compatível com as melhores práticas internacionais.
1: A construção do Centro Cirúrgico Nacional de Moçambique está orçada em cerca de 41 milhões de dólares, um valor cofinanciado pelo governo de Moçambique e da China. A embaixadora da China em Moçambique, Zheng Xuan, disse que o lançamento da primeira pedra para a construção do Centro Cirúrgico marca uma nova etapa da cooperação entre os dois países. A diplomata destaca que as relações entre os dois países ficaram mais fortificadas com a recente visita que o presidente Daniel Chapo efetuou à China.
3: Em abril, ano corrente, Sua Excelência Presidente Daniel Francisco Chapo fez uma histórica visita de Estado bem sucedida à China. O presidente Xi Jinping e o senhor presidente Daniel Francisco Chapo concordaram em elevar as relações bilaterais ao nível da comunidade com um futuro compartilhado, China-Moçambique na nova era, tendo alcançado importantes consensos sobre uma série de temas estratégicos e de longo prazo.
1: As obras de construção do Centro Cirúrgico Nacional de Moçambique vão durar 24 meses.
0: O país poderá registrar no próximo ano mais de 40 milhões de habitantes. Já a estimativa é do Instituto Nacional de Estatística, que já lançou o Censo Piloto Digital em preparação do 5º Censo Geral da População 2027. O detalhe por Fernando Sidumo.
4: O país poderá contar em 2027 com pouco mais de 40 milhões de habitantes, como resultado do 5º Recenseamento Geral da População e Habitação, a realizar-se de 1 a 15 de agosto deste ano. Como forma de avaliar a sua prontidão para esse processo, que pela primeira vez será totalmente digital, o Instituto Nacional de Estatística procedeu ao lançamento, sábado último, no distrito de Magude, do Censo Piloto Digital. Para fazer face a este recenseamento, o governo continua a mobilizar equipamentos informáticos, incluindo tablets, que serão usados pelos recenseadores, onde o Estado deverá desembolsar pouco mais de 7 mil milhões de meticais. Sobre o facto, a presidente do Instituto Nacional de Estatística, Elisa Mônica Magawa, indicou que, para o sucesso do recenseamento, o INE conta com vários parceiros nacionais e estrangeiros que trabalham na preparação de todo o sistema informático que será usado neste processo.
5: Por detrás temos vários técnicos, temos uma equipa enorme de informática, temos os controladores centrais, temos a cooperação, várias entidades, uma entidade brasileira, temos uma entidade do centro de referência, que é uma mistura de Senegal, Brasil, Cabo Verde. Quer dizer, por detrás de tudo o que estamos aqui a fazer, há uma equipe muito grande a trabalhar. Tudo para garantir o sucesso.
4: Presidente do Instituto Nacional de Estatística, Elisa Mônica Magawa, e a preparação do país para realizar o 5º Recenseamento Geral da População e Habitação, cerimônia tida no distrito de Magude, província de Maputo. Fernando Sidumo, Rádio Moçambique. Matola.
0: A Universidade Eduardo Mondlane tem desde hoje um centro de dados. A infraestrutura foi inaugurada pelo ministro das Comunicações e Transformação Digital, Américo Muxanga. Na cobertura esteve o jornalista Paulo Nunes.
6: O ministro das Comunicações e Transformação Digital desafia as universidades públicas e privadas do país a assumirem a liderança da gestão da Rede de Educação e Pesquisa de Moçambique, Mornet. Américo Muxanga explica que a rede, que funciona atualmente nas instalações do Ministério, está a ser alargada para que, nos próximos 15 anos, permita maior e melhor qualidade na ligação entre as instituições de ensino. Muxanga acrescenta, no entanto, que as infraestruturas deste sistema só vão funcionar na efetividade se forem transferidas para as universidades.
7: Gostaríamos que, à semelhança do que acontece nos outros países, esta fosse uma infraestrutura que é gerida pelas universidades. Porque só dessa maneira é que essa infraestrutura vai representar os interesses das instituições de ensino e investigação. A capacidade de 100 gigabits por segundo, ela está paga por 15 anos. Talvez daqui a 15 anos 60 gigabits por segundo já não sejam suficientes. Precisamos de capacidade na ordem de terabits e nessa altura será importante que as universidades já tenham criado economia suficiente para poder comprar mais largura de banda.
6: Américo Muxanga apelou ainda às universidades a empenharem-se na produção de conhecimento para permitir que a transformação digital seja uma realidade no país.
7: Precisamos de quadros formados, capacitados e competentes para liderar este processo. Nenhum país pode se desenvolver sem um capital humano bastante bem formado. Nenhum país se pode desenvolver sem inovação. E não há inovação sem universidade.
6: O ministro das Comunicações e Transformação Digital falava hoje em Maputo na inauguração do Centro de Dados da Universidade Eduardo Mondlane. Já o reitor da UEM, Manuel Guilherme Júnior, diz que a infraestrutura de dados vai acelerar processos e modernizar as atividades da instituição de ensino.
8: Passamos de uma sala adaptada ao longo dos anos para uma instalação concebida de raiz como um centro de dados, com climatização de precisão, monitoria ambiental, mecanismos reforçados de segurança, sistemas redundantes e capacidade de expansão. A integração da energia solar como fonte prioritária constitui igualmente uma inovação relevante, conciliando modernização tecnológica, eficiência estratégica e responsabilidade ambiental.
6: O Centro de Dados da UEM é uma infraestrutura destinada a reforçar a disponibilidade e a segurança dos serviços digitais da instituição. O centro, financiado pelo Banco Mundial, funciona principalmente através da energia solar.
0: O trânsito voltará a fluir na estrada principal que leva ao distrito de Lalau, à província de Nampula. Neste momento estão em curso esforços para a reposição do trânsito rodoviário naquela via interrompido pelo impacto do ciclone Jude. Otávio Fonseca.
9: A Administração Nacional de Estradas, ANA, em Nampula, garante repor o trânsito rodoviário até finais deste ano na estrada principal que liga o distrito de Lalaua. O trânsito nesta estrada está interrompido desde março do ano passado, a quando da passagem do ciclone Judy, que destruiu estruturas das pontes sobre os rios Mpuipui, Mekwasi e Lalaua, na estrada regional número 694 de acesso ao distrito de Lalaua. O técnico da Administração Nacional de Estradas, ANA, em Nampula, Florentino de Souza, explicou que, enquanto não há circulação rodoviária na estrada principal, o acesso ao distrito de Lalaua é feito através de vias alternativas.
10: Tu sais de Ribau em direção a Malema, andas mais ou menos 40 km, entras à tua direita, andas 90 km pela Lalaua. Depois da mina de ferro, há várias linhas de água. Okay. Dessa linha de água tem dois pontos, que são dois rios, que é o rio Takari e o rio Malini, de 30 a 15 metros. É onde nós vamos construir estruturas em betão, dois encontros pelo intermédio para receber alguma pontos de móveis do INGD.
9: Técnico da Administração Nacional de Estradas, ANE, na província de Nampula, Florentino de Souza, e os trabalhos para a reposição do trânsito rodoviário na estrada principal que liga o distrito de Lalaua nesta parcela do país. Otávio Fonseca, Nampula.
0: Ainda em Nampula, concretamente no distrito de Malema, há avanços registados na reconstrução de salas de aula destruídas nas manifestações pós-eleitorais e por intempéries. Ao todo, são 39 salas de aula destruídas em 14 escolas do distrito.

0: construídas na totalidade, enquanto decorre a mobilização de dinheiro para fazer face a algumas atingidas pelas intempéries.
1: Todas foram reconstruídas através de vandalização e as destruídas através de intempéries. Portanto, temos algumas ainda não reconstruídas, não reabilitadas. Temos o caso de Moessi, duas salas destruídas através de intempéries. Chiline, três salas. É de salientar que para Moessi não temos meninos a estudarem ao relento, porque a comunidade optou em construir um alpendre e aí os alunos estão acomodados. O caso de Chiline, ainda temos meninos ao relento, num total de 80 alunos.
0: A chefe da repartição da Educação Geral do Serviço Distrital da Educação, Juventude e Tecnologia de Malema, Abdul Afia, e os avanços registados no processo de reconstrução de salas de aula, destruídas pelas manifestações e intempéries naquela região. Albano Xavier, em Nampula.
2: Mais de 650 milhões de meticais estão a ser investidos na requalificação de 12 escolas da província de Tete, no âmbito do reforço das infraestruturas destinadas ao ensino básico. As obras abrangem três escolas primárias no distrito de Caora Bassa, quatro em Sangano, duas na cidade de Tete, igual número em Xangara, e uma no distrito de Mutarara. Ignácio Gamay.
3: O investimento desembolsado pelo Banco Mundial tem como objetivo tornar as infraestruturas escolares mais resilientes às mudanças climáticas e melhorar as condições de ensino e aprendizagem em conformidade com o novo modelo de ensino. Além da reabilitação e modernização das escolas, o projeto prevê a adequação dos edifícios aos padrões exigidos pelo novo modelo de ensino, criando melhores condições para os alunos, os professores e o restante da comunidade escolar. O governador de Tete, Domingos Viola, que partilhou a informação, disse que as novas infraestruturas, além do nível básico, podem ser aproveitadas para acomodar alunos do ensino secundário. Viola recomendou aos empreiteiros encarregues pela construção das obras o cumprimento dos prazos e absorver a mão de obra local como oportunidade para gerar mais postos de emprego.
4: Queremos construir aqui para daqui a algum tempo, quando conseguirmos dinheiro, ir requalificar outras escolas, não é assim? Agora não é, depois de concluir aqui, ao sairmos, vento carrega todo o teto. É bonito? Se temos que voltar para repor o teto daqui e depois procurar mais, levamos mais tempo, não é assim? Então nós queremos que essa obra seja de qualidade. E quem vai garantir a qualidade para vendo os engenheiros aqui, são vocês que implementam isso. Está claro? Porque há esquemas. Ah, podemos misturar, epa, três sacos chega menos um. No final, há de ver que a obra, se devia entrar uma tonelada de cimento, entrou 700 quilos de cimento, porque 250 carregamos, fomos vender. Não, não queremos isso, está bem? Todos vocês têm que ser vigilantes, porque aqui é um bem público, uma escola pública para as nossas crianças. É nosso bem, para todos nós.
3: Com este investimento, o governo espera reforçar o acesso a uma educação de qualidade através de infraestruturas mais seguras, inclusivas e capazes de responder ao crescente número de alunos matriculados na província. Ignácio Gamay, cidade de Tete.
2: Dos estúdios centrais em Maputo, a Rádio Moçambique transmite o Jornal da Tarde. A energia elétrica da rede nacional chega a perto de 4 mil famílias através de novas ligações nos bairros de expansão na Vila da Macia, distrito de Bilene, em Gaza. Conheça o contexto e os bairros abrangidos com o jornalista Rogério Madete.
5: As novas ligações resultam da expansão da rede elétrica para os bairros Nelson Mandela, Magel, Uampaco e Primeiro Bairro, numa ação coordenada entre a Edilidade da Macia e a empresa Eletricidade de Moçambique. O presidente do Conselho Municipal da Vila da Macia, que partilhou a informação, anotou que a chegada de energia elétrica naquelas unidades residenciais está a contribuir para a melhoria da vida dos munícipes. Ramal Musagi aponta o surgimento de pequenas oficinas de salões de beleza e barracas de venda de diversos produtos, incluindo frescos, como resultado da eletrificação dos bairros de expansão. Entretanto, o Edil da Macia diz que, apesar dos avanços, prevalecem desafios de melhoramento da qualidade de energia em alguns bairros devido à sobrecarga dos postos de transformação da corrente elétrica.
6: Temos alguns desafios em alguns bairros de expansão, denominados Carrapão Inteiro, assim que se chama aqui na nossa vida. Mas estamos em permanente comunicação com as comunidades para podermos responder.

0: a essa necessidade. Mas o grande desafio que nós temos é que em alguns bairros nos deparamos com a situação da má qualidade da própria energia naqueles pontos. Mas isso resulta da capacidade dos PTs, porque o PT vai até um certo número de ligações domiciliárias, mas por conta da pressão ou da solicitação da comunidade, a EDM acaba cedendo. Então, isso contribui para que, no momento do pico, o PT não consiga responder à demanda. Mas estamos a trabalhar também em coordenação com a EDM para podermos melhorar a rede e garantir a qualidade necessária de energia.
1: Presidente do Conselho Municipal da Vila da Macia, Ramalho Moussagi, e as ações em curso no quadro da expansão e melhoramento da rede elétrica naquela autarquia da província de Gaza. Rogério Maded, em Xai-Xai.
2: A caminho da 11ª Conferência Nacional de Quadros da Frelimo.
3: Quando os militantes e quadros da Frelimo estiveram cá na província, deixaram uma recordação. E identificamos esse instituto, porque esse instituto é um instituto especial. Não só envolve estudantes daqui da província de Manica, como estão aqui internados estudantes provenientes de todas as províncias do país. Portanto, esse instituto representa, na sua essência, a unidade nacional. Portanto, identificamos esse instituto como aquele que irá beneficiar-se dessa ação de responsabilidade social do partido no âmbito da Conferência Nacional do Quadro. Por isso é que informamos, quando viemos da nossa primeira visita, do balanço que fizemos a nível da direção do partido, que como responsabilidade social nós vamos reabilitar este instituto. E vamos fazer a entrega de multicultivadoras, vamos fazer entregas do cabrito para fomento pecuário, sementes, regadores, aquelas condições mínimas para que, de facto, o Instituto comece a ganhar mais vida e comece a transformar a vida dos que estão aqui, mas também da população de Manica.
4: Shaquille Abubakar, secretário-geral da Frelimo.
2: A caminho da 11ª Conferência Nacional de Quadros da Frelimo.
5: Para já, na cidade de Chimoio e Manica, em intenso movimento dos preparativos da 11ª Conferência Nacional de Quadros da Frelimo, as atenções estão viradas agora à melhoria das condições de circulação rodoviária. Moisés Sayela.
6: Quando faltam 18 dias para o arranque da 11ª Conferência Nacional de Quadros do Partido Frelimo, decorre a bom ritmo o trabalho de melhoramento da sinalização rodoviária nos locais de maior fluxo de trânsito de viaturas para facilitar a mobilidade dos participantes. O número de participantes e convidados poderá ultrapassar 3 mil pessoas, entre delegados, convidados, jornalistas e pessoal de protocolo. O Conselho Municipal de Chimoio e a Rede Viária de Moçambique, Revimo, reforçam a sinalização nas principais rodovias da cidade. O primeiro secretário do Comitê Provincial da Frelimo, em Manica, Tomás Chichango, explica que o mesmo trabalho decorre também nos distritos de Vanduze, Sussundenga e Gondola.
7: Mesmo nós, como pessoas, quando tu sabes que vai receber um hóspede, que você precisa dar valor, estima, você se organiza um pouco em casa. Então, o Conselho Municipal, no âmbito das suas atividades de rotina, olhou também numa forma de como receber de forma condigna os nossos conferencistas. Mas há um trabalho também que está-se a fazer a respeito da conferência que a Revimo está a fazer para melhoramento de sinalização ao longo da N6, porque vamos receber muitos quadros aqui na cidade de Chimoio. Fora da cidade de Chimoio, como dissemos sempre, as cidades de Manica, distrito de Vanduze, o município de Sundenga e Gondola vão alojar também alguns camaradas. E eles também estão lá a fazer algumas limpezas, organizar para receber condignamente os camaradas. E a Frelimo, que vai estar em movimento, não só como partido, mas como o povo moçambicano que estará cá na nossa província para discutir os problemas do nosso país e procurar soluções e de servir melhor o nosso povo.
6: A 11ª Conferência Nacional de Quadros do Partido Frelimo vai decorrer no bairro Chitembo, na cidade de Chimoio, entre os dias 21 e 23 deste mês. No local, Já foi montada a principal tenda do evento e os delegados começam a chegar à cidade de Chimoio no dia 19. Moisés Saela, da cidade de Chimoio.
5: São 12 horas e 53 minutos. O Gabinete Central de Combate à Corrupção reforça a capacidade técnica para a melhoria das intervenções para fazer face a este mal ao nível das províncias. A entidade conhece bem os desafios que tem pela frente. Pinto Catau.
8: Instrução, celeridade processual, recuperação de ativos e palestras sobre as implicações sociais e económicas da corrupção constam de prioridade deste gabinete. Para o efeito, a diretora do Gabinete Central de Combate à Corrupção está desde este domingo no Niassa, onde durante 7 dias vai fazer a monitoria, acompanhamento e assistência técnica ao órgão provincial. Glória Adamo referiu que representa desafio da sua instituição harmonizar os padrões de luta contra a corrupção no país e consciencializar os diferentes segmentos da sociedade sobre os reflexos negativos destes atos ilícitos na sociedade.
9: Vamos olhar com muita acutilância para a componente de recursos humanos, na perspectiva de vermos também a qualidade do seu trabalho, as suas necessidades como recurso humano em termos de aperfeiçoamento profissional, mas também em termos de observância daquilo que são os seus direitos estatutários para poder melhor desempenhar o seu papel.
8: Ainda nesta província, a diretora do Gabinete Central de Combate à Corrupção vai se inteirar dos contornos do recente caso de processo de arresto de imóveis e outros bens associados a um enriquecimento ilícito.
9: Portanto, o nosso trabalho vai ocorrer aqui. Então, nestas visitas de monitoria, nós também procuramos interagir com os outros setores e aqueles setores que nós verificamos da nossa atividade, que são os setores mais vulneráveis para a prática de corrupção.
8: Encontro com servidores públicos de setores com maior incidência de casos de corrupção consta igualmente da agenda da diretora do Gabinete Central de Combate à Corrupção na província do Niassa. Glória Adamo afirmou ser responsabilidade de todos o engajamento na luta contra a corrupção e pede a participação de cada cidadão na denúncia destes crimes às autoridades. De Lixinga, Pinto Catawa.
5: Serviço Nacional Penitenciário SERNAP reforça a aplicação de penas alternativas à prisão e trabalha para a introdução de pulseiras eletrônicas. A medida poderá aliviar as despesas que a instituição tem para custear a manutenção de reclusos nas cadeias. Lília Langa.
10: O Estado moçambicano gasta em média mais de 9 milhões de meticais por dia para garantir a alimentação dos mais de 20 mil reclusos que se encontram nos estabelecimentos penitenciários do país. Atualmente, o custo diário por recluso é de cerca de 460 meticais. São dados prestados hoje no espaço Café da Manhã da Rádio Moçambique pelo porta-voz do Serviço Nacional Penitenciário, Mário Vicente, a propósito do 11º Conselho Coordenador do SERNAP, que arranca esta terça-feira.
11: O número de reclusos excede frequentemente a capacidade penitenciária, comprometendo aquilo que são as condições de alojamento, de higiene, de segurança e saúde. Mas também temos a questão das infraestruturas degradadas. Devemos compreender que grande parte das nossas infraestruturas são herdadas da era colonial e a grande parte delas encontra-se numa situação em que urge a reabilitação ou requalificação destas mesmas unidades ou destes mesmos estabelecimentos. E isso é, de facto, um fator preocupante que nos tira o sono.
10: Segundo Mário Vicente, para fazer face à superlotação dos estabelecimentos penitenciários, o SERNAP está a reforçar a aplicação de penas alternativas à prisão e trabalha para a introdução das pulseiras eletrônicas. Neste momento, cerca de 447 cidadãos cumprem penas alternativas em todo o país, número que a instituição considera reduzido face às necessidades do sistema.
11: Nosso desejo é que este número fosse superior, bastante superior, tendo em conta que nós estamos a falar de um sistema penitenciário com cerca de 20 mil reclusos nos estabelecimentos, mas para uma capacidade de 8.873 camas ou leitos. Isto representa um grande desafio e a implementação destas penas alternativas, principalmente pelas magistraturas, sempre que este indivíduo reúna requisitos para que tais penas sejam aplicadas, é para nós uma mais-valia.
10: O 11º Conselho Coordenador do SERNAP, a decorrer durante 4 dias, vai redefinir estratégias para reforçar a segurança, reabilitação e reinserção social dos reclusos.
5: A Igreja Católica está de luto. Morreu na madrugada de hoje, vítima de doença, no Hospital Central de Maputo, o cardeal Júlio Langa, bispo emérito da Diocese de Xai-Xai. Dom Júlio Langa, de 98 anos de idade, foi o segundo cardeal na história de Moçambique, depois de Dom Alexandre José Maria dos Santos. Natural de Mangunze, na província de Gaza, Dom Júlio Langa nasceu a 27 de outubro de 1927 e tornou-se sacerdote em junho de 1957. A 31 de maio de 1976, foi ordenado bispo de Xai-Xai e, mais tarde, bispo emérito da mesma diocese. Em fevereiro de 2015, passou a cardeal indicado pelo Papa Francisco. Familiares, amigos e colegas do profissional da comunicação social Gabriel dos Santos, falecido último sábado, prestaram hoje a sua última homenagem. À data da sua morte, Gabriel dos Santos era repórter de imagem na RTP. Na cerimônia do último adeus, esteve o jornalista Jeremias Mondiano.
12: Os restos mortais do repórter de imagem da RTP, Gabriel dos Santos, foram cremados hoje no cemitério de Ganhan, na cidade de Maputo. O operador da Câmara da Rádio e Televisão de Portugal perdeu a vida na madrugada de sábado, vítima de doença. O velório teve lugar na manhã desta segunda-feira na capela do Hospital Central de Maputo, onde familiares, amigos e colegas de Gabi, como carinhosamente o tratavam, descreveram as suas qualidades humanas e profissionais.
13: Moisés Nhantumbo, trabalhei com Gabriel no Instituto de Comunicação Social. Foi uma pessoa que, quando chegou no Instituto, ele estava no departamento técnico. Estavam ali a reparar os equipamentos técnicos, mas a paixão pela imagem lhe puxou mais, que acabou ingressando na operação de câmera, onde até hoje, até os últimos dias, ele trabalhou como operador de câmera.
12: Ao longo da sua carreira, Gabriel dos Santos registrou imagens de vários acontecimentos e momentos marcantes da história do país, com destaque para as missões e operações das Forças Armadas de Defesa de Moçambique. Gabriel dos Santos, que perdeu a vida aos 61 anos de idade, deixa a viúva e 3 filhos.
5: E na hora certa, termina o Jornal da Tarde, sonorizado por Moussagi Galibo. Eu sou Adéri Tulipang, na edição e apresentação. Boa tarde.
14: Estimado ouvinte, acompanhamos o Jornal da Tarde, que foi transmitido em cadeia nacional. São, neste momento, 13 horas em Moçambique.

Amigo ouvinte, é altura para acompanharmos o Jornal de Cabo Delgado, esta é a Rádio Moçambique, a emissão provincial de Cabo Delgado, estúdios na cidade de Pemba. As nossas sinceras desculpas pelo atraso na edição primeira do jornal, mas para já vamos acompanhar o Jornal de Cabo Delgado. Boa escuta!

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1: Boa tarde. O distrito de Monte, depois em Cabo Delgado, recebeu pouco mais de 13 milhões de meticais do FIDEL, Fundo de Desenvolvimento Económico Local, referente ao presente ano. Insuficiência de recursos financeiros, humanos e materiais está a condicionar o funcionamento pleno da Assembleia Provincial de Cabo Delgado. Baía de Pemba sofreu este domingo, em Lixinga, uma pesada derrota de 5-1 diante do ferroviário local, em desafio da primeira mão dos quartos de final da Taça de Moçambique em futebol. São destaques da primeira edição do Jornal de Cabo Delgado, referente a esta segunda-feira, 3 de agosto de 2026. Cadre Bana está na edição e apresentação com a sonoplastia de Fabião Marques. Boa tarde uma vez mais e ótima escuta. Dizemos no arranque desta edição que o distrito de Montepois, em Cabo Delgado, recebeu pouco mais de 13 milhões de meticais do FIDEL, Fundo de Desenvolvimento Económico Local, referente ao ano de 2026. Jornalista Carmona Luiz.
2: Ao anunciar esta informação, a administradora distrital disse que em breve arranca o processo de submissão de projetos para o respectivo financiamento. Genuína Nangundo sublinhou que a prioridade será dada àqueles que se sentiram excluídos na primeira fase, devido à exiguidade do fundo, cujos projetos não foram financiados com os valores alocados no ano passado.
3: E aqueles que não tiveram nós, dissemos a eles, vocês não podem ficar tristes, porque o presidente ainda está a trabalhar para nos trazer mais dinheiro. E na verdade, nós já recebemos valor, até duplicaram, outros distritos até triplicaram, não é, o valor. Então, o que nós queremos deixar aqui como mensagem é só ter um pouco de paciência aos jovens, porque o dinheiro já está lá. O que nos resta só alguns dias para começarmos com a segunda fase de submissão de projetos. Então, aqueles que temos ainda os nomes na pasta, acredito que serão os primeiros, porque nós já tínhamos dado a eles a orientação de melhorar alguns projetos e alguns já estão a trazer. É só nos esperar algum momento, fechar o primeiro processo e o segundo daqui a pouco vai arrancar e acredito que todos vão ter.
2: A administradora do distrito de Montepuez deixou bem claro, o dinheiro do FIDEL é abrangente, não se olhando para as cores políticas, religiosas ou discriminação de qualquer natureza dos seus beneficiários. Para a Genuína Nangundo, o importante é que os projetos aprovados provoquem um impacto socioeconômico positivo nas comunidades.
3: Este valor não é um valor partidário, é um valor para todo jovem do distrito de Montepuez, independentemente de qualquer raça. Sim. Né? Sim. Aliás, o próprio presidente da República, ele diz que não é um valor que só tem que ser beneficiado dos jovens da Frelimo, qualquer jovem. E nós, aliás, acabei dizendo mesmo que nós tivemos incêndio de algumas barracas, a maioria dessas barracas são jovens que não são da Frelimo, mas nós fomos ter com esses jovens para ajudá-los. Então, por isso queremos dizer, na verdade, que não é um fundo que veio para ajudar somente jovens da Frelimo, é para todos os jovens que vivem no distrito de Montepuez.
2: Na primeira fase, o distrito de Montepuez desembolsou mais de 7 milhões de meticais para financiar pouco mais de 200 projetos, com destaque para o comércio e agroprocessamento.
1: Vamos continuar com o jornalista Carmona Luiz, desta feita com a notícia segundo a qual a insuficiência de recursos financeiros, humanos e materiais está a condicionar o funcionamento pleno da Assembleia Provincial de Cabo Delgado.
2: A constatação é da Comissão do Plano e Orçamento na Assembleia da República, que semana fina trabalhou nesta província, divulgada na reunião com os Conselhos de Representação do Estado e Executivo Provincial de Cabo Delgado. António Acácio é vice-relator da referida comissão.
4: A Assembleia Provincial enfrenta limitações relacionadas com a insuficiência de recursos financeiros e humanos e materiais, falta de edifícios próprios, atraso na aprovação da lei do regime financeiro dos órgãos de governação descentralizada provincial e persistência da insegurança em alguns distritos.
2: A Comissão do Plano e Orçamento na Assembleia da República trabalhou igualmente com o município da cidade de Pemba, onde verificou a falta de alocação do Fundo de Compensação Autárquica.
4: Do encontro do trabalho realizado com este órgão, a CPO, constatou não canalização periódica do FCA e do FIA, melhorias na gestão urbana, aumento na arrecadação de receitas municipais, reabilitação de algumas vias urbanas, expansão gradual da iluminação pública. Porém, persistem desafios relativos ao saneamento, o melhoramento e construção de sistemas de drenagem, a gestão de resíduos sólidos, o ordenamento territorial, a expansão de serviços urbanos em resultado do crescimento populacional.
2: Face a esta realidade, a Comissão Parlamentar do Plano e Orçamento deixou algumas recomendações.
4: Recomendações a nível deste órgão. O reforço dos recursos financeiros e materiais da Assembleia Provincial, construção de instalações próprias, aprovação da Lei do Regime Financeiro dos Órgãos de Governação Descentralizada, Provincial e fortalecimento das condições de segurança para o pleno exercício das atividades de fiscalização das ações do Governo. A CPO incentiva o fortalecimento dos mecanismos de interação entre a Assembleia Provincial e o Conselho Executivo Provincial. A Comissão do Plano e Orçamento apela ao Conselho Autárquico da cidade de Pemba a contínua busca pelas parcerias público-privadas, bem como atrair investimentos nacionais e estrangeiros para a exploração das potencialidades existentes ao nível das zonas autárquicas.
2: Recomendações da Comissão do Plano e Orçamento na Assembleia da República para fazer face aos desafios que Cabo Delgado enfrenta.
1: A Igreja Metodista Unida de Moçambique em Cabo Delgado apela aos crentes e à sociedade em geral para que elevem as orações com vista a consolidar a paz, reforçar o espírito de união e promover a solidariedade para com o próximo. Jornalista Domingos Paulo.
5: O reto foi lançado este domingo na paróquia de Pemba pela superintendente daquela congregação religiosa em Cabo Delgado durante o culto anual de ação de graça referente ao ano de 2026. Dércia Marengola Matsenguana sublinhou que Moçambique e o mundo atravessam momentos marcados por diversos desafios que exigem a união de todas as forças vivas da sociedade para proteger e amparar os mais desfavorecidos.
6: Os desafios nos remetem a consolidarmos a nossa fé, a nos unirmos cada vez mais e mais e a praticar esta caridade que hoje aprendemos, ajudar o próximo. Hoje eu não tenho farinha, mas o outro pode ter. Então, o que tem, que reparta com o que não tem, para que esta atepicidade não possa chegar na tenda da vida dos moçambicanos. Muito vemos a reclamar, mas nós como cristãos, em vez de reclamar, temos que orar e nos direcionarmos na presença de Deus.
5: Por sua vez, alguns crentes ouvidos pela nossa reportagem afirmaram estar comprometidos em levar a mensagem de adoração a Deus e promover o bem-estar nas comunidades. Os mesmos destacaram a importância da partilha e da busca constante pela paz.
7: Carmen Masikame, nós recebemos esta mensagem da melhor forma possível e é importante que nós possamos partilhar o que nós temos com o próximo, porque infelizmente nós estamos num mundo muito turbulento e é preciso que as pessoas tenham Deus nos seus corações, porque quem tem Deus pratica apenas o bem e se nós amarmos ao próximo, naturalmente que nós faremos coisas maravilhosas.
8: Arnaldo Maguel, estamos a celebrar a nossa ação de graças e é um dia de muita festa, um dia de comunhão. Comunhão entre os irmãos cristãos, entre os irmãos que não têm. E nós, como crentes, queremos exortar a todo Moçambique, a todos os irmãos, a cristãos, muçulmanos, ateus, que tenham a crença e tenham a solidariedade como primazia.
5: O culto anual de ação de graça da Igreja Metodista Unida de Moçambique, no campo missionário de Cabo Delgado, contou com a participação de centenas de crentes vindos de diversas paróquias da região.
1: Esta é a primeira edição do Jornal de Cabo Delgado a partir dos estúdios da Rádio Moçambique na cidade de Pemba. Para já, vamos ficar com um bloco de notícias. A apresentação é de Roberto Raimundo.
9: O governo alocou este ano pouco mais de 13 milhões de meticais ao distrito de Montepuez, em Cabo Delgado, no âmbito do FIDEL, Fundo de Desenvolvimento Local. Ao anunciar esta informação, Genuína Nangundo, administradora distrital, disse que em breve arranca a submissão de projetos para o respectivo financiamento. Nangundo sublinhou que a prioridade será dada àqueles que se sentiram excluídas na primeira fase do programa devido à exiguidade de fundos cujos projetos não foram financiados com o dinheiro alocado no ano passado. Escassez de recursos financeiros, humanos e materiais estão a condicionar o funcionamento pleno da Assembleia Provincial de Cabo Delgado. A constatação foi expressa pela Comissão do Plano e Orçamento na Assembleia da República, que na semana passada trabalhou nesta parcela do país durante uma reunião com o Conselho Executivo Provincial de Cabo Delgado. A Comissão do Plano e Orçamento da Assembleia da República, que também trabalhou na cidade de Pemba, observou a falta de alocação de fundo de compensação autárquica ao município local. Noutras notas noticiosas dão conta que a Igreja Metodista Unida de Moçambique, em Cabo Delgado, apela aos crentes e à sociedade em geral para que elevem as orações com vista a consolidar a paz, a reforçar o espírito de união e promover a solidariedade para com o próximo. O repto foi lançado este domingo na paróquia de Pemba pela superintendente daquela congregação religiosa em Cabo Delgado durante o culto anual de ação de graça referente ao ano 2026. Dércia Marangula Matsinguani sublinhou que Moçambique e o mundo atravessam momentos marcados por diversos desafios que exigem a união de todas as forças vivas da sociedade para proteger e amparar os mais desfavorecidos. Para fechar bloco de notícias, página desportiva, o Bahia de Pemba sofreu este domingo em Lixinga uma pesada derrota de 5-1 diante do ferroviário local em desafio da primeira mão dos quartos de final da Taça de Moçambique em futebol. No final da partida, o treinador principal do Bahia de Pemba Futebol Clube, Arthur Semedo, reconheceu, dizendo que a superioridade dos locomotivas da capital provincial de Niassa foi determinante na goleada perante uma equipa baiana que quase não existiu nas quatro linhas. Semedo acrescentou que o jogo serviu igualmente para rodar alguns jogadores com o foco ao próximo jogo de Moçambola com o Ferroviário de Maputo a contar para a 13ª jornada do certame.
1: O Jornal de Cabo Delgado, primeira edição já dos momentos derradeiros. Vamos ficar com a página desportiva. O Bahia de Pemba sofre uma pesada derrota ontem, no domingo, diante do ferroviário local, por 5-1, em desafio da primeira mão dos quartos de final da Taça de Moçambique em futebol. Mércio João, a partir de Lixinga.
10: O ferroviário de Lixinga começa a ganhar nos quartos de final da Taça de Moçambique, fase regional norte, ao derrotar por 5-1 o Bahia de Pemba na tarde deste domingo em Lixinga. A história da vitória volumosa do ferroviário de Lixinga ante o Bahia de Pemba começou com os golos de Mundinho, Egas e Meirosse na primeira parte, sendo que Raul e Ivan assinaram os últimos dois tentos para a equipa da Terra dos Matacas na segunda metade. O golo de honra do Bahia de Pemba apareceu no pé esquerdo de Lionel, próximo do apagar das luzes do jogo. Ao fim da partida, o treinador adjunto do ferroviário de Lixinga, Nelson Malou, disse que o seu conjunto esteve tranquilo, o que valeu a abordagem segura do jogo.
11: Foi um jogo tranquilo, onde conseguimos abordar todos os momentos do jogo de uma forma muito tranquila. O adversário não nos criou muitas dificuldades, conseguimos marcar 5 gols, devíamos ter ter marcado mais e vamos continuar a trabalhar para preparar os próximos jogos.
10: Por sua vez, Arthur Semedo, treinador da equipa do Bahia de Pemba, reconheceu a superioridade do adversário, porém disse não ter faltado atitude por parte da sua coletividade.
12: Fizemos um jogo muito aquém das nossas possibilidades, mas ainda assim nós sabíamos que era um jogo de taça, aproveitamos a ocasião para rodar alguns jogadores. Pensávamos que com os que acabamos por iniciar a partida pudessem ter a mesma prestação e acabaram por não ter. Só nos resta endereçar os parabéns à equipa do Lixinga e desejar que a nossa equipa, a partir daqui, seja capaz de tirar as eleições deste jogo e possa, a partir daqui, fazer um bom campeonato até ao final.
10: Resumo do jogo: Ferroviário de Lixinga 5-1 Bahia de Pemba, inserido na primeira mão dos quartos de final da fase regional norte da Taça de Moçambique. Mércio João, a partir de Lixinga.
1: O Jornal de Cabo Delgado já está a terminar. Vamos recuperar os destaques que marcaram a presente edição. O distrito de Montepuez, em Cabo Delgado, recebeu pouco mais de 13 milhões de meticais do FIDEL, Fundo de Desenvolvimento Económico Local, referente ao presente ano. A insuficiência de recursos financeiros, humanos e materiais está a condicionar o funcionamento pleno da Assembleia Provincial de Cabo Delgado. O Bahia de Pemba sofreu este domingo em Lixinga uma pesada derrota de 5-1 diante do Ferroviário local em desafio da primeira mão dos quartos de final da Taça de Moçambique em futebol. E a ponto final deste jornal, Cadre Bana esteve na edição e apresentação com a sonorização de Fabián Marques. Boa tarde.
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9: Muito bem, são 13h20, amigo ouvinte. Para trás fica o Jornal de Cabo Delgado, na sua primeira edição. Vamos ficar com um compasso musical. Dediquemos um pouco, espreitamos a nossa montra sonora.

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6: Olha, Abdu, por que é difícil fazer coisas simples? A Khadija prefere andar longas distâncias para tirar água, enquanto temos muita água aqui perto no riacho.
7: Omar, por vezes coisas simples tornam-se muito complicadas. A água do riacho que está aqui perto está suja. 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
2: Isso é panza, baby!
3: Marabenta é agora.
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São os rapazes da Team Sabawana. Recordamos aqui a música Acaia. Vamos também recordar sons de Matilde Conjo. E depois, antes do noticiário das 14 horas, vamos ficar com sons de Bien e Aliquiba.

Ali Kiba y Bien cantando Finally. Dentro de instantes teremos as notícias em simultâneo com a Antena Nacional da Rádio Moçambique. 12 minutos para lá chegarmos. E renovamos os votos, amigo ouvinte, para que tenha uma ótima audição. Namadingo leva-nos até a hora certa.

0: Notícias apresentadas por Nelson Nuando. Muito boa tarde.
1: Boa tarde. O presidente da República disse hoje em Maputo que o governo está a fazer de tudo para que os moçambicanos deixem de procurar cuidados de saúde fora do país. Daniel Chapo sublinha que a doença não deve obrigar os moçambicanos a deslocarem-se ao estrangeiro à procura de melhores condições sanitárias. O chefe de Estado falava na cerimónia de lançamento da primeira pedra para a construção do Centro Cirúrgico Nacional de Moçambique.
2: A construção deste Centro Cirúrgico Nacional nasce para mudar esta realidade. É precisamente para responder a este desafio que estamos aqui hoje. O que queremos aqui dizer é que, para além de construir meros edifícios, estamos a construir confiança, esperança e soberania sanitária para os moçambicanos. É necessário referir que, quando um país desenvolve capacidade própria para tratar seus cidadãos, reduzindo a dependência externa para procedimentos altamente especializados, fortalece, por um lado, o seu sistema de saúde e, por outro lado, a sua independência, a sua capacidade científica e a sua dignidade nacional.
1: O Centro Cirúrgico Nacional de Moçambique, que vai ocupar uma área de mais de 21 mil metros quadrados, foi concebido seguindo padrões internacionais e terá equipamento moderno. A construção da infraestrutura está orçada em cerca de 41 milhões de dólares, um valor cofinanciado pelos governos de Moçambique e da China. O Ministro das Comunicações e Transformação Digital desafia as universidades públicas e privadas do país a assumirem a liderança da gestão da rede de educação e pesquisa de Moçambique, Morenet. Américo Muxanga explica que a rede que funciona atualmente nas instalações do Ministério está a ser alargada para que, nos próximos 15 anos, permita maior e melhor qualidade na ligação entre as instituições de ensino. Muxanga acrescenta, no entanto, que as infraestruturas desse sistema só vão funcionar na efetividade se forem transferidas para as universidades.
3: Gostaríamos que, à semelhança do que acontece nos outros países, esta fosse uma infraestrutura que é gerida pelas universidades, porque só dessa maneira é que essa infraestrutura vai representar os interesses das instituições de ensino e investigação. A capacidade de 100 gigabits por segundo, ela está paga por 15 anos. Talvez daqui a 15 anos 100 gigabits por segundo já não sejam suficientes. Precisamos de capacidade na ordem de terabits e nessa altura será importante que as universidades já tenham criado economia suficiente para poder comprar mais largura de banda.
1: Américo Muxanga falava hoje em Maputo na inauguração do Centro de Dados da Universidade Eduardo Mondlane. A Igreja Católica está de luto. Morreu na madrugada de hoje, vítima de doença no Hospital Central de Maputo, o cardeal Júlio Langa, bispo emérito da diocese de Xai-Xai. Dom Júlio Langa, de 98 anos de idade, foi o segundo cardeal na história de Moçambique, depois de Dom Alexandre José Maria dos Santos. Natural de Mangunze, na província de Gaza, Dom Júlio Langa nasceu a 27 de outubro de 1927 e tornou-se sacerdote em junho de 1957. A 31 de maio de 1976, foi ordenado bispo de Xai-Xai e mais tarde bispo emérito da mesma diocese. Em fevereiro de 2015, passou a cardeal indicado pelo Papa Francisco. Os restos mortais do repórter de imagem da RTP, Gabriel dos Santos, foram cremados hoje no cemitério de Ilhangué, na cidade de Maputo. O operador de câmera da Rádio e Televisão de Portugal perdeu a vida na madrugada de sábado, vítima de doença. O velório teve lugar na manhã desta segunda-feira, na capela do Hospital Central de Maputo, onde familiares, amigos e colegas de Gabi, como carinhosamente o tratavam, descreveram as suas qualidades humanas e profissionais.
4: Gabriel dos Santos, ou simplesmente Gabi, foi um notável operador de câmera. Veja que em missões que trilhamos juntos pelo país afora, com particular destaque para a província de Cabo Delgado. Para além do seu trabalho, ele se preocupava também se as outras equipas estavam igualmente também a ter o melhor ângulo de imagem, a captar devidamente as suas imagens. Então, era alguém muito profissional, mas ao mesmo tempo também era um grande ser humano.
5: Recebi o Gabriel na delegação da RTP África, quando ele chegou. Foi uma amizade instantânea. Aliás, quem conheceu o Gabriel em vida sabe que era uma pessoa de trato fácil, um ser humano muito genuíno e muito verdadeiro.
1: Gabriel dos Santos, que perdeu a vida aos 61 anos de idade, deixa viúva e 3 filhos. Na província de Manica decorre a bom ritmo o trabalho de melhoramento da sinalização rodoviária nos locais de maior fluxo de trânsito de viaturas, há 18 dias do arranque da 11ª Conferência Nacional de Quadros do Partido Frelimo. Pormenores por Moisés Sael.
6: O número de participantes e convidados poderá ultrapassar 3 mil pessoas, entre delegados, convidados, jornalistas e pessoal de protocolo. O Conselho Municipal de Chimoi e a Rede Viária de Moçambique, Revimo, reforçam a sinalização nas principais rodovias da cidade. O primeiro secretário do Comitê Provincial da Frelimo, em Manica, Tomás Chichango, explica que o mesmo trabalho decorre também nos distritos de Vanduze, Sussundenga e Gondola.
7: É a Frelimo que vai estar em movimento, não só como partido, mas como o povo moçambicano que estará cá na nossa província para discutir os problemas do nosso país e procurar soluções e de servir melhor o nosso povo.
6: A 11ª Conferência Nacional de Quadros do Partido Frelimo vai decorrer no bairro Chitembo e na cidade de Chimoio entre os dias 21 e 23 deste mês. Moisés Saela, da cidade de Chimoio.
1: Apresentamos as notícias a esta hora, próximas às 15 horas.

0: A energia deve, antes de tudo, servir o desenvolvimento do Moçambique. A nossa aspiração não é ser apenas um país que exporta energia ou matérias-primas, mas usar a energia para produzir mais, transformar mais, empregar mais e competir melhor. Esta visão está a ser materializada através de ações e investimentos estruturantes nos setores de energia, logística e nos corredores de desenvolvimento. No domínio da energia, o governo está a adotar uma abordagem integrada para o aproveitamento do potencial hidrelétrico do Vale do Zambeze, orientada para o desenvolvimento progressivo de cascata energética ao longo do rio, visando consolidar Caorabaça e o desenvolvimento de Pandancua, Lupata, Boroma e outros empreendimentos viáveis na bacia do Zambeze.
1: Presidente da República, Daniel Chapo.

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Amigo ouvinte, para trás fica o serviço de notícias. Vamos daqui a mais um pouco espreitar a nossa montra sonora. Quando forem 14 horas e 15 minutos, vamos ter, portanto, a doutora Mónica, da Direção Provincial de Saúde, a falar do aleitamento materno no âmbito da Semana Mundial do Aleitamento Materno, que decorre anualmente de 1 a 7 de agosto. E, portanto, esta efeméride celebra-se no dia 1 de agosto, portanto, o dia do aleitamento materno. Daqui a mais um pouco vamos falar dos objetivos e falarmos um pouco da essência do aleitamento materno. Mas para já é altura de espreitarmos a nossa montra sonora até a altura em que em antena juntarmos a doutora Mónica, da Direção Provincial de Saúde, portanto, para falarmos do aleitamento materno. 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

0: Dizia, amigo ouvinte, que o Dia Mundial do Aleitamento Materno é celebrado a 1 de agosto de cada ano, e esta data também marca o início da Semana Mundial do Aleitamento Materno, que decorre anualmente de 1 a 7 de agosto, com o apoio de vários parceiros. Dentre vários objetivos, promover o aleitamento materno como a melhor forma de alimentação do bebê, sensibilizar para os benefícios do leite materno para a mãe e a criança, e incentivar não só parceiros, unidades sanitárias, empregadores e a comunidade a apoiarem as mães durante a amamentação. Em Antena, temos, portanto, a responsável da área na Direção Provincial de Saúde, a doutora Mónica Batista, onde damos as boas-vindas. Doutora, o que é que nos pode avançar à volta desta semana do aleitamento materno? Que atividades estão a ocorrer e qual é a essência quando celebramos esta efeméride, que nos recorda principalmente a alimentação essencial do bebê? Muito boa tarde, bem-vindo à antena.
1: Que o mês de agosto foi o mês marcado para celebrar o comemorar a Semana Mundial de Aleitamento, que decorre mesmo de dia 1 a dia 7. O objetivo mesmo de comemorar neste mês é para recordar as mães ou dar a conhecer para quem não tem conhecimento de qual é a importância de garantirmos que os nossos filhos tenham o leite materno. Quais são os benefícios? E estes benefícios são vários: a criança cresce saudável, a criança está livre de contrair qualquer doença precocemente, a criança é mais inteligente em relação a uma criança que não teve o aleitamento materno exclusivo, e sem dizer que o próprio aleitamento materno é já uma alimentação barata e saudável para a criança, porque não requer custos de compra, não requer custos de tempo de preparação, é imediato, é dado na hora. E é mais nutritivo, desde que a mãe tenha uma alimentação saudável, a criança também adquire esta alimentação nutritiva através do leite. Então, o leite materno é muito importante, e é isso que nós tentamos transmitir às mães, aos cuidadores das crianças, ao longo de todo o mês, de todo o ano, mas nós intensificamos mais esta semana que estamos aqui a dar menção. E dizer que também nós ajudamos as mães a garantirem que façam este aleitamento, mesmo sendo uma mãe ausente. Temos um método de extração, de conservação do leite, para garantir que esta criança não sinta falta ou não tenha ausência de leite do peito do momento em que a mãe esteja ausente.
0: Doutora
1: Mais ou
0: Mónica,
1: menos são
0: talvez
1: estes objetivos.
0: poderia explicar um pouco mais este aspecto de mãe ausente e também este aspecto da extração de leite. Como é que é feito?
1: Bem, a extração do leite é feito para um recipiente higiênico, pode ser um pote higiênico que tenha uma tampa plástica, não pode ser uma tampa de ferro, porque a tampa de ferro causa ferrugem. Então, esta criança, esta mãe extrai o leite para o pote e ela conserva na geleira ou no congelador, dependendo do período que ela vai se ausentar. Por exemplo, se eu sou uma mãe funcionária e não consigo fazer idas e voltas à casa para o serviço para amamentar a criança ao longo do dia, eu dou de mamar a criança antes de sair de casa e faço a extração do leite durante a noite até o dia anterior, antes de ir ao serviço, e posso conservar de acordo com as quantidades que a criança consome ao longo do dia. E ao longo do dia, enquanto eu estou no trabalho, a cuidadora da criança, ela vai fazer o aquecimento do leite em banho-maria até a temperatura ambiente e vai dando à criança mediante a quantidade que ela consome. E lembrar que este leite, uma vez aquecido, não pode ser dado à criança, tem que ser descartado caso a criança não acabe a quantidade que foi aquecida. Então, é importante sabermos qual é a quantidade que a criança toma de leite para podermos aquecer, fazer o banho-maria à quantidade certa e dar à criança a tomar assim sucessivamente. Esse processo de conservação e aquecimento, ele não sofre alterações biológicas do próprio leite. É natural e é seguro. Não, não, nenhuma criança pode contrair doença através deste método e é o método mais seguro que existe.
0: Ainda prevalecem os mitos, porque nas nossas comunidades há muitos mitos e tabus à volta do aleitamento materno. Ainda prevalecem estes mitos no seio da nossa comunidade?
1: Os mitos estão a reduzir, nós sentimos que estão a reduzir, a gente vai fazendo os trabalhos a nível comunitário, nós sentimos que as mães cada vez mais estão a ultrapassar este mito de que o aleitamento materno, de que o leite não é possível garantir o aleitamento materno. Então, com as mensagens que a gente transmite através das rádios, através das nossas palestras presenciais, diversos órgãos que a gente usa, estamos a ultrapassar este mito de que o leite não é possível fazer aleitamento materno e do não conhecimento dos benefícios.
0: Ok, nós, os parceiros, temos alguma função neste processo do aleitamento materno?
1: Sim, nós como parceiro temos alguma função, sim, que é garantir que a mãe esteja relaxada para que ajude na produção do leite do peito,
0: Ok.
1: porque quanto mais a mãe estiver relaxada, mais leite ela vai produzir e isto vai facilitar. Os parceiros têm um papel sim para ajudar a relaxar a mãe, evitar que ela esteja estressada, ajudar nas tarefas de casa. No quanto mais nós sabemos que estamos a ser, como posso dizer, temos menos atividades por fazer, isto também já é um processo de relaxamento e preocupação. Então, os parceiros sim têm um papel que é muito importante, que é neste apoiar nas tarefas e apoiar no relaxamento.
0: E naquilo que são as atividades para esta semana, o que é que está organizado, o que é que está agendado para a semana do aleitamento materno?
1: Sim, nós hoje fizemos o lançamento da Semana Mundial do Aleitamento Materno e para a semana iremos fazer palestras nas instituições para mostrar às mães que é possível sim, enquanto trabalha. E também um dos objetivos que nós queremos nas instituições é pedir que as instituições tenham um cantinho de amamentação para aquela mãe que tem dificuldade de fazer a extração possa levar o seu bebê e a sua babá e ter uma sala específica para que a criança fique naquele momento que a mãe está a trabalhar e ela vai tendo diversas atividades de estimulação enquanto a mãe trabalha. Quando tiver a necessidade de mamar, a mãe simplesmente irá atender e voltar ao seu trabalho. Assim já é mais facilitado para uma mãe que mostra dificuldades de extração ou produção do leite insuficiente. E também temos atividades comunitárias que vamos fazendo ao longo das comunidades, ao longo das atividades sanitárias, que são atividades que a gente tem feito, mas vamos fortificar nesta semana e também praticamente será todo mês. E tentar passar algumas rádios televisivas, órgãos televisivos, assim como de escola de escutação, como as rádios, para poder difundir esta informação.
0: Doutora Mónica, falou dos cantinhos que as instituições podem disponibilizar para as mães. Já de alguma forma tiveram informação ou o vosso departamento já foi chamado para mediar alguma dificuldade que as mães que estão no processo de amamentação têm em algum estabelecimento, alguma instituição?
1: Não, nós já tivemos um debate através do workshop, nas quais as mães mostraram dificuldade de que a hora que a lei preconiza de 1 hora de amamentação, dispensa para amamentação, não era suficiente. Então, é algo que é além de nós, que tem que ser levado para os fazedores da lei, para rever esta lei. Primeiro, é o próprio período. Como nós sabemos que o aleitamento materno exclusivo é garantir que a mãe tenha leite do peito, a criança tenha amamentação através do peito somente dos 0 aos 6 meses. Então, queremos também ver se podemos conseguir, através dos fazedores da lei, que passa a licença de 3 meses para 6 meses, para a mãe ficar em casa a fazer o processo todo da amamentação.
0: Ok.
1: Então, esse também é um pedido que muitos já fizeram e eu acredito que é um desafio que, quem sabe, com o andar do tempo, nós podemos conseguir.
0: As enfermeiras no processo de vacinação de peso da criança têm deixado mensagens para as mães que lá se fazem sentir pela manhã, durante a semana?
1: Sim. Então, temos criado equipes mesmo bem grandes para poder garantir que esta mensagem seja transmitida, tanto as enfermeiras, assim como a área de nutrição, todas as áreas que trabalham com crianças nesse grupo-alvo, nós tentamos fazer para que transmitam esta informação.
0: Exato. Doutora Mónica Batista, só para fecharmos a conversa, qual é a principal mensagem que deixa ficar para a nossa comunidade?
1: Desculpa.
0: Doutora Mónica, pedia uma mensagem, um apelo a deixar ficar a nossa comunidade, principalmente as mães que estão a amamentar.
1: Bem, o apelo que eu iria deixar é que as mães não podem desistir, não podem desistir, elas devem amamentar e garantir que as crianças façam aleitamento materno exclusivo, é mais barato, evitam contrair doenças quando são menores e elas também. Ficam crianças mais inteligentes que vão contribuir muito para o futuro. Uma criança com aleitamento materno exclusivo garantido e aleitamento contínuo até os 2 anos é uma criança saudável, uma criança feliz e uma criança esperta que pode contribuir para o desenvolvimento do país. Então, essa é a mensagem-chave que eu deixo.
0: Exato. Doutora Mónica, muito obrigado por ter aceitado o nosso convite e por estes breves minutos em falar para os microfones da Rádio Moçambique sobre esta semana que está a correr e vão ter muito trabalho pela frente.
1: Sim, teremos muito trabalho.
0: Está certo, doutora Mónica, muito boa tarde e até à próxima.
1: Muito obrigada. Até a próxima.
0: Até à próxima. Amigo ouvinte, semana do aleitamento materno. Patente, doutora Mónica Batista, da Direção Provincial de Saúde. Fica a dica. O desenvolvimento da sua criança depende exclusivamente, destes primeiros meses.

uma altura em que podemos referir que o aleitamento materno é uma das práticas mais eficazes para garantir a sobrevivência, o crescimento saudável, como dissemos e muito bem, e o desenvolvimento integral da criança. Desde os primeiros momentos de vida, o leite materno fornece todos, mas todos os nutrientes que o bebê necessita para crescer forte e saudável, além de conter anticorpos que reforçam o sistema imunitário e o protegem contra doenças como diarreias, infecções respiratórias e outras enfermidades comuns na infância. Importa referir que o aleitamento materno também traz benefícios significativos para a mãe, além de fortalecer o vínculo afetivo entre a mãe e o filho, ajuda na recuperação pós-parto, reduz o risco de hemorragias pós-parto e contribui para diminuir o risco do cancro de mama e dos ovários, bem como de outras doenças não transmissíveis. Do ponto de vista económico, representa uma opção segura, natural e de baixo custo para as famílias. Em Moçambique, a promoção do aleitamento materno constitui uma prioridade de saúde pública devido ao seu papel na redução da mortalidade infantil. Como dizia a doutora Mônica Batista, que também pode se olhar para o ponto de vista económico, que representa uma opção segura e natural, de baixo custo para as famílias. E nesta semana, de 1 a 7 de agosto, Semana Mundial do Aleitamento Materno, reforça a importância da amamentação e mobilização de governos, profissionais de saúde, comunidades e famílias para criarem ambientes favoráveis às mães que amamentam. Falava a priori a nossa convidada, portanto, que há necessidade, de certa forma, de criar cantinhos para a amamentação. A responsabilidade, principalmente, de algumas instituições criar este cantinho para as mães terem a oportunidade de lá estarem aconchegadas e amamentar o bebê uns 15 minutos, simplesmente, e voltar ao trabalho. E nesta semana, portanto, procura-se garantir que todas as mulheres tenham acesso a esta informação, ao apoio e às condições necessárias para amamentar com segurança e confiança ao seu bebê. E nestas datas também importa referir que promover o aleitamento materno é investir na saúde, no desenvolvimento e no futuro das crianças. Olha, que cada criança amamentada tem maior oportunidades de crescer saudável, inteligente, desenvolver plenamente as suas capacidades e contribuir para uma sociedade mais forte e mais próspera. E dizíamos que também os parceiros, nós, os homens, temos um papel importante ao lado das mães que estão no processo de amamentação. Que apoiar a amamentação é uma responsabilidade partilhada entre a família, os serviços de saúde, as entidades empregadoras e, por que não, toda a comunidade. 14h35. Os acordos finais do nosso encontro. Daqui a mais um pouco. Programa da responsabilidade da Help. Agradecemos o calor da audiência do amigo ouvinte e reiteramos o agradecimento e a disponibilidade da nossa convidada, que deixou ficar pontos fortes de interesse para a saúde pública. Ainda noutras ocasiões e em espaços de debate e conversa,
entraremos com mais propriedade e um pouco mais profundo este tema, aleitamento materno. Muitos outros pontos por serem abordados, porque em meio ao aleitamento materno podemos encontrar algumas mães com dificuldades em amamentar os seus bebés, algumas mães que têm dificuldade de ter o leite para os bebés, a produção muito fraca de leite, mesmo estimulando com alimentos e outros suplementos. Faremos de tudo para encontrar uma janela e trazer em estúdio a doutora Mónica para conversar à volta do aleitamento materno. Dentro de instantes, o programa de responsabilidade da Elpo.

Se estivermos juntos, vamos vencer. Sons de Gerson, Mariano, Eiziquinera, Jenny, Vidrubi, Rony, Viegas e Abuchamo Munhoto. 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Roberto Raimundo é meu nome, eu volto amanhã às 19 para mais um encontro de amizade. Ernesto Imposto esteve na Central Técnica. Muito boa tarde.

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1: Boa tarde, Albertina Pascoal, boa tarde, ouvinte. O Presidente da República disse hoje em Maputo que o Governo está a fazer de tudo para que os moçambicanos deixem de procurar cuidados de saúde fora do país. Daniel Chap sublinha que a doença não deve obrigar os moçambicanos a deslocarem-se ao estrangeiro à procura de melhores condições sanitárias. O chefe de Estado falava na cerimónia de lançamento da primeira pedra para a construção do Centro Cirúrgico Nacional de Moçambique.
2: A construção deste Centro Cirúrgico Nacional nasce para mudar esta realidade. É precisamente para responder a este desafio que estamos aqui hoje. O que queremos aqui dizer é que, para além de construir meros edifícios, estamos a construir confiança, esperança e soberania sanitária para os moçambicanos. É necessário referir que, quando um país desenvolve capacidade própria para tratar seus cidadãos, reduzindo a dependência externa para procedimentos altamente especializados, fortalece, por um lado, o seu sistema de saúde e, por outro lado, a sua independência, a sua capacidade científica e a sua dignidade nacional.
1: O Centro Cirúrgico Nacional de Moçambique, que vai ocupar uma área de mais de 21 mil metros quadrados, foi concebido seguindo padrões internacionais e terá equipamento moderno. A construção da infraestrutura está orçada em cerca de 41 milhões de dólares, um valor cofinanciado pelos governos de Moçambique e da China. O setor de saúde no distrito de Mandimba, no Niassa, registrou nos últimos dias 27 casos suspeitos de sarampo, cujas amostras foram enviadas à capital provincial Lixinga para análises laboratoriais. Face à situação, as autoridades do distrito deram início a uma campanha de sensibilização das comunidades sobre a higiene individual e coletiva. O administrador do distrito de Mandimba, Emídio Xavier, disse à Rádio Moçambique que as comunidades localizadas ao longo da linha fronteiriça com a vizinha República do Malawi são as que requerem maior atenção. Emídio Xavier salienta que o setor de saúde no distrito dispõe de fármacos suficientes para o tratamento do sarampo. O governo vai instalar mais dois sistemas de aviso prévio sobre o estado do tempo nos distritos de Namakura e Maganja da Costa, na Zambézia. O facto foi anunciado esta segunda-feira pelo diretor adjunto do Instituto Nacional de Meteorologia, Adério Taramuz. A fonte fez saber que os equipamentos vão permitir minimizar os impactos dos desastres naturais nesta província do centro do país.
3: A província da Zambézia é uma das que sofre o impacto dos desastres naturais. Estou a falar de cheias e ciclones. Nós estamos a introduzir um sistema que nós chamamos de previsões ou avisos baseados no impacto. Ou seja, a nossa informação deve indicar quando há um fenômeno, quais são os impactos que vão acontecer. Isto vai permitir às comunidades, portanto, tomar medidas de precaução face à ocorrência de fenômenos naturais adversos.
1: Diretor-Geral Adjunto do Instituto Nacional de Meteorologia, Adérito Aramuz. O Estado moçambicano gasta em média mais de 9 milhões de meticais por dia para garantir a alimentação dos mais de 20 mil reclusos que se encontram nos estabelecimentos penitenciários do país. Atualmente, o custo diário por recluso é de cerca de 460 meticais. São números anunciados hoje à Rádio Moçambique pelo porta-voz do Serviço Nacional Penitenciário, Mário Vicente, a propósito do 11º Conselho Coordenador do CERNAP, que arranca esta terça-feira na cidade de Maputo.
4: O número de reclusos excede frequentemente a capacidade penitenciária, comprometendo aquilo que são as condições de alojamento, de higiene, de segurança e saúde. Mas também temos a questão das infraestruturas degradadas. Devemos compreender que grande parte das nossas infraestruturas são herdadas da era colonial. E a grande parte delas encontra-se numa situação em que urge a reabilitação ou requalificação destas mesmas unidades ou destes mesmos estabelecimentos.
1: Segundo Mário Vicente, para fazer face à superlotação dos estabelecimentos penitenciários, o SERNAP está a reforçar a aplicação de penas alternativas à prisão e trabalha para a introdução das pulseiras eletrónicas. Na atualidade internacional, 52 pessoas, entre as quais crianças, foram raptadas por homens armados durante um ataque ocorrido no fim de semana numa aldeia do estado de Zamfara, no noroeste da Nigéria. É uma informação divulgada hoje por fontes locais, destacando que os homens armados raptaram inicialmente mais 100 pessoas, tendo libertado depois 48 indivíduos. Um porta-voz do exército nigeriano disse que as tropas tinham repelido com sucesso o ataque contra uma base militar, sendo que os assaltantes mataram um soldado e um polícia. Foram as notícias a esta hora. As próximas às 17 horas.
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3: Senhora e senhor, espero que estejam a gostar da comida.
0: 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Ouvi dizer que a senhora é que fez e com peixe seco.
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3: Sim, senhora. Todos os meus pratos são feitos com o que eu gosto de chamar minhas comidas mais. Ingredientes saudáveis e acessíveis para todos, como peixe fresco ou seco.
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3: Cozinhando com amor, então, são muito saborosos.
0: Estou a ver que sim.
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0: Olha, Sr. Presidente.
1: Sim.
0: Acho que a vovó tem algo especial aqui.
1: Uhum.
0: Se dessemos acesso às receitas deliciosas como estas, os nossos homens, as nossas mulheres e as nossas crianças podiam começar a alimentar-se de forma saudável.
1: É uma excelente ideia, Sra. Ministra. Se as famílias comessem assim todas as semanas, seriam mais fortes, felizes e saudáveis.
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7: 4 horas e minuto, Shirina Kenta, 16 horas e 29 minutos.
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0: Notícias apresentadas por Cristina Xavier. Muito boa tarde.
1: Boa tarde, Albertina Pascoal. Boa tarde, ouvinte. O secretário-executivo da Comissão Económica das Nações Unidas reafirmou o compromisso do organismo em apoiar o desenvolvimento de Moçambique. Clever Gatete falava esta tarde em Maputo, depois de ter sido recebido em audiência pelo presidente da República, Daniel Chapo. Gatete reafirmou que, no encontro com o chefe de Estado, foi identificado o setor energético como essencial para impulsionar a economia nacional. Os corredores de comércio e as infraestruturas logísticas, como o Porto da Beira, importantes para a integração regional de Moçambique, também estiveram na agenda com o estadista moçambicano, concluiu Clever Gatete. Morreu na madrugada de hoje, vítima de doença no Hospital Central de Maputo, o cardeal Júlio Langa, bispo emérito da Diocese de Xai-Xai. A notícia foi confirmada à Rádio Moçambique pelo padre Elias Divane, vigário da Diocese de Xai-Xai. Pormenores por Horácio Dengo.
2: Segundo o padre Elias Tivane, o cardeal e bispo emérito da Diocese de Xai-Xai, foi um homem que dedicou toda a sua vida à Igreja Católica, com firmeza, à missão pastoral e que a sua morte representa uma grande perda para os fiéis católicos do país.
3: Dom Júlio dirigiu a Diocese de Xai-Xai num tempo em que havia falta de sacerdotes. Foi um homem muito pastoralista, porque deu ocasião aos leigos para assumirem o seu papel. Foi um bispo muito valente pós-independência e até a chegada do Dom Lúcio.
2: E padre Elias Tivane, vigário da Diocese de Xai-Xai, e o desaparecimento físico esta segunda-feira do cardeal da Igreja Católica, Dom Júlio Duarte Langa, bispo emérito da Diocese de Xai-Xai, vítima de doença. Horácio Dengo, em Xai-Xai.
1: Um arsenal clandestino foi descoberto durante o último fim de semana na cidade da Beira, em Sofala. Benícia Faiana desenvolve a notícia.
4: No total, foram encontradas 10 armas de fogo com várias munições de calibres não especificados, incluindo 2 explosivos. O oficial de imprensa no Comando Provincial da Polícia da República de Moçambique, PRM Sofala, Farar Jaime, fez saber que o material bélico estava escondido no interior de uma moradia em construção no bairro da Ponta Gea. Ainda durante o fim de semana, a corporação descobriu várias munições obsoletas enterradas numa propriedade no distrito de Mwanza. Da cidade da Beira, Benícia Faiani.
1: O setor de saúde no distrito de Mandimba, no Niassa, registrou nos últimos dias 27 casos suspeitos de sarampo, cujas amostras foram enviadas à capital provincial Lixinga para análises laboratoriais. Face à situação, as autoridades do distrito deram início a uma campanha de sensibilização das comunidades sobre a higiene individual e coletiva. O administrador do distrito de Mandimba, Emídio Xavier, disse à Rádio Moçambique que as comunidades localizadas ao longo da linha fronteiriça com a vizinha República do Malawi são as que requerem maior atenção. Emídio Xavier salienta que o setor de saúde no distrito dispõe de fármacos suficientes para o tratamento do sarampo. O governo vai instalar mais 2 sistemas de aviso prévio sobre o estado do tempo nos distritos de Namakura e Maganja da Costa, na Zambézia. O facto foi anunciado esta segunda-feira pelo diretor adjunto do Instituto Nacional de Meteorologia, Adério Taramuz. A fonte fez saber que os equipamentos vão permitir minimizar os impactos dos desastres naturais nesta província do centro do país.
5: A província da Zambézia é uma das que sofre o impacto dos desastres naturais, estou a falar de cheias e ciclones. Nós estamos a introduzir um sistema que nós chamamos de previsões ou avisos baseados no impacto, ou seja, a nossa informação deve indicar quando há um fenômeno, quais são os impactos que vão acontecer. Isto vai permitir às comunidades, portanto, tomar medidas de precaução face à ocorrência de fenômenos naturais adversos.
1: Diretor-Geral Adjunto do Instituto Nacional de Meteorologia, Adérito Aramuz. Na atualidade internacional, 52 pessoas, entre as quais crianças, foram raptadas por homens armados durante um ataque ocorrido no fim de semana numa aldeia do estado de Zamfara, no noroeste da Nigéria. É uma informação divulgada hoje por fontes locais, destacando que os homens armados raptaram inicialmente mais 100 pessoas, tendo libertado depois 48 indivíduos. Um porta-voz do exército nigeriano disse que as tropas tinham repelido com sucesso o ataque contra uma base militar, sendo que os assaltantes mataram um soldado e um polícia. Foram as notícias a esta hora. As próximas, às 18 horas.

0: As notícias a esta hora, apresentadas por Cristina Xavier. Muito boa noite.
1: Boa noite, Gerson Alexandre. Boa noite, ouvinte. O secretário-executivo da Comissão Económica das Nações Unidas reafirmou o compromisso do organismo em apoiar o desenvolvimento de Moçambique. Clever Gatete falava esta tarde em Maputo, depois de ter sido recebido em audiência pelo presidente da República, Daniel Chapo. Gatete referiu que, no encontro com o chefe de Estado, foi identificado o setor energético como essencial para impulsionar a economia nacional. Os corredores de comércio e as infraestruturas logísticas, como o Porto da Beira, importantes para a integração regional de Moçambique, também estiveram na agenda com o estadista moçambicano, concluiu Clever Gatete. O governo reitera o compromisso de promover a expansão de infraestruturas escolares, de modo a garantir que até 2029 todas as crianças do país deixem de estudar ao ar livre. Segundo a ministra da Educação e Cultura, Samaria Tovela, a melhoria de condições para os alunos e professores é o fator determinante para combater o abandono escolar no sistema público. Samaria Tovela falava esta segunda-feira, na província de Maputo, no lançamento da primeira pedra para a construção de uma escola secundária no posto administrativo de Pecena, distrito da Moamba.
2: O início da construção desta escola marca aquilo que é o compromisso do nosso governo na melhoria das condições de aprendizagem das nossas crianças, na melhoria das condições de trabalho dos nossos professores, dos nossos colegas, os técnicos administrativos, que fazem de tudo para que nós possamos dar aulas e, sobretudo, que todos juntos possamos ter um ambiente saudável para aprender e também para podermos trabalhar como professores.
1: A escola secundária de Pecene, no distrito da Moamba, está a ser erguida com financiamento da Sociedade de Desenvolvimento do Porto de Maputo e vai beneficiar mais de 3 mil alunos. Morreu na madrugada de hoje, vítima de doença no Hospital Central de Maputo, o cardeal Júlio Langa, bispo emérito da Diocese de Xai-Xai. A notícia foi confirmada à Rádio Moçambique pelo padre Elias Divane, vigário da Diocese de Xai-Xai. Pormenores por Horácio Dengo.
3: Segundo o padre Elias Tivane, o cardeal e bispo emérito da Diocese de Xai-Xai, foi um homem que dedicou toda a sua vida à Igreja Católica, com firmeza, à missão pastoral e que a sua morte representa uma grande perda para os fiéis católicos do país.
4: Dom Júlio dirigiu a Diocese de Xai-Xai num tempo em que havia falta de sacerdotes. Foi um homem muito pastoralista, porque ele deu ocasião aos leigos para assumirem o seu papel. Foi um bispo muito valente pós-independência e até a chegada do Dom Lúcio.
3: Padre Elias Tivane, vigário da Diocese de Xai-Xai, e o desaparecimento físico esta segunda-feira do cardeal da Igreja Católica, Dom Júlio Duarte Langa, bispo emérito da Diocese de Xai-Xai, vítima de doença. Horácio Dengo, em Xai-Xai.
1: Um arsenal clandestino foi descoberto durante o último fim de semana na cidade da Beira, em Sofala. Benícia Faiana desenvolve a notícia.
5: No total, foram encontradas 10 armas de fogo com várias munições de calibres não especificados, incluindo 2 explosivos. Oficial de imprensa no Comando Provincial da Polícia da República de Moçambique, PRM Sofala, Farar Jaime, fez saber que o material bélico estava escondido no interior de uma moradia em construção no bairro da Ponta Gea. Ainda durante o fim de semana, a corporação descobriu várias munições obsoletas enterradas numa propriedade no distrito de Mwanza. Da cidade da Beira, Benícia Faiani.
1: O governo vai instalar mais 2 sistemas de aviso prévio sobre o estado do tempo nos distritos de Namakura e Maganja da Costa, na Zambézia. O facto foi anunciado esta segunda-feira pelo diretor-geral adjunto do Instituto Nacional de Meteorologia, Moussa Mustafa. A fonte fez saber que os equipamentos vão permitir minimizar os impactos dos desastres naturais nesta província do centro do país.
6: A província de Zambeze é uma das que sofre o impacto dos desastres naturais. Estou a falar de cheias e ciclones. Nós estamos a introduzir um sistema que nós chamamos de previsões ou avisos baseados no impacto. Ou seja, a nossa informação deve indicar quando há um fenômeno, quais são os impactos que vão acontecer. Isto vai permitir às comunidades, portanto, tomar medidas de precaução face à ocorrência de fenômenos naturais adversos.
1: Diretor-Geral Adjunto do Instituto Nacional de Meteorologia, Moussa Mustafa. No estrangeiro, cidadãos de 50 países, incluindo 30 de África, vão ter que depositar até $20 mil para como garantia para a emissão de determinados vistos de negócios e turismo nos Estados Unidos de América. A medida que entrou em vigor esta segunda-feira consta de um programa permanente de fiança para vistos anunciado pelo governo norte-americano. O Departamento de Estado dos Estados Unidos da América afirma que a medida visa impedir a permanência ilegal de cidadãos estrangeiros após o vencimento do visto. O tempo. A cidade de Tete poderá registrar amanhã 31 graus centígrados de temperatura máxima, seguida por Beira com 30 graus. Inhambane 29, Maputo, Nampula e Pemba 28, Vila Angola e Chimoio 26, Xai-Xai e Climane 25 e por fim Lixinga com 23 graus centígrados de temperatura máxima. Foram as notícias já esta hora. As próximas às 19 horas e 30 minutos, inseridas no Jornal da Noite.

0: Olha, Abdu, por que é que é difícil fazer coisas simples? A Khadija prefere andar longas distâncias para tirar água, enquanto temos muita água aqui perto no riacho.
1: Omar, por vezes coisas simples tornam-se muito complicadas. A água do riacho que está aqui perto está suja. 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

Boa noite, caro ouvinte. Este é o início do segundo período de emissão em língua portuguesa, referente a 3 de agosto de 2026. Vamos caminhar juntos até perto das 21 horas. Esta sequência da nossa programação, dentro ou distante, Jornal de Cabo Delgado, seguir-se-á espaço dos nossos compromissos comerciais. Às 19 horas e 30 minutos, Jornal da Noite em cadeia nacional. Ou 20 horas, não perca o espaço informativo, ainda em contacto com a Antena Nacional. É assim então que vamos caminhar. Ernesto Imposto na assistência técnica, Nordino Pedro, junto dos microfones. Uma vez mais, seja bem-vindo à nossa companhia e boa escuta à nossa emissão.

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1: Boa noite, estimado ouvinte, e seja bem-vindo à segunda edição do Boletim Informativo Provincial, o Jornal de Cabo Delgado. No distrito de Montepuez, arranca em breve o processo de submissão de projetos para o financiamento no âmbito da implementação do Fundo de Desenvolvimento Económico Local referente ao presente ano. As autoridades governamentais dispõem de pouco mais de 13 milhões de meticais. Enquanto isso, o distrito de Moeda reforça a preservação e a imortalização do legado dos veteranos da luta de libertação nacional com a criação do seu primeiro grupo teatral denominado Operação Omar. Estes são os destaques desta edição, que será marcada igualmente por notícias sobre o desporto. Macunguel Júnior está na sonorização. A edição e a apresentação são de Sumaria Gilberto. Fique conosco e tenha uma boa escuta. Tal como anunciamos nos destaques, no distrito de Montepuez arranca em breve o processo de submissão de projetos para o financiamento no âmbito da implementação do Fundo de Desenvolvimento Económico Local referente ao presente ano. Os detalhes desta notícia com o jornalista Carmona Luiz.
2: O distrito de Montepuez, em Cabo Delgado, recebeu pouco mais de 13 milhões de meticais do FIDEL, Fundo de Desenvolvimento Económico Local, referentes ao presente ano. Ao anunciar esta informação, a administradora distrital disse que em breve arranca o processo de submissão de projetos para o respectivo financiamento. Genuína Nangundo sublinhou que a prioridade será dada àqueles que se sentiram excluídos na primeira fase, devido à exiguidade do fundo, cujos projetos não foram financiados com os valores alocados no ano passado.
3: Nós dissemos a eles, vocês não podem ficar tristes, porque o presidente ainda está a trabalhar para nos trazer mais dinheiro. E, na verdade, nós já recebemos valor. Então, o que nós queremos deixar aqui como mensagem é só ter um pouco de paciência aos jovens, porque o dinheiro já está lá. O que nos resta só alguns dias para começarmos com a segunda fase de submissão de projetos. Então, aqueles que temos ainda os nomes na pasta. Acredito que serão os primeiros, porque nós já tínhamos dado a eles a orientação de melhorar alguns projetos e acredito que todos vão ter.
2: A administradora do distrito de Montepuez deixou bem claro, o dinheiro do FIDEL é abrangente, não se olhando para as cores políticas, religiosas ou discriminação de qualquer natureza dos seus beneficiários. Para a Genuína Nangundo, o importante é que os projetos aprovados provoquem um impacto socioeconómico positivo nas comunidades.
3: Não é um valor partidário, é um valor para todo jovem. Aliás, o próprio presidente da República, ele diz que não é um valor que só tem que ser beneficiado dos jovens da Frelimo. Então, queremos dizer, na verdade, que é para todos os jovens que vivem no distrito de Montepuez.
2: Na primeira fase, o distrito de Montepuez desembolsou mais de 7 milhões de meticais para financiar pouco mais de 200 projetos, com destaque para o comércio e agroprocessamento.
1: No distrito de Montepuez arranca em breve o processo de submissão de projetos para o financiamento no âmbito da implementação do Fundo de Desenvolvimento Económico Local referente ao presente ano. Conforme atestamos na reportagem do jornalista Carmona Luiz, as autoridades governamentais daquela divisão administrativa de Cabo Delgado dispõem de pouco mais de 13 milhões de meticais. Continua a acompanhar a segunda edição do Jornal de Cabo Delgado, emitido a partir dos estúdios da Rádio Moçambique em Pemba. Daqui a pouco falaremos dos desafios estruturantes da Assembleia Provincial de Cabo Delgado, que impactam na execução das atividades deste órgão de fiscalização da governação descentralizada na província. Para já, junta-se a nós o jornalista João Capoca com a notícia que dá conta do reforço das ações de preservação e imortalização do legado dos veteranos da luta de libertação nacional com a criação do primeiro grupo teatral denominado Operação Omar. Acompanhe.
4: O governo do distrito de Moeda, em Cabo Delgado, conta desde o último sábado com o primeiro grupo teatral criado para preservar e imortalizar os feitos dos combatentes de luta de libertação nacional. Denominado por grupo teatral Operação Omar, o movimento passará a exibir as peças teatrais que contam a história, A bravura e coragem dos veteranos durante a luta contra o regime colonial português, que culminou com a independência nacional a 25 de junho de 1975. Segundo o administrador do distrito de Moeda, Tanazo Amba, o recém-criado grupo teatral, constituído principalmente por jovens, visa manter ativa a história da Operação Omar, onde os guerrilheiros da Frente de Libertação de Moçambique e Frelimo, há 52 anos, assaltaram a base de Nambiliau, sob o comando do general Atanásio Ntumuke, tendo culminado com a rendição e a captura de 142 militares do exército português.
5: Nós temos muitas histórias sobre a luta de libertação nacional, portanto, a luta que nos conduziu à independência nacional. Mas essas histórias, muitas delas, não estão a ser valorizadas e nós pensamos que temos que valorizar a nossa história. E indo mais concretamente, quisemos pôr ao alto a história sobre o assalto ao quartel Omar, em Namatil, Moeda, Cabo Delgado, que ocorreu no dia 1 de agosto de 1974, que é uma das importantes histórias da luta de libertação nacional. Dizer que o assalto ao quartel Omar em Namatil, ou Nambiliau, e é considerado, portanto, um dos últimos assaltos, ou a última batalha da luta de libertação nacional. Então, o objetivo principal foi de valorizarmos, recordarmos a nossa história. Neste caso, a história de assalto ao quartel Omar Enamatil.
4: Era Tanazo Amba, administrador do distrito de Moeda em Cabo Delgado e a fundação do primeiro grupo teatral no Planalto de Moeda, que vai desenvolver ações ligadas à história de luta de libertação nacional.
1: Operação Omar é o nome do primeiro grupo teatral de Moeda, criado para reforçar a preservação e a imortalização do legado dos veteranos da luta de libertação nacional. Agora sim, Carmona Luiz regressa à antena para os detalhes de uma das notícias que fizemos referência há instantes. A Assembleia Provincial de Cabo Delgado enfrenta desafios de ordem financeira e material para a execução das suas atividades. É uma constatação apresentada semana finda à imprensa pelo grupo de deputados da Comissão do Plano e Orçamento da Assembleia da República.
2: A insuficiência de recursos financeiros, humanos e materiais está a condicionar o funcionamento pleno da Assembleia Provincial de Cabo Delgado. A constatação é da Comissão do Plano e Orçamento na Assembleia da República, que semana finda trabalhou nesta província, divulgada na reunião com os Conselhos de Representação do Estado e Executivo Provincial de Cabo Delgado. António Acácio é vice-relator da referida comissão.
6: A Assembleia Provincial enfrenta limitações relacionadas com a insuficiência de recursos financeiros e humanos e materiais, falta de edifícios próprios, atraso na aprovação da lei do regime financeiro dos órgãos de governação descentralizada, provincial e persistência da insegurança em alguns distritos.
2: A Comissão do Plano e Orçamento na Assembleia da República trabalhou igualmente com o município da cidade de Pemba, onde verificou a falta de alocação do Fundo de Compensação Autárquica.
6: Do encontro de trabalho realizado com este órgão, a CPO, constatou não canalização periódica do FCA e do FIA, melhorias na gestão urbana, aumento na arrecadação de receitas municipais, reabilitação de algumas vias urbanas, expansão gradual da iluminação pública. Porém, persistem desafios relativos ao saneamento, o melhoramento e construção de sistemas de drenagem, a gestão de resíduos sólidos, o ordenamento territorial, a expansão de serviços urbanos em resultado do crescimento populacional.
2: Face a esta realidade, a Comissão Parlamentar do Plano e Orçamento deixou algumas recomendações.
6: O reforço dos recursos financeiros e materiais da Assembleia Provincial, construção de instalações próprias, aprovação da lei do regime financeiro dos órgãos de governação descentralizada, provincial e fortalecimento das condições de segurança para o pleno exercício das atividades de fiscalização das ações do Governo. A CPO incentiva o fortalecimento dos mecanismos de interação entre a Assembleia Provincial e o Conselho Executivo Provincial. A Comissão do Plano e Orçamento apela ao Conselho Autárquico da cidade de Pemba a contínua busca pelas parcerias público-privadas, bem como atrair investimentos nacionais e estrangeiros para a exploração das potencialidades existentes ao nível das zonas autárquicas.
2: Recomendações da Comissão do Plano e Orçamento na Assembleia da República para fazer face aos desafios que Cabo Delgado enfrenta.
1: Este é o Jornal de Cabo Delgado. Daqui a pouco teremos a página desportiva. Enquanto isso, acompanhe o resumo dos principais assuntos que marcam a atualidade provincial no bloco de notícias breves, hoje apresentado por Roberto Raimundo.
7: O governo alocou este ano pouco mais de 13 milhões de meticais ao distrito de Montepuez, em Cabo Delgado, no âmbito do FIDEL, Fundo de Desenvolvimento Local. Ao anunciar esta informação, Genuína Nangundo, administradora distrital, disse que em breve arranca a submissão de projetos para o respectivo financiamento. Nangundo sublinhou que a prioridade será dada àqueles que se sentiram excluídas na primeira fase do programa devido à exiguidade de fundos cujos projetos não foram financiados com o dinheiro alocado no ano passado. Escassez de recursos financeiros, humanos e materiais estão a condicionar o funcionamento pleno da Assembleia Provincial de Cabo Delgado. A constatação foi expressa pela Comissão do Plano e Orçamento na Assembleia da República, que na semana passada trabalhou nesta parcela do país durante uma reunião com o Conselho Executivo Provincial de Cabo Delgado. A Comissão do Plano e Orçamento da Assembleia da República, que também trabalhou na cidade de Pemba, observou a falta de alocação de fundo de compensação autárquica ao município local. Noutras notas noticiosas dão conta que a Igreja Metodista Unida de Moçambique, em Cabo Delgado, apela aos crentes e à sociedade em geral para que elevem as orações com vista a consolidar a paz, a reforçar o espírito de união e promover a solidariedade para com o próximo. O rapto foi lançado este domingo na paróquia de Pemba pela superintendente daquela congregação religiosa em Cabo Delgado durante o culto anual de ação de graça referente ao ano 2026. Dércia Marrengula Matsingwani sublinhou que Moçambique e o mundo atravessam momentos marcados por diversos desafios que exigem a união de todas as forças vivas da sociedade para proteger e amparar os mais desfavorecidos. Para fechar bloco de notícias, página desportiva, o Bahia de Pemba sofreu este domingo em Lixinga uma pesada derrota de 5-1 diante do ferroviário local em desafio da primeira mão dos quartos de final da Taça de Moçambique em futebol. No final da partida, o treinador principal do Bahia de Pemba Futebol Clube, Arthur Semedo, reconheceu, dizendo que a superioridade dos locomotivas da capital provincial de Niassa foi determinante na goleada perante uma equipa baiana que quase não existiu nas quatro linhas. Semedo acrescentou que o jogo serviu igualmente para rodar alguns jogadores com foco ao próximo jogo de Moçambola com o Ferroviário de Maputo, a contar para a 13ª jornada do certame. Estas foram as notícias.
1: Obrigado, Roberto Raimundo. Ouvinte, o Jornal de Cabo Delgado entra nos seus momentos derradeiros, mas antes da nossa despedida, fazemos um breve olhar sobre a página desportiva. Destaque, o Bahia de Pemba perdeu ontem por 5-1 diante do Ferroviário de Lixinga numa partida da primeira mão dos quartos de final da Taça de Moçambique em futebol. Todos os detalhes com o jornalista Mércio João, da redação provincial da Rádio Moçambique em Lixinga.
8: O Ferroviário de Lixinga começa a ganhar nos quartos de final da Taça de Moçambique, fase regional norte, ao derrotar por 5-1 o Bahia de Pemba na tarde deste domingo em Lixinga. A história da vitória volumosa do Ferroviário de Lixinga ante o Bahia de Pemba começou com os golos de Mundinho, Egas e Meirosse na primeira parte, sendo que Raul e Ivan assinaram os últimos dois tentos para a equipa da Terra dos Matacas na segunda metade. O golo de honra do Bahia de Pemba apareceu no pé esquerdo de Lionel, próximo do apagar das luzes do jogo. No fim da partida, o treinador adjunto do Ferroviário de Lixinga, Nelson Malou, disse que o seu conjunto esteve tranquilo, o que valeu a abordagem segura do jogo.
9: Foi um jogo tranquilo, onde conseguimos abordar todos os momentos do jogo de uma forma muito tranquila. No adversário não nos criou muitas dificuldades, conseguimos marcar 5 gols, devíamos ter marcado mais e vamos continuar a trabalhar trabalhar para preparar os próximos jogos.
8: Por sua vez, Arthur Semedo, treinador da equipa do Bahia de Pemba, reconheceu a superioridade do adversário, porém disse não ter faltado atitude por parte da sua coletividade.
10: Fizemos um jogo muito aquém das nossas possibilidades, mas ainda assim nós sabíamos que era um jogo de taça, aproveitamos a ocasião para rodar alguns jogadores. Pensávamos que com os que acabamos por iniciar a partida pudessem ter a mesma prestação e acabaram por não ter. Só nos resta endereçar os parabéns à equipa do Lixinga e desejar que a nossa equipa, a partir daqui, seja capaz de tirar as eleições deste jogo e possa, a partir daqui, fazer um bom campeonato até ao final.
8: Resumo do jogo: Ferroviário de Lixinga 5-1 Bahia de Pemba, inserido na primeira mão dos quartos de final da fase regional norte da Taça de Moçambique. Mércio João, a partir de Lixinga.
1: E desta forma colocamos o ponto final nesta segunda edição do Jornal de Cabo Delgado, desta segunda-feira, 3 de agosto de 2026. Lembramos ao ouvinte que pode continuar a acompanhar estas e outras notícias no sítio www.rm.co.mz ou através do aplicativo RM Play disponível para os sistemas Android e iOS. Somali Gilberto e Macunguel Júnior agradecem a sua habitual preferência. Tenham uma excelente noite. 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
11: 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São 19 horas e 17 minutos. 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

0: Caro Vinci, acompanhe-se a seguir o Jornal da Noite em cadeia nacional. São 19 horas e 30 minutos em Moçambique. Boa escuta.
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0: Boa noite, está no ar o Jornal. 34 mulheres morrem por complicações de parto em Inhambane. Luto na Igreja Católica. Perdeu a vida hoje no Hospital Central de Maputo. Dom Júlio Langa, bispo emérito da diocese de Xai-Xai, desativado um esconderijo de material bélico na cidade da Beira, província de Sofala. Subiu para 1.657 o número de mortes por ébola na República Democrática do Congo, dos 3.748 casos confirmados desde a inclusão da doença a 15 de maio deste ano. Estas são as manchetes do Jornal da Noite, hoje editado e apresentado por Horácio Romão. Bernardo Salomão está na sonorização. Até breve. Na província de Inhambane tende a aumentar o número de mulheres que perdem a vida por complicações de parto. O quadro do primeiro semestre deste ano é sombrio. Armindo Massingue.
1: Autoridades de saúde em Inhambane, preocupadas com o aumento de casos de mulheres grávidas que perdem a vida em serviço de parto nas maternidades. No primeiro semestre deste ano, perderam a vida nas maternidades da província 34 mulheres, número considerado assustador se comparado com as 8 mortes registradas em igual período do ano passado. São dados partilhados esta manhã pelo diretor provincial de saúde em Inhambane no quadro da abertura da reunião de planificação do Departamento de Saúde Materno-Infantil. Na ocasião, Carlos Costa disse haver necessidade de reverter este cenário.
2: Isso é preocupante, porque é um aumento em cerca de 400%. Portanto, qualquer sociedade fica preocupada com isso, porque significa que são 34 mulheres que saíram de casa, foram à maternidade, com a esperança de lá trazer mais um elemento da família. No entanto, culminaram em óbito e, em alguns casos, também não foi o óbito só materno, mas também o óbito da criança recém-nascida. Então, é nossa obrigação, é nossa preocupação corrigir esse aspecto, os aspectos que possam contribuir para isso. No meio de tudo isso também, para além das questões materiais, tem também o peso, o comportamento humano. Então é nossa obrigação também corrigir todo o comportamento humano que possa desfavorecer a qualidade de prestação de serviço na nossa província.
1: Diretor Provincial de Saúde em Inhambane, Carlos Costa, na abertura da reunião de reflexão em torno da saúde materno. Infantil.
0: 34 mulheres morreram por complicações de parto no primeiro semestre deste ano na província de Inhambane. Já em Tete, são os animais selvagens que estão a dizimar a espécie humana. Onésio Ju.
3: A notícia do desaparecimento físico do...
4: Na província de Tete, 17 pessoas morreram no primeiro semestre deste ano, vítima de conflito homem-fauna-bravia ocorrido no distrito de Magui. As mortes resultam da ocorrência de 208 casos registados, na sua maioria nos postos administrativos de Tindopo e Mhende, onde os elefantes, hipopótamos e crocodilos são tidos como animais mais conflituosos. O chefe da repartição de agricultura e pescas no Serviço Distrital de Atividades Econômicas de Magui disse que, além de mortes, os animais causaram igualmente ferimentos entre ligeiros e graves a outras 12 pessoas.
5: E esses casos foram registrados principalmente em Kazindira, com 16 casos, 18 em Dak, 28 em Pende, 13 em Musengese, 22 em Xitete e 11 em Xintopo. Estão em curso ações como a sensibilização dos pescadores produtores em abandono das áreas mais perigosas com maior movimento dos animais. Não só o parque tem estado a fazer o seu trabalho na identificação do corredor de elefantes, sinalização também lá no rio de alguns pontos que têm maior concentração de crocodilo, ou seja, animais mais perigosos. Também está em curso o trabalho de treinamento de produtores em uso de alguns métodos, como é o caso de piripiri, como método preventivo e repetitivo também. Então, e um conjunto de trabalho que está sendo feito ao nível das comunidades para travar esse mal.
4: José Kefas, chefe da repartição de agricultura e pescas no Serviço Distrital de Atividades Econômicas de Magui, em Tete, e as ações em curso tendentes a reduzir os casos de conflito homem-fauna-bravia que este ano causou morte de 17 pessoas. Da cidade de Tete, Onésio Jô.
0: Luto na Igreja Católica. Perdeu a vida hoje aos 99 anos Dom Júlio Langa, bispo emérito da diocese de Xai-Xai. O prelado morreu no Hospital Central de Maputo. Horácio Dengo.
3: A notícia do desaparecimento físico do cardeal Dom Júlio Duarte Langa foi confirmada em Moçambique pelo padre Elias Tivani, vigário da Diocese de Xai-Xai. Padre Elias Estevão diz que Dom Júlio Duarte Langa perde a vida aos 99 anos e nos últimos dias não gozava de boa saúde e que se encontrava internado na maior unidade sanitária do país.
6: Nós perdemos um grande homem, um homem que contribuiu tanto para a igreja assim como para a sociedade. Dom Júlio dirigiu a Diocese de Xai-Xai num tempo em que havia falta de sacerdotes. Foi um homem muito pastoralista, porque ele deu ocasião aos leigos para assumirem o seu papel. Foi um bispo muito valente pós-independência e até a chegada do Dom Lúcio.
3: E Padre Elias Estevani, vigário da Diocese de Xai-Xai, e o desaparecimento físico esta segunda-feira do cardeal da Igreja Católica, Dom Júlio Duarte Langa, bispo emérito da Diocese de Xai-Xai, vítima de doença. Nascido a 27 de outubro de 1927, em Mangunze, província de Gás, Dom Júlio Duarte Langa foi ordenado sacerdote a 9 de junho de 1957, na então Catedral de Lourenço Marques, atual cidade de Maputo. Dom Júlio Duarte Lang foi nomeado bispo da Diocese de Xai-Xai no dia 31 de maio de 1976 pelo Papa Paulo VI, e tendo liderado a diocese durante 28 anos, até ser substituído por conta da reforma por Dom Lúcio Muandula, e foi nomeado cardeal pelo Papa Francisco a 14 de fevereiro de 2015. Horácio Dengo, em Xai-Xai.
0: Já reações sobre a morte do prelado, o antigo presidente da República de Moçambique, Joaquim Chissano, diz que foi com profundo pesar que tomou conhecimento do falecimento do cardeal Dom Júlio Duarte Langa, bispo emérito da Diocese de Xai-Xai. Em mensagem, Chissano refere que neste momento de luto para a Igreja Católica e para Moçambique, apresenta a Conferência Episcopal de Moçambique e a todos os fiéis católicos as mais sentidas condolências. O antigo presidente da República acrescenta que o cardeal Dom Júlio Langa deixou um legado de fé, humildade e serviço ao próximo. O seu testemunho de vida, marcado pelo compromisso com a paz, a reconciliação e a dignidade da pessoa humana, permanecerá como fonte de inspiração para as gerações presentes e vindouras. Joaquim Chissano diz que se associa em oração à Igreja Católica em Moçambique, pedindo ao Senhor que acolha o saudoso cardeal na sua glória eterna e conceda conforto e esperança à família e a todos os que choram a sua partida. Como temos vindo a noticiar, o cardeal Dom Júlio Duarte, bispo emérito da Diocese de Xai-Xai, morreu na madrugada desta segunda-feira no Hospital Central de Maputo, vítima de doença. O ministro da Saúde, o Senuís, defendeu hoje em Maputo um maior alinhamento entre o governo e os parceiros de cooperação para responder às prioridades do Sistema Nacional de Saúde. Jornalista Aderto Magaia.
7: O ministro da Saúde, o Senuís, defendeu hoje em Maputo um maior alinhamento entre o governo e os parceiros de cooperação para responder às prioridades do Sistema Nacional de Saúde. O posicionamento foi assumido na abertura da reunião bianual do Setor da Saúde 2026, o principal fórum de diálogo entre o Executivo e os parceiros de desenvolvimento. O CNIS afirmou que o momento exige menos discursos e mais resultados, com recursos direcionados para melhorar o atendimento à população.
8: Agora não é tempo para discursos, é tempo para ação e com resultados. Ponto final. É isto que quero saudar, esta organização que vi, estou a ver nesta reunião, e vai permitir alcançar resultados e vai permitir trabalharmos juntos para a melhor saúde para o povo moçambicano. Então, muito obrigado por este alinhamento e esta organização.
7: O ministro defendeu que os recursos de cooperação sejam canalizados para as prioridades do setor, com foco em medicamentos, equipamentos e melhor atendimento aos utentes.
8: Estou aflito para comprar material de penso. Estou aflito para comprar medicamentos. É um exemplo que estou a dar. Isto não é a nossa prioridade. Mas de repente está a entrar uma proposta, 4, 5, 6, 7 milhões de meticais, formação, reunião, uma caneta, apontador, bilhete. Então eu, ministro da Saúde, não autorizo também essa reunião. Temos que acabar com estes mais parceiros. Para aquilo que estão a dar, que é pouco, no contexto atual, sirva, de fato, para aquilo que são as prioridades do nosso país.
7: Do encontro deverão sair compromissos para melhorar a coordenação entre o governo e os parceiros e garantir que os recursos sejam aplicados em áreas prioritárias do Sistema Nacional de Saúde.
0: 19 horas e 41 minutos, o secretário-executivo da Comissão Económica das Nações Unidas reafirma o compromisso deste organismo em apoiar o desenvolvimento de Moçambique, o contexto em que isso foi dito com o nosso colega Leopoldo Agapito.
9: Cleva Gatete falava esta segunda-feira em Maputo, depois de ter sido recebido em audiência pelo presidente da República, Daniel Chapo. Gatete referiu que no encontro com o chefe de Estado foi identificado o setor energético como essencial para impulsionar a economia nacional.
10: And I'm here with my team at the invitation of the president.
11: Estou aqui com a minha equipa a convite do presidente para vir ver como podemos apoiar Moçambique na sua jornada de desenvolvimento. Saímos do encontro depois de termos percebido a visão do Presidente da República para o desenvolvimento do país e as prioridades definidas pelo governo. Ele detalhou as áreas-chave, que são muito críticas, incluindo, naturalmente, o desenvolvimento do setor energético, especialmente a energia hidroelétrica, que é muito crítica aqui, e também onde se encontram todas as orientações, as áreas em termos de gás e o seu desenvolvimento, especialmente em regiões que incluem Cabo Delgado. Ele destacou os corredores de comércio, e em particular o Porto da Beira, que está a facilitar a ligação com muitos países do escritório subregional da SADC, mas também da comunidade da África Oriental, o que tem sido muito crítico.
10: In the subregional office of SADC, but also in the East African Community, which has been very critical.
9: Cleva Gatete explicou que na audiência foram abordados ainda os desafios dos setores mineiro e agrícola com o potencial para impulsionar o crescimento econômico e promover o desenvolvimento inclusivo no âmbito da cooperação entre Moçambique e o sistema das Nações Unidas. A Comissão Econômica das Nações Unidas para a África tem como missão incentivar a integração regional e apoiar a cooperação internacional no continente africano. Foi criada em 1958 pelo Conselho Econômico e Social das Nações Unidas.
0: Na província central de Manica, ainda é insignificante o impacto socioeconômico da atividade de mineração, sobretudo de ouro. De quem é a constatação, Dini Kassam?
12: A Comissão do Plano e Orçamento da Assembleia da República defende que a exploração do ouro deve gerar benefícios para Manica e para o país. O presidente da referida comissão, Enéas Comiche, considera que ainda não está claramente demonstrado o benefício da exploração e exportação do ouro para a província de Manica e para o país. Falando no balanço da visita de trabalho à província, o deputado afirmou que, apesar de existirem informações sobre os mercados de destino do ouro exportado, continua por esclarecer o impacto económico desta atividade no desenvolvimento local e nacional.
13: A extração do ouro é importante, mas tem de servir o país. Nós precisamos do ouro como uma reserva do Banco Central. Vimos a indicação de que é exportado e para que país é que se faz esta exportação. Mas qual é o benefício próprio que traz para a província de Manica, em primeiro lugar, para o país em geral? Isso ainda não vi qualquer demonstração clara de que, efetivamente, é benéfico para a província e para o país.
12: Enéas Comis falava na cidade de Chimoio após um encontro que juntou a Comissão do Plano e Orçamento da Assembleia da República, membros do Executivo Provincial e do Conselho dos Serviços Provinciais de Representação do Estado em Manica. De Chimoio, Dine Kassam.
0: Jornal da Noite da Rádio Moçambique, transmitido dos estúdios na cidade de Inhambane. Armas de fogo e outros artefatos de guerra encontrados numa residência em construção num dos bairros nobres da cidade da Beira, província de Sofala. A narração dos factos pela jornalista Benícia Fayane.
14: Um arsenal clandestino foi descoberto durante o último fim de semana na cidade da Beira, em Sofala. No total, foram encontradas 10 armas de fogo com várias munições de calibres não especificados, incluindo dois explosivos. O oficial de imprensa no Comando Provincial da Polícia da República de Moçambique, PRM Sofala, Farar Jaime, fez saber que o material bélico estava escondido no interior de uma moradia em construção no bairro da Ponta Gea.
15: A polícia fez-se ao local e procedeu à remoção do material explosivo. Suspeita ser material posto por indivíduo desconhecido, mas as diligências estão a correr. Dentro em breve podemos esclarecer este caso. Como já disse, as investigações estão em curso.
14: Ainda durante o fim de semana, a corporação descobriu várias munições obsoletas enterradas numa propriedade no distrito de Mwanza.
15: As investigações estão em curso para descobrir quem colocou e para quem finge. A polícia desconfia ser antiga base da RENAMO, mas é um trabalho que está a decorrer para aferir a verdade.
14: O oficial de imprensa no Comando Provincial da PRM Sofala, Farar Jaime, e a descoberta de armas de fogo, explosivos e munições na Beira e em Mwanza. Da cidade da Beira, Benícia Faiani.
0: Desativado um esconderijo de material bélico na cidade da Beira, província de Sofala. No Niassa, persistem casos de contrabando de combustíveis líquidos. As autoridades nesta província estão a fazer rusgas, visando eliminar focos de comercialização de gasolina e do diesel em condições inadequadas. Reporta Mércio João.
16: A Polícia da República de Moçambique, no Niassa, apreendeu nos últimos 8 dias 820 litros de combustíveis contrabandeados da

0: Esta mesma atividade foi desencadeada no distrito de Chimbunila. Foi possível a apreensão de 200 litros de combustível que se faziam transportar numa viatura semicoletiva de passageiro. Assim como foi também realizada no distrito de Quamba, que culminou também com a apreensão de 100 litros de combustível que estava sendo comercializado na via pública.
1: Ainda durante a semana operativa, a PRM Nuniassa deteve 12 indivíduos de 33 anos de idade por posse ilegal de arma de fogo no distrito de Quamba. Mércio João, a partir de Lixinga.
2: Autoridades municipais da cidade de Nampula querem transformar o lixo em carvão ecológico. Mas para quando a materialização desta iniciativa, Albano Xavier?
3: O município da cidade de Nampula vai produzir este ano carvão ecológico com base em resíduos sólidos. A garantia foi dada a conhecer pelo edil de Nampula, Luís Jaquira, o qual assegurou que o município já dispõe de equipamentos para a produção do carvão ecológico e, por via disso, já foi organizado o aterro localizado no bairro de Natequire.
4: Então nós queremos aproveitar esse próprio lixo, fazer várias transformações para termos aqui uma economia circular. Estamos satisfeitos porque o projeto está a andar, está numa fase muito avançada em termos da sua execução. Acreditamos nós que ainda bem neste ano começamos primeiro com o carvão ecológico, que para o ano começamos a tratar também de bio. Com este projeto na Tiquira, vai ser possível nós, junto de financiadores internacionais, também mostrar interesse em que podem vir à cidade de Nampula e podem ter, chamamos, crédito de carbono. Esses créditos de carbono podem nos habilitar o município a receber algum dinheiro por estarmos a cuidar do meio ambiente.
3: Presidente do município da cidade de Nampula, Luís Jaquira, falando do início da produção do carvão ecológico ainda este ano, que vai agregar valor ao Albano Xavier em Nampula.
2: O Conselho Municipal da cidade de Nampula assume o compromisso de produzir ainda este ano carvão ecológico com base em resíduos sólidos. É uma iniciativa que se enquadra nos esforços das autoridades visando evitar a poluição ambiental. A Organização das Nações Unidas para a Alimentação e Agricultura, FAO, constata haver ainda desafios na gestão da atividade pesqueira em Moçambique. Reporta Alex Felipe.
5: A representante da Organização das Nações Unidas para a Alimentação e a Agricultura, Débora Catena, defende o fortalecimento da investigação científica para garantir uma pesca sustentável em Moçambique. O posicionamento foi manifestado esta segunda-feira em Quilimane, na abertura do workshop sobre o fortalecimento do currículo da abordagem ecossistêmica da pesca e parcerias acadêmicas de Moçambique.
6: O nosso objetivo não é apenas transferir conhecimento, o nosso objetivo é apoiar os países na construção de capacidades nacionais duradouras através do fortalecimento das instituições, do desenvolvimento de parcerias sólidas e da melhora do sistema de ensino.
5: O secretário de Estado na Zambésia, Avelino Muxina, afirma que o workshop deve produzir recomendações capazes de reforçar os currículos de formação e preparar profissionais aptos a responder aos desafios da gestão sustentável das pescas.
7: Proporcionar aos participantes uma compreensão comum dos princípios da abordagem ecossistêmica da pesca, rever o módulo de abordagem atualmente existente e em desenvolvimento, identificar pontos fortes, fraquezas e oportunidades para aprimorar o currículo e os materiais didáticos.
5: O encontro de 3 dias reúne instituições de ensino superior, centros de pesquisa, organizações da sociedade civil, entidades governamentais com apoio da FAO. De Quilimane, Alex Felipe.
2: Continuamos com a nossa antena fixa na Zambésia, onde mais 2 distritos desta província terão nos próximos dias sistemas de aviso prévio. António Domingos.
8: Diretor-Geral Adjunto do Instituto Nacional de Meteorologia, Musa Mustafa, anuncia a instalação de 2 sistemas de aviso prévio sobre o estado do tempo nos distritos de Namakura e Macanja da Costa, na Zambésia. Os sistemas serão montados ainda este ano. Diretor-Geral Adjunto do Instituto Nacional de Meteorologia, Musa Mustafa, diz que a iniciativa visa tornar a comunicação mais perceptível junto da comunidade, bem como como prevenir vários acidentes geográficos associados à morte de pessoas devido a eventos climáticos.
9: Nós estamos a introduzir um sistema que nós chamamos de previsões ou avisos baseados no impacto. Ou seja, a nossa informação deve indicar quando há um fenômeno, quais são os impactos que vão acontecer. Isso vai permitir às comunidades, portanto, tomar medidas de precaução face ao

0: ocorrência de fenômenos naturais adversos.
1: Diretor-Geral Adjunto do Instituto Nacional de Meteorologia, Moussa Mustafa, disse que o governo está a trabalhar a vários níveis com vista a melhorar o sistema de previsão do Instituto Nacional de Meteorologia. De Climane, António Domingos.
2: Chefes de localidades de todas as províncias do país participam de 5 a 8 de agosto corrente em Maputo, numa reunião a ser orientada pelo presidente da República, Daniel Chapo. Os responsáveis das localidades de Nampula despediram-se na manhã de hoje das autoridades da província, Olívio Mateus.
3: O secretário de Estado da província de Nampula exorta os chefes das localidades a saberem abordar situações que emperram o desenvolvimento das suas zonas de jurisdição e do país na reunião com o presidente da República. Fernando Bemana fez o repto esta segunda-feira durante a despedida dos chefes das 143 localidades da província de Nampula, que rumam a Maputo para a reunião de indução destas com o chefe do Estado moçambicano, Daniel Chapo, de 5 a 8 deste mês.
4: Divulguem as nossas boas mensagens, a nossa boa imagem, a nossa cultura e aprendam também dos outros lá. E tragam-nos mudança de comportamento na área de trabalho, na localidade. Tragam-nos os êxitos aqui. Não é para assistir os outros sem participar. Tem que contribuir, dar propostas. Propostas essas que possam servir aqui na nossa província também, na nossa localidade. Mas para todo o país também. Não é apresentar por caso pessoal. Não pode ir lá para apresentar problema pessoal. Problema da sua localidade. Problema do seu distrito. Da sua província. Assim para diante.
3: Secretário de Estado de Nampula, Fernando Bemana, esta segunda-feira, na cerimônia de despedida dos chefes das localidades da província de Nampula, que rumo a Maputo, na reunião com o presidente da República, Olívio Mateus. Nampula.
5: A caminho da 11ª Conferência Nacional de Quadros da Frelimo.
6: Quando os militantes e quadros da Frelimo estiveram cá na província, deixaram uma recordação. E identificamos esse instituto. Porque esse instituto é um instituto especial. Não só envolve estudantes daqui da província de Manica, como estão aqui internados estudantes provenientes de todas as províncias do país. Portanto, esse instituto representa, na sua essência, a unidade nacional. Portanto, identificamos esse instituto como aquele que irá beneficiar-se dessa ação de responsabilidade social do partido no âmbito da Conferência Nacional do Quadro. Por isso é que informámos, quando viemos da nossa primeira visita, do balanço que fizemos a nível da direção do partido, que como responsabilidade social nós vamos reabilitar este instituto. E vamos fazer entrega de multicultivadoras, vamos fazer entregas do cabrito para fomento pecuário, sementes, regadores, aquelas condições mínimas para que de facto o instituto comece a ganhar mais vida e comece a transformar a vida dos que estão aqui, mas também da população de Manica.
7: Shaquille Abubakar, secretário-geral da Frelimo.
5: A caminho da 11ª Conferência Nacional de Quadros da Frelimo.
2: Mais de 3 mil alunos do posto administrativo de PCN, distrito de Muamba, província de Maputo, deixarão de estudar ao relento com a construção de uma escola secundária na região, Fernando Sidum.
8: Para a edificação desta unidade de ensino, foram investidos mais de 67 milhões de meticais desembolsados pela MPDC, entidade gestora do Porto de Maputo. Com a entrada em funcionamento do empreendimento, com 10 salas de aula e um bloco administrativo, as crianças deixarão de percorrer entre 10 a 15 quilômetros para alcançar uma escola do ensino secundário na Vila Sede Distrital e na localidade de Tenga. Para tal, a ministra de Educação e Cultura, Samaria dos Anjos Tovela, procedeu ao lançamento esta segunda-feira da primeira pedra para a construção desta escola, cujas obras deverão durar 8 meses.
9: O início da construção desta escola marca aquilo que é o compromisso do nosso governo na melhoria das condições de aprendizagem das nossas crianças, na melhoria das condições de trabalho dos nossos professores, dos nossos colegas, os técnicos administrativos, que fazem de tudo para que nós possamos dar aulas e, sobretudo, que todos juntos possamos ter um ambiente saudável para aprender e também para podermos trabalhar como professores.
8: Ecos do lançamento esta segunda-feira da primeira pedra pela Ministra da Educação e Cultura, Samaria Tovela, para a construção da Escola Secundária de Pecene no distrito de Muamba, província de Maputo. Fernando Sidumo, Rádio Moçambique, Matola.
2: Jornal da Noite da Rádio Moçambique, a aproximar-se do seu epílogo, uma breve nota do estrangeiro: subiu para 1.657 o número de mortes por ébola na República Democrática do Congo, dos 3.748 casos confirmados desde a eclosão da doença a 15 de maio deste ano. Estão em isolamento hospitalizados 690 pessoas e, portanto, cerca de 700 estão já recuperadas da doença. Até esta segunda-feira, 5 províncias congolesas foram afetadas pelo surto de ébola. O tempo: a cidade de Tete poderá registrar amanhã 31 graus centígrados de temperatura máxima, seguida por Beira com 30 graus, Inhambane 29, Maputo, Nampula e Pemba 28, Vilanculo e Chimoio 26, Xai-Xai e Quelimane 25 e, por fim, Lixinga com 23 graus centígrados de temperatura máxima. Ouvintes, os 30 minutos reservados à informação no Jornal da Noite esgotaram. Gratos pelo calor da sua audiência. Despedem-se. Horácio Romão, que editou e apresentou, e Bernardo Salomão, que se encargou pela sonorização. Voltaremos já nos cruzar em antena oportunamente. Não perca já a seguir o programa Cartas na Mesa aqui na Rádio Moçambique. Hoje, o nosso convidado é o ministro da Administração Estatal e Função Pública, Inocêncio Impissa.

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São 20 horas em todo o território nacional.

0: Cartas na Mesa. Saudações, começa assim mais uma edição do programa Cartas na Mesa, é o espaço de entrevista aos membros do Conselho de Ministros aqui na Rádio Moçambique hoje. Recebemos o Ministro da Administração Estatal e Função Pública, Inocêncio Mpisa. Através dele vamos conhecer a situação do setor, com foco na abordagem em temas como a governação descentralizada, reformas e modernização da administração pública. Eu quero, em nome da Rádio Moçambique, cumprimentar o Sr. Ministro Mpisa e agradecer-lhe pela presença. É bem-vindo.
1: Muito boa noite, Samuel Cabo. Quero cumprimentar a si e estender os meus cumprimentos a toda a direção da Rádio Moçambique, a equipa e, em particular, a toda a população que nos ouve, portanto, os radio-ouvintes, em especial os funcionários e agentes do Estado.
0: Muito bem, durante perto de uma hora vamos estar então nesta entrevista para a qual, como demanda o perfil do programa Cartas na Mesa, o ouvinte é igualmente convidado, vai por isso deixar ficar lá mais para frente as suas questões ou contribuições através de chamadas telefónicas. No entanto, pode já fazê-lo por via de comentários na transmissão simultânea que fazemos na página do Facebook Rádio Moçambique. Eu repito, a página do Facebook é Rádio Moçambique, a transmissão acontece simultaneamente neste espaço Cartas na Mesa e por isso mesmo no espaço de comentários a esta transmissão o ouvinte pode já deixar ficar as suas questões ou contribuições. Sidónio Pires está na sonorização e Simon Cabo é na moderação deste Cartas na Mesa. Sr. Ministro, vamos começar por fazer uma espécie de overview do setor, tendo em conta os principais instrumentos de governação, e aqui eu quero chamar para o debate o programa quinquenal do Governo 2025-2029, tendo em conta que neste ciclo de governação é, portanto, a sua primeira presença aqui no espaço Cartas na Mesa da Rádio Moçambique. Vamos, por isso, perguntar-lhe, do ponto de vista de execução, quando temos mais de ano e meio, portanto, deste ciclo de governação, qual é o balanço que se pode fazer no que à implementação do PQG diz a respeito?
1: Muito obrigado. Uma vez mais, cumprimento a todos que nos ouvem neste momento. Para nós estar na Rádio Moçambique é sempre uma honra e um privilégio, porque através deste canal, portanto, podemos comunicar com o país, comunicar com os servidores públicos e comunicar com os utentes dos serviços públicos. Se me permitir, gostava só de fazer referência para enquadrar, portanto, a ação do nosso Ministério ao nível, portanto, da estrutura, da macroestrutura do Estado, mas também até o nível de base.
0: Pois.
1: O Ministério da Administração Estatal é o órgão do Estado responsável por, entre várias matérias, cuidar da organização territorial de todo o país. Isso significa determinar ou debruçar-se sobre a forma como o país se organiza territorialmente, só entre províncias, distritos, postos administrativos, localidades e povoações, garantindo uma integração e integridade territorial para que os serviços possam ser sobre ele tanto gerados, mas também fornecidos. A outra grande responsabilidade é o órgão do Estado responsável pela estruturação da organização da administração pública. O que é que isso significa? Significa que quando as instituições públicas da administração direta ou indireta, elas são criadas pelo Estado ou pelo Governo, elas devem merecer o crivo do nosso Ministério para garantir que ela esteja conformada com os mecanismos de organização e funcionamento das instituições públicas da República de Moçambique. Então, o nosso Ministério tem esta tarefa de fazer este papel. Tem outra tarefa que é de promover a gestão estratégica de recursos humanos, ou seja, cuidar da forma, portanto, cuidar de todos os aspectos ligados aos recursos humanos do Estado, entre a entrada de funcionário até a saída de funcionário. Portanto, a entrada, a sua indução, o seu desenvolvimento na carreira, até o dia em que vai para a sua aposentação, vulgarmente chamado também reforma, que é mais utilizado no setor privado. E é também responsável por garantir, por um lado, já agora passo a fazer referência, normalmente o chefe do Estado, ele governa o país através do Conselho de Ministros, mas ele administra o território a partir deste Ministério e tem a sua extensão territorial até a base, como fizemos referência. E também ele administra o interesse público através do aparelho do Estado. E esse aparelho do Estado, debaixo dele, está o Ministério que garante este suporte da interligação das instituições todas. Então, a tarefa do Ministério é extremamente longa. E é aqui onde eu fiz referência sobre a ideia de que administra o território através do Ministério e através dos vários órgãos que representam o Estado. E a administração pública, nos termos da Constituição da República, ela organiza-se através de vários princípios, entre os quais o da descentralização e da desconcentração. E aqui na descentralização, onde encontramos órgãos descentralizados ou entidades descentralizadas, e ao nível da desconcentração, tanto todos os órgãos de representação do Estado.
0: Exato.
1: Que encontramos. E é aqui onde está a temática da descentralização, que esta temática, aparentemente, que empurra ou carrega o peso ao nível do Ministério para todos os lados, mas antes mesmo desse, há vários outros temas, como fiz referência, que são cruciais. E falando agora de 18 meses...
0: São rigorosamente 18 meses, portanto.
1: 18 meses, desde o início do mandato de Sua Excelência o Presidente Daniel Francisco Chapo, Presidente da República. O nosso Ministério, como qualquer um outro deste Governo, observa a linha principal, primeiro, do manifesto eleitoral do Presidente da República, que é, depois de eleito, nos termos da Constituição, transformado em programa quinquenal do Governo, através do qual os setores, portanto, realizam um conjunto de ações concretas para realizar, portanto, o programa quinquenal, que, na verdade, responde às aspirações que tinham sido, portanto, asseguradas, prometidas, entre outras, pelo manifesto eleitoral do candidato, então, eleito para a Presidente da República. É na sequência que o nosso Ministério realizou, ou, portanto, programou um conjunto de ações para garantir, portanto, o cumprimento das ações previstas. E aqui eu vou fazer referência, com a sua permissão, Caboé, sobre aspectos que vinham sendo colocados ao nível dos diferentes instrumentos que foram transportados para o programa quinquenal do Governo e muitos deles transferidos para o discurso de Sua Excelência o Presidente da República, o discurso inaugural.
0: Exato.
1: Que é, na verdade, uma bússola de inspiração de todos os setores, incluindo o nosso. E aqui gostava de fazer referência primeiro àquele assunto do Presidente da República ter prometido governar junto das populações, com as populações e perto delas. E este grande objetivo ou este grande desiderato tem sido perseguido através, primeiro, da manutenção das instituições do Estado. Uma das coisas que aconteceu foi garantir que toda a administração tenha uma entidade que lhe responda, seja ao nível da localidade, ao posto administrativo, administradores distritais, secretários de Estado, e que tem estado lá a responder em nome do chefe de Estado, aonde ele não está. Mas, ainda assim, ele criou uma via de governação de proximidade, que é através da realização das visitas presidenciais às províncias. E, de lá para cá, realizamos 16 visitas, ou seja, o Presidente da República realizou 16 visitas. E cabe ao nosso Ministério, por conta do mandato que tem, garantir a preparação e o acompanhamento das visitas do Presidente da República às províncias, portanto, no quadro da administração local do Estado e de governação, e este contacto permite, naturalmente, o Presidente da República ter uma sensação da realidade. Ele vive a realidade dos moçambicanos, discute com os moçambicanos sobre o que acontece, as suas preocupações, e, aliás, todos acompanhamos, na verdade, o que acontece no dia a dia. Então, isto dá a sensibilidade sobre o que é que está a acontecer e ele pode, naturalmente, tomar as decisões mais aproximadas às dificuldades que são colocadas para resolvê-las.
0: Até que ponto é que estas visitas efetivamente garantem esta aproximação, sob o ponto de vista de estratégia de governação, que, de resto, tal como disse o Ministro, o Presidente da República, no seu discurso inaugural, fez a referência como um modelo de governação a ser privilegiado ao longo destes 5 anos? São 16 visitas, até que ponto é que efetivamente serviram para operacionalizar este modelo de governação de proximidade com os cidadãos?
1: Há de concordar comigo que durante as visitas que o Presidente da República faz com as populações ao nível das províncias, Há de compreender que quando o Presidente da República entrou para este mandato, o país estava como estava, passo a expressão, em polvorosa praticamente. Exato. Numa situação de desencontros, a sociedade toda desfeita, e o Presidente da República, com uma mensagem muito pacífica, conseguiu trazer esta calmia absoluta para o nosso país, conseguiu trazer, com o diálogo, uma abertura muito grande para que as pessoas sentissem a oportunidade de participar na construção, portanto, do ambiente de vida que nós melhor queremos, que todos os moçambicanos querem, e estamos a acompanhar até aqui. A tranquilidade que foi conseguida encontrar até aqui. Quando chega o Presidente da República, ele realiza um conjunto de reuniões de trabalho, e nessas reuniões de trabalho, para além de anunciar um conjunto de decisões, confronta-se com realidades, e a partir daí ele toma decisões, faz recomendações, e essas recomendações são perseguidas anualmente. E o que temos estado a ver é que boa parte das decisões tomadas pelo Presidente da República efetivamente estão a ser cumpridas. Hoje estamos a ver promessas que o Presidente fez e as coisas estão acontecendo no terreno. E quando vai ao terreno o Presidente da República, praticamente ele tem uma espécie de feedback do que é que está a acontecer, e a população apresenta, agradece, apresenta resultados. E ele vai confrontar com as pessoas. Ele não reúne apenas com sociedade civil, não reúne apenas com empresários, não reúne apenas com mulheres e jovens, reúne com religiosos e reúne também com a população de forma indefinida.
0: Exato.
1: Então, ele reúne com todas as sensibilidades possíveis. Então, este caráter aberto permite que o Presidente da República não só tenha sensibilidade, mas também tome decisões para cada grupo, assim, de forma global. A grande ação que eu gostava também de falar sobre esta questão da governação de proximidade é que o Presidente da República realizou várias reuniões com vários grupos de governantes. E refiro-me aqui a partir dos ministros, governadores, secretários de Estado, administradores distritais, chefes de postos administrativos, pela primeira vez, 408 chefes de postos administrativos reuniram-se com o Presidente, e agora vamos realizar uma reunião histórica. O Presidente da República vai reunir com todos os chefes de localidade deste país nos próximos 2 dias. Portanto, numa reunião de 4 dias, o Presidente da República vai se reunir com o país. E chefe de localidade, quem é? Só para se perceber a dimensão. Chefe da localidade é aquele que está, na verdade, no reduto territorial onde vivem os moçambicanos. Cada um de nós vive numa localidade específica. E o chefe do Estado vai reunir com essas pessoas nos próximos 3, 4 dias para ter de frente a informação do que é que está a acontecer, e tem a capacidade não só de coordenar e dar tarefas concretas sobre o que é que está a acontecer ou o que é que deve acontecer neste mandato do Presidente da República. Aquilo que o Presidente da República diz, fazer diferente para alcançar resultados diferentes, no sentido positivo, sublinhando ou parafraseando o Presidente da República. Este grupo é aquele que governa o território no dia a dia. E estes todos são representantes do chefe de Estado.
0: Exato.
1: Então, é com eles que o Presidente governa no dia a dia e administra o território. Então, é nesta base que ele está a transmitir a sua missão, monitorar e participar, ou seja, partilhar as suas principais visões de governação e também harmonizar os mecanismos de trabalho. É o que vai acontecer nos próximos 2, 3 dias, portanto, do dia 8 até, aliás, do dia 5 até dia 8, que é efetivamente uma reunião que nunca aconteceu nesta dimensão.
0: No número que ascende aos 1.000.
1: Os chefes de localidade são 1.132.
0: Exato.
1: Neste país. Então, de todos os cantos do país, todas as províncias. Então, isto vai acontecer. E uma das promessas que está a acontecer, que tinha sido o Presidente da República, foi a revisão da lei, das leis do pacote da descentralização, que era efetivamente um dos instrumentos que resultaram não só nos diferentes estudos feitos pelo nosso Ministério, estudos contratados pelo Governo, por uma entidade privada, estudo, portanto, feito também pela CRED na altura e depois CREMOD, que fizeram um conjunto de recomendações que permitiam melhorar o estado da arte dos órgãos de governação ao nível da província. E o Presidente da República não só prometeu, como também efetivou. E através do nosso Ministério, nós planificamos esta ação como sendo uma ação que vem não só da promessa eleitoral, mas também do programa quinquenal do Governo, e nós incluímos no PESOE, que é um instrumento de implementação anual. Então, é este que nós estamos a fazer balanço hoje. Para nós, este é um tique positivo. E nos próximos 2 meses, portanto, em setembro e outubro, estaremos Exato. Já a implementar as leis que foram aprovadas muito recentemente pela Assembleia
0: e
1: da República.
0: E a propósito disso, Sr. Ministro, a nossa administração estatal está, portanto, nesta fase de alterações e já fez aqui a referência à governação local com aprovação, portanto, de forma muito concreta, da legislação que estabelece os princípios do quadro legal sobre a organização e funcionamento dos órgãos de representação de Estado na província. É público que o objetivo é extinguir o Conselho dos Serviços Provinciais de Representação do Estado na província, dos respectivos serviços provinciais, mantendo, portanto, o Gabinete Secretário de Estado na província, com áreas de assessoria, assistência técnica administrativa ao Secretário de Estado nesta circunscrição, nomeadamente a província. Ora, quais é que vão ser, de forma concreta, os serviços provinciais que serão extintos e, efetivamente, clarificadas as funções dos órgãos de governação descentralizada, ou seja, este dispositivo clarifica efetivamente as funções dos órgãos de governação descentralizada, até que ponto?
1: Na verdade, são duas leis.
0: Exato.
1: E vale a pena fazer referência à Lei 11 e à Lei 12/2026, aprovadas pela Assembleia da
0: República. Iríamos ainda mais daqui a pouco para a segunda lei,
1: sim.
0: Até porque temos um exemplo concreto em relação a isso, e uma questão muito concreta também.
1: Na verdade, os serviços, aqueles que se prestam no dia a dia, eles não desaparecem.
0: Pois.
1: O que desaparece são as estruturas criadas como Conselho de Serviços de Representação do Estado, ou seja, uma espécie de um órgão coletivo que assistia ao secretário de Estado enquanto representante do Estado no dia a dia. E o que vai acontecer é que haviam cerca de 9 serviços provinciais que prestavam apoio ao secretário de Estado no dia a dia, que se confundia com um executivo,
0: Exato.
1: Sendo ele um órgão de representação do Estado. E do lado do tanto da governação descentralizada, temos um executivo que se chama Conselho Executivo Provincial, que era composto, ou que é composto, por 10 serviços, podendo incrementar mais um em função da especificidade da província. E com esta revisão, o que é que se percebeu no dia a dia, na verdade? O que se pretendia quando se introduziu estes órgãos, na altura, em 2019, cuja implementação iniciou em 2020, era garantir que a duplicação destes órgãos também resultasse no incremento de serviços e na melhoria da qualidade de serviços ao público, ao cidadão. Por um lado, serviços prestados de forma exclusiva pelo Estado, porque o Estado decide desconcentrar ou descentralizar um conjunto de ações e, naturalmente, prevalecer com os serviços que julgar que estes serviços são críticos e eu não vou permitir que qualquer outra entidade para além da do Estado que possa fazer. Então, ela fica com os serviços e depois o que ele acha que faz, que pode ser realizado por outras entidades que não sejam necessariamente o Estado, ele pode deixar. E dos serviços que o Estado não descentralizou. Tem, por exemplo, serviços de identificação civil, não descentralizou serviços de saúde secundária, terciária e por aí em diante, tendo deixado os serviços, portanto, toda a saúde comunitária para os órgãos de governação descentralizada, que na verdade é a maior... É o maior subsistema de saúde que nós temos em todo o país, que é o subsistema de saúde comunitária, que abrange toda a população e todas as províncias, todo o canto do Moçambique, que é uma pressão muito grande, mas também as questões de integridade territorial, as questões de fronteira, as questões da defesa, as questões ligadas à justiça, são matérias que o Estado entende que fazem parte, por um lado, da soberania, mas também, por outro lado, de execução exclusiva. Então, ela não dá, não entrega a ninguém estas tarefas. Então, na verdade, o secretário de Estado passa a ser uma figura, o secretário de Estado, que é a entidade criada pela Constituição da República, e não necessariamente o Conselho de Serviços, que é este Conselho de Serviços, que é extinto por força desta lei, porque, como disse, confundia-se com um executivo como aquele que hoje existe ao lado, portanto, do governador de província. E nestes termos, esta lei não só clarifica tanto esta figura, mas também clarifica duas importantes figuras, que é a supervisão e a superintendência dos serviços públicos ao nível da província. São duas figuras jurídicas que estavam previstas na Constituição, mas nas leis anteriores, estas que foram revogadas, estes dois termos de supervisão e superintendência de serviços não estavam escalpelizados sobre como é que se operacionalizam, como é que eles no dia a dia se demonstram. E a vantagem destas leis é que, de facto, a superintendência e a supervisão está clarificada sobre como é que ela deve ocorrer no dia a dia. Nas províncias e não só.
0: Sr. Ministro, nesta reforma de governação descentralizada, são duas leis como referiu-se, mantém-se, portanto, numa das leis, o regime de substituição definitiva do governador por indicação partidária interna em caso de renúncia ou morte. Aliás, disso mesmo ficamos suficientemente cientes com o caso concreto da renúncia da governadora de Gaza recentemente. O partido a que ela pertence na lista deve escolher um sucessor num prazo fixado por lei. Este ponto, Sr. Ministro, continua a gerar na opinião pública algumas críticas por parte dos observadores e vários outros entes da sociedade. O fato é que a alegação é que há risco de enfraquecimento da legitimidade democrática do eleitorado e um suposto reforço do controle central dos partidos sobre as províncias, portanto, com este modelo. Como é que o governo encara esta crítica? Sendo certo que o proponente desta revisão, deste pacote, portanto, da descentralização, foi o próprio chefe de Estado moçambicano, mas nós estamos aqui com um membro do Executivo, portanto, com toda a legitimidade para nos dizer como é que o governo efetivamente olha para estas opiniões que são colocadas no quadro desta revisão.
1: Ora, eu penso que são opções de natureza política.
0: Pois.
1: E qualquer opção, independentemente da tendência, ela vai ser sempre objeto de críticas. Numa sociedade aberta, uma sociedade democrática como a nossa, qualquer que seja a posição, qualquer que seja a decisão, há sempre quem concorde, há sempre quem acha que podia ser feito melhor, há quem pensa que a decisão tomada não é a mais adequada, portanto, faz parte um pouco dos aspectos ligados a direito ao pensamento, direito à liberdade de pensamento, direito à liberdade da palavra, e faz parte de um contexto democrático. Costuma-se dizer assim, na gíria popular, o mundo ralha de tudo. Ralha do bem, ralha do mal e ralha de nada também. Então, o mais importante é garantirmos a consistência das posições que são tomadas e qualquer uma decisão, ela encontra, portanto, por detrás, consequências. É preciso lembrar que, em particular, para este capítulo que coloca, a lei previa que nós tínhamos uma lista que se chamava lista fechada. Na verdade, isto tudo parte das leis eleitorais. Aqui nestas leis é apenas uma consequência, portanto, é um encaixe do que as leis eleitorais dizem. E nós temos uma realidade contextual em que boa parte das principais decisões foram tomadas por contextos e por partidos políticos com peso, portanto, na história do nosso país.
0: Exato.
1: Então, estes posicionamentos foram sendo tomados e adotados e, pela Assembleia da República, sufragados. Uma vez sufragados, goste eu, não goste, eu devo observar o que está ali. Então, o exemplo que tínhamos era um exemplo trabalhoso e colocava o país numa situação de gastos iminentes. O que é que acontecia? Por um lado, tínhamos a prática de eleições, como é que se diz? Eleições que podem acontecer no meio de mandatos.
0: Intercalares.
1: Intercalares, por exemplo. E as eleições intercalares tinham um impacto grande, portanto, quer na organização, quer no funcionamento do país, mas também no bolso do Estado, o bolso financeiro do Estado. Eleições é um exercício muito grande. Então, por exemplo, na altura era preciso, numa situação de falecimento, ou, por exemplo, desistência, ou agora, como fez referência, renúncia, muitos casos tínhamos o problema das eleições intercalares. É o que aconteceu historicamente em algumas autarquias que nós vimos,
0: pois.
1: Porque não tínhamos esta figura. Este modelo adotado foi adotado primeiro porque era possível tanto minimizar esta questão de eleições intercalares, alinhando tanto as listas, que eram listas fechadas, onde se dizia que o cabeça de lista passa a liderar, portanto, uma província ou um conselho municipal, no caso, uma autarquia, e na sua impossibilidade, então, o elemento seguinte passava a ser ele o timoneiro, seja da província, seja da autarquia. Mas como pode ver, num contexto como este, quando o alinhamento está feito, nem sempre, às vezes, a forma como os partidos agem por democracia, a organização das listas é por eleição democrática. As pessoas elegem. Mas pode ser que o indivíduo eleito não esteja na perspectiva, por exemplo, de um partido político, o segundo, o terceiro ou o quarto não estejam, não sejam pessoas que sejam julgadas as mais acertadas para, por exemplo, responder às aspirações do partido, às aspirações do povo que está ali, às aspirações dos compromissos que têm que ser implementados. E o que é que isso significa? Significaria, então, o partido que, por alguma razão, ou o grupo de cidadãos eleitos como vencedores, no caso, teriam dificuldades, no final, de responder por aquilo que se fez concorrer na base dele. Porque fazem promessas, dizem...
0: Então, há um manifesto, tem que ser.
1: Então, a pergunta é, se nós queremos que o manifesto seja feito, respondamos às solicitações ou às preocupações que nós apresentamos e os compromissos que fizemos para com os cidadãos, então temos que garantir que a pessoa que vai governar, o representante que vai governar, deve estar em altura de dar respostas ao nível da exigência. É aí onde se dá a legitimidade do partido, dentro da lista, escolher ou sugerir ou indicar o mais qualificado para fazer o efeito. É nestes casos em que foi preciso abrir a lista. Fala-se então da lista aberta, já não é lista fechada.
0: Pois.
1: Então, abrindo a lista, não precisa ser o segundo, o terceiro, pode ser até o último da lista, se ao nível da qualificação que o partido ou o grupo de cidadãos vencedores tiver feito a classificação, poderá buscar o elemento 53 para vir ser o governador, para vir ser o presidente do município e aí por diante.
0: Neste caso de Gaza em concreto, como é que o Governo Central está a acompanhar e à luz da legislação, até quando deve ficar fechado, portanto, este processo para o benefício dos nossos ouvintes, Sr. Ministro?
1: Ora, o que devo dizer primeiro é que a renúncia é uma das formas de cessar a função. Portanto, e é um direito daquele que exerce a função, no caso de governador, por várias razões, por impedimento, por impossibilidade, por razões de saúde. A renúncia é um ato voluntário.
0: Exato.
1: Que foi o que aconteceu até onde sabemos. E, havendo um caso de renúncia, há um conjunto de procedimentos legais que devem ocorrer, porque é um ato público e é um ato oficial. A Assembleia da República, em princípio, dizia, a Assembleia Provincial, através da mesa, é notificada, tanto do requerimento de renúncia. A mesa da Assembleia aprecia a renúncia e marca uma Assembleia, uma sessão, no caso, sessão extraordinária. E uma vez marcada a sessão extraordinária, essa sessão extraordinária vai confirmar o impedimento definitivo desta entidade de poder continuar a governar. Até lá, a sessão, os atos oficiais continuam a ser praticados por aquele que está a renunciar, porque tem compromisso com cidadãos. Pode não tomar até decisões de natureza crucial, mesmo para não comprometer eventualmente o próximo governador, pois, já que a pessoa decidiu, portanto, resignar a posição. No entanto, desde a altura em que a Assembleia toma aquela decisão definitiva de que a pessoa já está definitivamente impedida de exercer, primeiro, o que devo clarificar é que a pessoa que resigna a posição do governador não deixa de ser necessariamente um membro da Assembleia. Querendo, pode continuar na Assembleia.
0: Até porque foi eleito como
1: Exatamente.
0: Membro da Assembleia.
1: Deixa de ser governador, passa a ser membro da Assembleia. Mas também pode decidir não ser membro da Assembleia. Portanto, também renunciar o lugar e desistir. Não há problema nenhum. Mas pode ficar. Desde essa altura que se confirma, até a altura que se decidir eleger nova, não eleger, mas designar nova pessoa para governador, então o que acontece é que o presidente da Assembleia poderá tomar decisões de natureza administrativa para a administração não parar. Mas o que se faz na nossa realidade é que não damos muito espaço para isso. E o Ministério da Administração Estatal é o setor responsável por organizar e apoiar os aspectos administrativos e normativos para garantir que aquela transição seja pacífica e ocorra no mais curto tempo possível para evitar...
0: E o que está
1: evitar...
0: a acontecer neste momento, do ponto de vista de assistência do Ministério, o que é que está o que é que no terreno está a acontecer neste momento em Gaza, tendo em conta este processo?
1: O Ministério da Administração Estatal e Função Pública está agora numa ação concreta com o Secretariado Técnico da Administração, tanto dos Assuntos da Assembleia Provincial, que é para treinar as equipas, que é para garantir o processo, portanto, da realização da sessão extraordinária, a organização da agenda, o tratamento das diferentes fases. E depois da ocorrência desta Assembleia, dependendo de como vai ser, pode-se eleger, portanto, uma vez designado o novo proposto para ser governador, terá que suspender a sua qualidade de membro. Depois de suspender a sua qualidade de membro, deverá tomar posse perante o chefe do Estado. Depois de tomar posse perante o chefe do Estado, que é um ato formal, deverá então regressar e ser apresentado para tomar posse e, aliás, para ser apresentado, tomar, portanto, os diferentes recursos à sua disposição para começar a exercer a sua função executiva na condição de...
0: Neste termo, Sr. Ministro, até quando mais ou menos podemos ter este processo já com o seu desfecho conhecido?
1: Creio que entre esta e a próxima semana, porque os processos estão praticamente concluídos e só aguardamos que a Assembleia, a mesa da Assembleia Provincial de Gaza, marque a sessão. Uma vez marcada a sessão, as coisas ocorrem. Então está dentro dos poderes exclusivos da mesa da Assembleia e o nosso trabalho é acompanhar a Assembleia, a mesa da Assembleia, até que marque. E só vai marcar quando ela estiver efetivamente capacitada de fazer acontecer essa Assembleia. E penso que é isso que estamos a tentar dar suporte para acontecer.
0: Sr. Ministro, falamos agora da administração pública. O Governo tem estado a fazer referência ao compromisso que se tem com a reforma e modernização do setor, assumidos que são já os problemas que enfermam a área. De forma muito sucinta, o que é que de facto está em curso no concernente a esta reforma portanto, da administração pública em Moçambique? É preciso recordar que o ponto central da administração pública são os recursos humanos. Há também aqui vários desafios colocados deste ponto de vista. Eu queria que na resposta a esta questão também olhasse, portanto, para os 300 mil funcionários e agentes de Estado agora existentes e comentasse o debate em torno deste número. Há quem entenda que se trata de um número elevado, do ponto de vista da razoabilidade, há quem entenda que se trata de um número elevado, tendo em conta uma alegada ociosidade no setor, portanto, na administração pública. Mas há quem, por outro lado, entenda que é um número insuficiente para responder aos desafios da administração no contexto atual.
1: Muito obrigado. Bom, de facto, o nosso setor está a levar a cabo imensas reformas e a maior parte das reformas ocorrem em benefício dos recursos humanos. Para já, é preciso considerar que, de facto, para qualquer organização, os recursos humanos são o principal recurso que pode haver.
0: Seja ela pública ou não.
1: Seja pública ou não, seja privada ou não. Portanto, e aqui tem várias reformas que nós estamos a fazer. Desde logo, posso fazer referência, por exemplo, à aprovação do subsistema de carreiras e remunerações e qualificadores profissionais, que são ferramentas críticas no processo da organização, da arquitetura organizacional da nossa administração pública. E esta está voltada, por um lado, para o reconhecimento da experiência profissional dos funcionários, da valorização da competência, da antiguidade, portanto, deles, mas também é um instrumento de motivação. Que nós temos. Ele permite o funcionário, no quadro da sua evolução, poder conhecer nova qualidade de funcionário, novos salários e por aí em diante. Portanto, é um mecanismo interessante. Nós tínhamos estagnado esses instrumentos desde 2021-22 e hoje nós temos já este instrumento aprovado, estes dois instrumentos, que é o sistema de carreiras e remunerações e os qualificadores profissionais, que permite colocar, portanto, o homem certo com a qualificação certa no lugar certo, sob o ponto de vista instrumental e dentro da arquitetura. Nós conseguimos agora, por exemplo, operacionalizar o portal do funcionário e do agente, do funcionário e agente do Estado, que é um instrumento que permite um diálogo, tanto fiável, entre o funcionário e o órgão diretor central de gestão de recursos humanos, portanto, com o ministro em si e o ministério no global. Este instrumento permite, por exemplo, que o funcionário não precise de recorrer ao Departamento dos Recursos Humanos, por exemplo, para solicitar uma declaração declaração de salários. Ele pode visualizar a sua situação bancária. Muitos funcionários dizem, por exemplo, que nós vemos, bom, excelência, eu recebo no gabinete, por exemplo, uma reclamação de um funcionário que diz: eu neste mês só recebi, por exemplo, 10 mil meticais, mas o meu salário são 15 mil meticais. O que a gente aconselha para este funcionário, antes de fazer esta reclamação, é entrar na plataforma, ir verificar quais são as dívidas que ele fez efetivamente, porque muitos casos que nós temos é um funcionário que tem várias dívidas. nos vários bancos, infelizmente temos muitos casos desses, e no seu dia a dia o seu salário de facto fica às vezes cortado até abaixo da metade. Então, muitas vezes, acho que pensam, às vezes, que o Estado não tem conhecimento dessa situação, ou o Estado não tem controle disso. Por vezes, até pode ser por falhas. Poucas vezes são falhas no sistema. Algum colega pode ter, por alguma razão, a partir da base, confirmado um número que não devia, e o sistema simplesmente opera. Mas, quando são desses casos, ele pode ir lá e baixar a declaração e verificar qual é a situação debitória com os bancos e quais são os descontos que ele faz, quer para a aposentação e outros. Temos esta ferramenta. Ele não precisa de solicitar o recibo de salário, pode ter. Não precisa solicitar o reconhecimento dele ao nível do sistema, ele pode ter lá. Quer dizer, é um contacto permanente. Ele pode consultar uma biblioteca grande que nós temos e por aí neste sistema dos funcionários. Aprimoramos a prova de vida biométrica.
0: Exato.
1: Hoje o indivíduo pode fazer a prova de vida em qualquer parte do mundo utilizando um telefone que utiliza o sistema Android. Ele simplesmente precisa de ter os seus elementos de identificação. Nós criamos a escola de governação, que é exatamente para garantir a reforma da administração pública. E esta escola, para nós, é uma espécie de um instrumento transformador da nossa administração pública, que é para as pessoas poderem entrar nesta escola para aprender a administração pública, como se fica no Estado, como se faz na administração pública. Não para aprender teorias da administração pública, porque é isso que aprendemos nas escolas, institutos e universidades. Nós aqui queremos trazer um diferencial grande, que é permitir que o estudante ou que o funcionário vá aprender habilidades para lidar com o cidadão, habilidades para lidar com processos, habilidades para lidar com procedimentos administrativos e aí por diante, e fazer isto. E também aprovamos a metodologia de recrutamento centralizado de seleção de pessoal, que é para evitar, por exemplo, aquela situação de serem várias instituições a lançarem concurso público. Às vezes lança-se concurso para admitir apenas 2, 3, 4 pessoas, e porque há muita gente que precisa de emprego. Para um concurso de 10, 20 pessoas, podem concorrer 20, 30 mil pessoas. É impossível. Então, neste caso, o governo entendeu criar um único sistema que permite, num único concurso, todo o país concorrer, assim como se concorre para uma universidade, fazer um concurso e permitir que todos os cidadãos do país possam concorrer e, num único concurso, termos a lista, por exemplo, portanto, queremos ou precisamos de concorrer ou admitir, por exemplo, 10 mil funcionários ou 5 mil funcionários ou 3 mil funcionários, dá um pouco de mais esperança aos moçambicanos para serem admitidos. Estamos agora a preparar um primeiro concurso para novos funcionários e pode ser... É a primeira vez, vai ter as suas dificuldades, mas teremos muitas pessoas a concorrer, mas também teremos muita
0: para
1: gente a ser admitida.
0: Para quantos postos e em que setores?
1: Bom, nós vamos privilegiar os distritos, para quase todos os setores, mas
0: Exato.
1: Em particular os distritos. É lá onde nós queremos dar maior reforço, porque com esta descentralização, estas leis da descentralização que foram aprovadas, dão um conjunto de responsabilidades acrescidas aos distritos. Precisamos então de atender a estas preocupações com base nos funcionários que vão ser alocados a partir da localidade, do posto administrativo, da sede do distrito e aí por diante. Porque ao nível da província, uma boa parte dos recursos humanos que estão hoje nos serviços provinciais, uma parte vão para as direções provinciais, vão reforçar a capacidade da prestação de serviços e agora precisamos que, ao nível dos distritos, esta capacidade humana exista. Porquê? Porque é no distrito onde as políticas públicas do governo são implementadas. Quando a gente decide matricular pessoas, as matrículas acontecem no distrito, no posto, na localidade. Quando a gente diz vamos pôr água, a água vai para o distrito, para a localidade e por aí em diante.
0: Sr. Ministro, daqui a pouco nós vamos interagir com os nossos ouvintes. Eu queria só fazer-lhe uma questão e peço brevidade na resposta, portanto, a esta pergunta. É que recordo-me do Governo, através justamente do Sr. Ministro da Administração Estatal e Função Pública, ter anunciado muito recentemente que já está no fim, portanto, este processo de preparação para a retoma dos atos administrativos, esperando-se que seja ainda este ano. Isto depois de uma interrupção de cerca de 5 anos, qual é efetivamente o ponto de situação deste processo?
1: Bom, estamos nas fases finais, derradeiras, do processo de preparação e a preparação inicia ao nível dos polos de gestão de recursos humanos. Ou seja, cada gestor ao nível do seu setor, do seu distrito, da sua província, E tudo vem, naturalmente, para a centralização. Depois da centralização, faz-se tanto análise tanto de cada candidatura, porque é que tem que avançar, quais são os requisitos preenchidos, e aí por diante faz-se, então, a autorização para os avanços.
0: Será faseado?
1: Será faseado por conta da disponibilidade financeira que foi divulgada, que foi anunciada. Vai ser apenas um sinal, não é possível. Nós já anunciamos, por exemplo, creio que na sequência da celebração do Dia da Função Pública, no dia 23 de junho deste ano, na Matola, fizemos as celebrações das cerimónias centrais, dissemos que precisávamos de aproximadamente, creio que 11 ou 12 milhões, mil milhões de meticais para conseguir dar cobertura a todos os atos administrativos que nós temos desde 2022 para cá, que é muita gente, e aliás é um processo contínuo, na verdade, e mil milhões de meticais não dá
0: para... É o que está disponível neste momento.
1: É o que está disponível neste momento. Eventualmente cobre apenas 10% da necessidade. 10%, como se pode ver. Se nós precisamos de 11, 12 mil milhões, exato, e hoje só temos mil milhões, mas é um sinal extremamente grande. E só para fazer uma referência, nós tivemos colegas que, por conta da suspensão, por exemplo, que o governo fez na altura, em 2019, em dezembro de 2021, aliás, digo, dezembro de 2021, suspendeu a implementação, portanto, dos atos administrativos. Muitos colegas já tinham os atos aprovados, os requisitos verificados, e o Tribunal Administrativo, no ano seguinte, em 2022, atribuiu os vistos, exato, dando conformidade. Portanto, a conformidade significa que está conforme com a lei. Uhum. No entanto, os atos não foram carregados nos sistemas. E os funcionários, de lá para cá, carregam um ato confirmado, concluído, mas não estão a ser pagos por isso. Então, nós agora, por conta disto, eventualmente, havemos de chamar estes como os funcionários como prioridade, que é para assegurar a conformação, e depois daí vamos ver o que é que ainda é possível cobrir com os recursos disponíveis.
0: A partir de outubro, sim. Ouvinte, estamos hoje em Cartas na Mesa com o Ministro da Administração Estatal e Função Pública, Inocêncio Impiça. Abrimos um espaço para que o ouvinte também possa interagir com o nosso convidado. 87-16-54-901, repito, 87-16-54-901 é o número disponível para a interação com o nosso ouvinte a partir deste momento. Temos uma segunda opção em termos de linha telefónica para que o ouvinte possa, portanto, ligar e participar. 84-6500-342, 84-6500-342 é um número que também está disponível para esta edição do Cartas na Mesa. O ouvinte pode apresentar as suas questões e contribuições, vai, portanto, apresentar estas questões e contribuições ao convidado de hoje deste Cartas na Mesa, o Ministro da Administração Estatal e Função Pública, Inocêncio Impiça, com quem fazemos uma radiografia, portanto, do setor. Olhamos há pouco para a administração estatal com o foco no processo de descentralização governativa. Vimos também os grandes desafios e avanços no que a função pública diz respeito. Sidónio Pires, teremos já o primeiro ouvinte em linha?
2: Nelson Basco.
0: Seu nome, de onde fala, já está a participar. Vamos pedir que seja muito breve.
2: Estou a falar com o Cabo, é?
0: Está sim, e está em direto a participar do Cartas na Mesa, ouvinte Nelson Vasco, creio.
2: Boa noite, Cabo.
0: Vamos a isso, as suas questões, Nelson.
2: Boa noite também, a sua excelência, o nosso ministro. Eu ouvi atentamente o que estava a declarar nosso ministro. Eu vou agradecer, muito obrigado pelo privilégio. Mas uma coisa que eu vou pôr privilégio, meu ministro, é a questão dos passaportes. Não podemos estar no Ministério da Justiça, como que a Sarnic passou para o Ministério da Justiça, para ser que eu vejo que foi de parabéns. Então, passar também tanto os passaportes, tanto também pela identidade, como também no outro ministério, acho que vamos ter um bom sucesso. Muito obrigado.
0: Ouvinte Nelson está a propor que o setor da migração passe ao Ministério da Administração Estatal, será isso? Para ser muito concreto.
2: Sim. ao entidade.
0: Qual é o fundamento?
2: Também para o Ministério da Justiça. Acho que
0: qual é o fundamento, ouvinte, sendo certo que esta é uma opinião e não propriamente uma questão? Qual é o fundamento?
2: Sim, opinião, cara.
0: Certo. Vamos ao encontro do ouvinte António Armando, que nos liga da província central de Sofala. Boa noite.
3: Boa noite, Samuel Cabo. Boa noite, ministro. Ministro, eu tenho uma questão. Gostava de saber a questão de pagamento de hora extra. Ponto de situação. Porque temos vindo acompanhar que a validação e o respeito do pagamento, mas nunca chega nas contas. Só queria saber o ponto de situação sobre este aspecto. Muito obrigado, ministro.
0: Obrigado. No Facebook Rádio Moçambique temos o ouvinte Rodrigues Munguamba, que diz: boa noite, senhor ministro. Como a descentralização vai melhorar os serviços públicos no país? Que reformas estão previstas para tornar o atendimento público mais rápido? Quando é que vamos ter mais serviços de Estado disponíveis online para evitar filas em muitos setores? Há mais mensagens no Facebook. A ouvinte Cristina Felipe diz: boa noite, senhor ministro. Nossos funcionários públicos, estamos em boas mãos. Avance tudo em prol dos funcionários públicos. É, portanto, uma opinião. Jorge Indalusa, por seu turno, coloca uma pergunta. Escreve-nos de Vanduze. Gostava de saber qual será o modelo a ser adotado para promoções, progressões e mudanças de carreira. Eurico está em Nampula. Boa noite.
4: Boa noite, Maria. Boa noite.
0: A sua questão.
4: Sim, a questão é a seguinte. Eu também estou procurando saber também, sobre questões administrativas. Temos aqui uma questão de nomeação de comissão de serviço. Tem havido cerca de 3 anos, 4 anos, enquanto o senhor está a fazer algumas funções de chefia, mas não está sendo nomeado. Então, eu queria saber como é que tem sido esses processos todos para alguém ter essa oportunidade de conseguir as nomeações no meu serviço. Um só fica 3, 4, 5 anos sem ser nomeado. 2, 3, sem ser nomeado. E mais, principalmente, depois de 3 anos, 4 anos, sem absorver aquilo que os seus direitos que sempre têm conseguido. Será que é por falta de questão de...
0: Perdemos, infelizmente, o contacto com o ouvinte Eurico a partir de Nampula. Creio, entretanto, que tenha ficado essencial. É a questão da nomeação, portanto, definitiva dos funcionários públicos, particularmente os que exercem

0: já está do caro, não é? Sim, mais ou menos isso. Mais uma vez, muito obrigado, boa noite. E agradeço bastante pela função pública que tem feito com a população moçambicana, garantindo a educação e muito mais para garantir o desenvolvimento integral da nossa população. Confesso, é possível.
1: Muito obrigado. Mishak Kossa escreve-nos de Xai-Xai e diz que, envolvidos quase 7 anos, quais é que são os pontos de sucesso no processo de descentralização em Moçambique? Pergunta também quais são os pontos que constituem ainda desafios com vista a aperfeiçoar esta descentralização. Vamos a Derna, Zambésia, portanto, permanecemos ainda neste ponto do país. Desta vez, para atender o ouvinte, Dixon Gulamanda Kubula. Boa noite.
2: Sim, boa noite, o nosso jornalista. Boa noite, Sua Excelência, Senhor Ministro. Eu tenho uma questão. A questão é: eu fiquei muito atento a dizendo que Sua Excelência, Senhor Presidente da República, vai reunir o Conselho das Localidades. Isso está bem falado. Agora, nós, os mobilizados de 16 anos, haverá plano para reunir conosco os mobilizados de 16 anos? Obrigado. Bom trabalho para o Senhor Ministro e bom trabalho para o Senhor Jornalista. Dixon Gulamanda Kubula, DER, província da Zambésia.
1: Muito obrigado. Nós fechamos aqui a interação com os nossos ouvintes. Sr. Ministro, estão aqui colocadas as questões do vasto auditório da Rádio Pública em torno, portanto, do setor que dirige. Há questões que nós fomos já escalpelizando ao longo da nossa entrevista. Vou-lhe pedir, por isso, que faça comentários muito breves relativamente aos pontos sobre os quais ainda não falamos ao longo deste Cartas na Mesa. E quero aqui incluir a questão do combate ao fenómeno de funcionários fantasmas. Há números que foram sendo avançados, particularmente no ano passado, que deixavam um cenário de preocupação muito grande em relação aos funcionários fantasmas. Como é que está o processo de combate, portanto, a este fenómeno? Que estratégias que estão a ser efetivamente adotadas?
3: Muito obrigado, Dixon. Eu dizia cabo,
1: Dixon foi
3: perdão,
1: o nosso
3: Dixon
1: último
3: foi o
1: ouvinte.
3: último ouvinte, então ficou na mente. Muito obrigado a si e Simon, e também quero cumprimentar a todos os colegas. A maior parte dos que falaram são colegas da administração pública
1: Exato.
3: e colocaram várias perguntas, algumas de facto de temas já abordados, mas algumas que são preocupações concretas. Eu preferia começar por estas, por terem solução e estar a ser, de facto, alguma violação. Por exemplo, há dois ou três casos que colocaram aqui de colegas que estão há vários anos sem uma nomeação definitiva, em particular. Isto é, normalmente, quando um funcionário inicia as suas funções, ele não tem um visto definitivo, tem um visto provisório. E este visto provisório, normalmente, perdura há 2 anos. Chegados aos 2 anos, a nomeação definitiva é praticamente automática. E quando digo praticamente, é porque carece apenas tanto do despacho definitivo do órgão de gestão de recursos humanos do lugar onde está. Por exemplo, se é ao nível do distrito, é o administrador do distrito que cabe fazer este despacho. Se é ao nível, tanto dos órgãos executivos, é o governador de província. E se é ao nível da representação do Estado, para o caso concreto atualmente, é ao secretário de Estado. E ele é submetido para o visto. Na verdade, é para anotação. E o Tribunal Administrativo anota, como quem diz, eu conheço e está tudo bem. E não há razões de termos alguém há 3 anos com despacho ou com visto de nomeação definitiva, como é que se diz, provisório, que não tenha chegado a isso. Para os casos dos colegas que estão com situações de vistos provisórios há longo tempo, sem nomeação definitiva, isso primeiro é uma, como é que diria, é uma violação. Ele já está a perder alguns direitos com isso. Então, pode-se requerer, e nós temos uma plataforma, falei agora, do Portal do Cidadão, que é um mecanismo que diz ali, fale conosco, para estes casos de cidadãos ou colegas funcionários que estão em situação de estar, por exemplo, há mais de 2 anos sem nomeação definitiva, mas que já tenham a nomeação provisória, e desde a nomeação provisória até a definitiva transcorram mais de 2 anos, eles podem primeiro interagir com o seu respectivo chefe ou responsável hierárquico, porque até às vezes é por distração ou às vezes até por inércia, portanto, do gestor de recursos humanos. Então tem que comunicar ao seu chefe deste fato.

0: e solicitar para que efetivamente se proceda. Se não pelo seu chefe, então pelo órgão superior dele, ao nível do distrito ou ao nível da província. Se entender que nenhum destes órgãos responde, pode diretamente falar connosco, através desta plataforma que é www.portaldocidadão.com. Só funcionário público. Aliás, diria portaldofuncionario.com. Ele entra lá através do seu NUIT, a sua fotografia faz a retina, é uma fotografia que ele faz, portanto, uma espécie de selfie, e reconhece. O que é que faz? O mesmo sistema de prova de vida reconhece só a ele, não existe a possibilidade de reconhecer outro.
1: Pois.
0: Então, se fizer isto, tem um ponto onde vai encontrar um ponto, fale connosco, coloca os seus dados, o seu NUIT, e a sua situação, e nós respondemos. Temos um desk office para isso. E vamos resolver.
1: Exato.
0: O outro caso crítico é este de colegas que ficam 3, 4 anos a substituir ou estar numa suposta função que nunca chega a ter uma nomeação. É também uma violação. Este tipo de casos, em princípio, não podem acontecer. Porque mesmo quando se faz uma substituição, a substituição tem prazos. E quando ela transcorre, passa-se para a situação de irregularidade. Então, sendo uma irregularidade, então, o que se deve fazer ou é exigir que lhe seja atribuída uma nomeação para o efeito, mas se não há nomeação para o efeito, então garantir que não é ele que está a fazer aquilo. Porque se faz isto, ele nunca vai ter esse benefício e se não está reconhecido por uma nomeação, se essa nomeação não está efetivamente reconhecida pelo Tribunal Administrativo, não temos como fazer uma despesa sobre este caso. Então, aqui, e nem vai entrar para o seu histórico, que o reconheça como chefe, diz que era chefe de alguma coisa, era coordenador de uma atividade, não é. É uma. Tanto irregularidade. E nós podemos ajudar, se isto é possível, mas, em princípio, os gestores de recursos humanos têm obrigações de fazer isto, e é o nosso apelo a todos os nossos colegas que estão nessa condição, porque a nossa vida, a nossa responsabilidade, nós, os gestores de recursos humanos, a nossa tarefa, quando saímos de casa para o serviço, é para cuidar dos colegas. Só. Enquanto os colegas cuidam dos processos das instituições, o gestor de recursos humanos, a sua tarefa é gerir as pessoas que ele tem. E gerir as pessoas que ele tem é acompanhar a sua carreira, acompanhar o seu salário, acompanhar o seu comportamento, acompanhar a sua evolução. Isto estou a falar de treinamento, formação, capacitação. É tarefa do gestor de recursos humanos. São estas tarefas que ele deve perseguir todos os dias e não outras. Para ele tem que cuidar disto. Então, o apelo forte aqui é para os nossos colegas poderem aceder aos processos dos colegas para ver se estão a ser devidamente bem tratados. Sobre serviços, que é uma questão que eu acho que é essencial. Felizmente falou-se aqui de serviços online. Nós estamos agora em vias de lançar o Portal do Cidadão. Neste Portal do Cidadão, e por acaso o governo está a apostar neste Portal do Cidadão, e a ideia mesmo é para facilitar a vida do cidadão, para que a maior parte dos serviços de massa, nesta primeira fase, sejam prestados a partir de solicitações feitas por via de telemóvel, por via do computador, aquele que tem um terminal com acesso à internet, e há, quiçá, alguns que não têm internet podem fazer. E este portal de cidadão está quase no fim. Para a fase,
1: Quando é que será lançado?
0: penso que este mês vamos terminar a concepção do protótipo todo. Estamos a ter um suporte muito grande do Ministério das Comunicações e Transformação Digital, que, aliás, criou uma agência específica para este fim. E pensamos que vamos lançar este portal em jeito experimental, penso que no final de agosto ou setembro, no início de setembro, e vamos colocar alguns serviços, porque no total foram catalogados cerca de 140 serviços. E vamos colocar os serviços em fases, os de massa, e colocamos já agora, e os seguintes vão entrando. Como falou um dos colegas aqui do passaporte, temos agora a carta de condução, também vai ser assim. Há colegas que têm que vir, ou cidadãos que têm que vir de Portugal, gastar mais de 90 mil para vir pagar uma carta de 2.500.
1: Exato.
0: Um cidadão sair de Xicoalacoala, gastar 2 mil meticais de Xicoalacoala para Xai-Xai e gastar 180 meticais para comprar o BI, que é 150. Então, não faz sentido. Então, com estes serviços online, nós havemos de ajudar muito para a redução do custo de vida dos cidadãos no geral e dos funcionários em particular. Pensamos que havemos de conseguir alcançar este desiderato e esperamos que nos ajudem a utilizar serviços que é para irmos melhorando em função das lacunas que na fase inicial forem sendo descobertas. É na medida da demanda que nós depois podemos
1: Muito
0: corrigir.
1: rapidamente, a questão dos funcionários fantasmas, Sr. Ministro.
0: Os funcionários fantasmas estamos a cuidar, é um capítulo muito interessante, porque agora o número ficou. Quer dizer, já praticamente não existem. E qual é o mecanismo? É o mecanismo da prova de vida biométrica. Nós já não temos outro tipo de prova de vida. Isso permite ver os colegas, por exemplo, que tendo falecido, os nossos colegas não fizeram absolutamente nada, por exemplo, para retirá-lo do sistema, e os colegas gestores de recursos humanos não atualizaram, então salários vão sendo, até o ano, ou o ano, digamos, o mês que devia fazer prova de vida, não faz, e o sistema detecta. Então ele vai fazendo este exercício e agora estamos a perseguir para responsabilizar aqueles que nós anunciamos há alguns meses e já é um capítulo muito bem avançado.
1: Muito bem. Poderíamos ainda abordar muito mais em torno da administração estatal e função pública. Não temos, infelizmente, tempo para tal. Chegamos ao fim desta edição do Cartas na Mesa, sendo certo que fica no ar o convite para, em breve, mais uma vez, voltarmos aqui a escalpelizar este nevrálgico setor, portanto, da governação em Moçambique. Eu quero para já agradecer, portanto, o Sr. Ministro Inocêncio Mpisa pela presença aqui nos estúdios da Rádio Pública para este Cartas na Mesa. Muito obrigado.
0: Muito obrigado a si, muito obrigado. Obrigado à Rádio Moçambique, muito obrigado aos moçambicanos e aceitamos o convite sempre que for possível.
1: Obrigado. Esta edição teve a sonorização de Sidónio Pires. Simon Cabo esteve na moderação do Cartas na Mesa de hoje. Voltaremos numa próxima oportunidade para termos neste estúdio mais um membro do Conselho de Ministros e com ele olharmos para o país na perspectiva sociopolítica, económica, cultural ou desportiva. Saudações.

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1: Estamos a transmitir o programa Cartas na Mesa. Boa noite, em Moçambique são 21 horas e 1 minuto. A sua atenção às notícias nesta hora, apresentadas por Vítor Rufino. Boa noite.
2: Olga da Glória, boa noite. A saudação extensiva ao nosso estimado ouvinte. Morreu esta segunda-feira, aos 99 anos de idade, o cardeal da Igreja Católica e bispo emérito da Diocese de Xai-Xai, Dom Júlio Duarte Langa. A notícia foi confirmada à Rádio Moçambique pelo vigário da Diocese de Xai-Xai, o padre Elias Tivani. Segundo o padre Tivani, nos últimos dias, Dom Júlio Duarte Langa não gozava de boa saúde e se encontrava internado no Hospital Central de Maputo, onde veio a perder a vida.
3: Ele já tinha 99 anos. Não podemos pensar noutra coisa além da própria idade. O corpo já estava debilitado. Nós perdemos um grande homem. Foi um homem muito pastoralista, porque deu ocasião aos leigos para assumirem o seu papel. Foi um bispo muito valente pós-independência e até a chegada do Dom Lúcio.
2: Nascido a 27 de outubro de 1927, em Xongwene, província de Gaza, Dom Júlio Duarte Langa foi ordenado sacerdote a 9 de junho de 1957, na então Catedral de Lourenço Marques, atual Maputo. Entretanto, o presidente da República destacou o percurso de Dom Júlio Duarte Langa como uma figura de grande referência espiritual e humana, que dedicou a sua vida ao serviço da Igreja e do povo moçambicano. Daniel Chapo endereçou uma mensagem de condolências à Igreja Católica em Moçambique, à Diocese de Xai-Xai, aos familiares e a todos fiéis pela morte de Sua Eminência Reverendíssimo Cardeal Dom Júlio Duarte Langa, o segundo cardeal de Moçambique, ocorrida esta segunda-feira. Na sua mensagem, o chefe do Estado recorda que o cardeal Dom Júlio Duarte Langa exerceu o cargo de bispo emérito de Xai-Xai durante quase 30 anos, com total dedicação às comunidades, tendo-se distinguido pelo apoio às populações mais vulneráveis e pelo compromisso com a promoção da paz e da reconciliação nacional. Na mesma mensagem, o presidente Chapo enaltece igualmente o contributo do cardeal Dom Júlio Langa na aproximação da palavra de Deus às comunidades, através do trabalho de tradução de textos do Concílio Vaticano II para línguas nativas, valorizando a diversidade cultural e linguística de Moçambique. O ministro da Administração Estatal e Função Pública diz que será conhecido até a próxima semana o novo governador da província de Gaza, na sequência da renúncia de Margarida Mapanzeni Shongo ao cargo. Inocêncio Impissa esclarece, no entanto, que a renúncia de Mapanzeni Shongo ao abrigo da lei não a impede de fazer parte da Assembleia Provincial.
4: Creio que entre esta e a próxima semana, porque os processos estão praticamente concluídos e só aguardamos que a Assembleia, a mesa da Assembleia Provincial de Gaza, marque a sessão. Uma vez marcada a sessão, as coisas ocorrem. Então está dentro dos poderes exclusivos da mesa da Assembleia e o nosso trabalho é acompanhar a Assembleia, a mesa da Assembleia, até que marque. A pessoa que resigna a posição do governador não deixa de ser necessariamente um membro da Assembleia. Querendo, pode continuar na Assembleia. Deixa de ser governador, passa a ser membro da Assembleia. Mas também pode decidir não ser membro da Assembleia. Não há problema nenhum.
2: O ministro da Administração Estatal e Função Pública, Inocêncio Impissa, falava há momentos no programa Cartas na Mesa da Rádio Moçambique. O ministro da Saúde, o CNIS, defendeu esta segunda-feira em Maputo um maior alinhamento entre o governo e parceiros de cooperação para responder às prioridades do Sistema Nacional de Saúde. O posicionamento foi assumido na abertura da reunião bianual do setor da saúde 2026, o principal fórum de diálogo entre o Executivo e os parceiros de desenvolvimento. O CNIS afirmou que o momento exige menos discursos e mais resultados, com recursos direcionados para melhorar o atendimento à população.
5: Agora não é tempo para discursos, é tempo para ação e com resultados. Ponto final. É isto que quero saudar. Esta organização que vi, estou a ver nesta reunião e vai permitir alcançar resultados e vai permitir trabalharmos juntos para a melhor saúde, para o povo moçambicano. Então, muito obrigado por este alinhamento e esta organização.
2: Ministro da Saúde, o CNIS. O secretário-executivo da Comissão Económica das Nações Unidas para a África reafirmou o compromisso do organismo em apoiar o desenvolvimento de Moçambique. Cleva Gateate falava esta segunda-feira em Maputo, depois de ter sido recebido em audiência pelo presidente da República, Daniel Chapo. Gateate referiu que no encontro com o chefe do Estado foi identificado o setor energético como essencial para impulsionar a economia nacional. No estrangeiro, cerca de 900 crianças que migraram do Marrocos para a cidade espanhola de Ceuta, no contexto da avalanche migratória assistida na semana passada, encontram-se acolhidas nos centros de reassentamento daquela região. Segundo o governo regional, citado pelo Notícias ao Minutos, todos os petizes são do Marrocos. Fechamos com a previsão do tempo. A cidade de Tete poderá registrar esta terça-feira 31 graus Celsius de temperatura máxima, seguida por Beira com 30 graus, Inhambane 29, Maputo, Nampula e Pemba 28, Vilanculo e Lixemoio 26, Xai-Xai e Quilimane 25 e, por fim, Lixinga 23 graus Celsius de temperatura máxima. Apresentamos as notícias das 21 horas, as próximas às 22 horas.

0: governo está ainda a orientar as empresas públicas do setor energético, com destaque para a hidrelétrica de Caora Bassa, a nossa HCB, orgulho moçambicano, a aperfeiçoar os seus modelos de comercialização de energia, protegendo o país dos riscos cambiais e assegurando receitas que sirvam o desenvolvimento nacional. Estamos igualmente a implementar o projeto Energia para Todos, uma iniciativa que visa expandir o acesso à eletricidade e assegurar que até 2030 cada moçambicano possa beneficiar deste serviço essencial para a dignidade humana, a educação, a saúde, a produção e o empreendedorismo, tanto nas zonas urbanas como nas zonas rurais.
1: Presidente da República, Daniel Chapo.
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0: É o regresso de Vítor Rufino para as notícias. Muito boa noite.
1: Olga da Glória, boa noite. A saudação extensiva ao nosso estimado ouvinte. Morreu esta segunda-feira, aos 99 anos de idade, o cardeal da Igreja Católica e bispo emérito da Diocese de Xai-Xai, Dom Júlio Duarte Langa. A notícia foi confirmada à Rádio Moçambique pelo vigário da Diocese de Xai-Xai, o padre Elias Tivani. Segundo o padre Tivani, nos últimos dias, Dom Júlio Duarte Langa não gozava de boa saúde e se encontrava internado no Hospital Central de Maputo, onde veio a perder a vida.
2: Ele já tinha 99 anos. Não podemos pensar noutra coisa além da própria idade. O corpo já estava debilitado. Nós perdemos um grande homem. Foi um homem muito pastoralista, porque deu ocasião aos leigos para assumirem o seu papel. Foi um bispo muito valente, pós-independência e até a chegada do Dom Lúcio.
1: Nascido a 27 de outubro de 1927, em Xungwene, província de Gaza, Dom Júlio Duarte Langa foi ordenado sacerdote a 9 de junho de 1957, na então Catedral de Lourenço Marques, atual Maputo. Entretanto, o presidente da República destacou o percurso de Dom Júlio Duarte Langa como uma figura de grande referência espiritual e humana, que dedicou a sua vida ao serviço da Igreja e do povo moçambicano. Daniel Chapo endereçou uma mensagem de condolências à Igreja Católica em Moçambique, à Diocese de Xai-Xai, aos familiares e a todos fiéis pela morte de Sua Eminência Reverendíssimo Cardeal Dom Júlio Duarte Langa, o segundo cardeal de Moçambique, ocorrida esta segunda-feira. Na sua mensagem, o chefe do Estado recorda que o cardeal Dom Júlio Duarte Langa exerceu o cargo de bispo emérito de Xai-Xai durante quase 30 anos, com total dedicação às comunidades, tendo-se distinguido pelo apoio às populações mais vulneráveis e pelo compromisso com a promoção da paz e da reconciliação nacional. Na mesma mensagem, o presidente Chapo enaltece igualmente o contributo do cardeal Dom Júlio Langa na aproximação da palavra de Deus às comunidades, através do trabalho de tradução de textos do Concílio Vaticano II para línguas nativas, valorizando a diversidade cultural e linguística de Moçambique. O ministro da Administração Estatal e Função Pública diz que será conhecido até a próxima semana o novo governador da província de Gaza, na sequência da renúncia de Margarida Mapanzeni Tshombo ao cargo. Inocêncio Impissa esclarece, no entanto, que a renúncia de Mapanzeni Tshombo ao abrigo da lei não a impede de fazer parte da Assembleia Provincial.
3: Creio que entre esta e a próxima semana, porque os processos estão praticamente concluídos e só aguardamos que a Assembleia, a mesa da Assembleia Provincial de Gaza, marque a sessão. Uma vez marcada a sessão, as coisas ocorrem. Então está dentro dos poderes exclusivos da mesa da Assembleia e o nosso trabalho é acompanhar a Assembleia, a mesa da Assembleia, até que marque. A pessoa que resigna a posição do governador não deixa de ser necessariamente um membro da Assembleia. Querendo, pode continuar na Assembleia. Deixa de ser governador, passa a ser membro da Assembleia. Mas também pode decidir não ser membro da Assembleia. Não há problema nenhum.
1: Inocêncio Impissa falava na noite desta segunda-feira, no espaço Cartas na Mesa, desta estação emissora. O ministro da Saúde, o CNI, se defendeu esta segunda-feira em Maputo um maior alinhamento entre o governo e parceiros de cooperação para responder às prioridades do Sistema Nacional de Saúde. O posicionamento foi assumido na abertura da reunião bianual do Setor da Saúde 2026, o principal fórum de diálogo entre o Executivo e os parceiros de desenvolvimento. O CNI afirmou que o momento exige menos discursos e mais resultados, com recursos direcionados para melhorar o atendimento à população.
4: Agora não é tempo para discursos, é tempo para ação e com resultados. Ponto final. É isto que quero saudar. Esta organização que vi, estou a ver nesta reunião e vai permitir alcançarmos resultados e vai permitir trabalharmos juntos para a melhor saúde para o povo moçambicano. Então, muito obrigado por este alinhamento e esta organização.
1: Ministro da Saúde, o CNIS. O secretário-executivo da Comissão Económica das Nações Unidas para a África reafirmou o compromisso do organismo em apoiar o desenvolvimento de Moçambique. Cleva Gatete falava esta segunda-feira em Maputo, depois de ter sido recebido em audiência pelo presidente da República, Daniel Chapo. Gatete referiu que no encontro com o chefe do Estado foi identificado o setor energético como essencial para impulsionar a economia nacional. No estrangeiro, cerca de 900 crianças que migraram do Marrocos para a cidade espanhola de Ceuta, no contexto da avalanche migratória assistida na semana passada, encontram-se acolhidas nos centros de reassentamento daquela região. Segundo o governo regional, citado pelo Notícias ao Minutos, todos os petizes são do Marrocos. Fechamos com a previsão do tempo. A cidade de Teate poderá registrar esta terça-feira 31 graus Celsius de temperatura máxima, seguida por Beira com 30 graus. Inhambane, 29, Maputo, Nampula e Pemba, 28, Vilanculo e Lixemoio, 26, Xaixá e Quilimane, 25 e, por fim, Lixinga, 23 graus Celsius de temperatura máxima. Apresentamos as notícias a esta hora, as próximas às 23 horas e 30 minutos, no último jornal.

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1: Conheça já a seguir os principais destaques do jornal, do último jornal, Mohamed Jana. Muito boa noite. Quais são os tópicos?
2: Boa noite, Olga da Glória e ouvinte. São tópicos do último jornal. Mais de 11 mil cidadãos nacionais foram contratados este ano no estrangeiro, à luz do memorando de trabalho que o país tem com os Emirados Árabes Unidos, Portugal e África do Sul. Ministro da Administração Estatal e Função Pública afirma que a renúncia de Margarida Mapanzen Chong ao cargo de governadora de Gaza não a impede de fazer parte da Assembleia Provincial ao abrigo da Lei Inocêncio Impisa. Falava esta noite no programa Cartas na Mesa da Rádio Moçambique. No estrangeiro, o presidente norte-americano Donald Trump voltou hoje a ameaçar Teherã e condicionou o levantamento do bloqueio naval ao território iraniano a um acordo ou a uma rendição total. São tópicos do último jornal. Acompanhe os desenvolvimentos destes e outros assuntos quando forem 23 horas e 30 minutos. Até já.
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2: Boa noite, bem-vindo ao último jornal. Destaques para esta edição, mais de 11 mil cidadãos nacionais foram contratados este ano no estrangeiro, à luz do memorando de trabalho que o país tem com os Emirados Árabes Unidos, Portugal e África do Sul. Ministro da Administração Estatal e Função Pública afirma que a renúncia de Margarida Mapanzenchongo ao cargo de governadora de Gaza não a impede de fazer parte da Assembleia Provincial ao abrigo da lei. Inocêncio Impiça falava esta noite no programa Cartas na Mesa. No estrangeiro, o presidente norte-americano Donald Trump voltou hoje a ameaçar Teherã e condicionou o levantamento do bloqueio naval ao território iraniano a um acordo ou a uma rendição total. Acompanhe já a seguir os desenvolvimentos destes e outros assuntos nesta edição do último jornal, 3 de agosto para o ano de 2026, num dia em que o presidente da República procedeu ao lançamento da primeira pedra para a construção do Centro Cirúrgico Nacional de Moçambique, uma infraestrutura orçada em cerca de 41 milhões de dólares, um valor cofinanciado pelos governos de Moçambique e da China. Na sua companhia, Sidónio Pires na sonorização e Mohamed Gianni na edição e apresentação. Fique conosco. Último jornal, o presidente da República procedeu ao lançamento da primeira pedra para a construção do Centro Cirúrgico Nacional de Moçambique, uma infraestrutura orçada em cerca de 41 milhões de dólares, um valor cofinanciado pelos governos de Moçambique e da China. Os pormenores por Cláudio Duane.
3: O presidente da República disse hoje em Maputo que o governo está a fazer de tudo para que os moçambicanos deixem de procurar cuidados de saúde fora do país. Daniel Chapo sublinha que a doença não deve obrigar os moçambicanos a deslocarem-se ao estrangeiro à procura de melhores condições sanitárias. O presidente da República falava na cerimônia de lançamento da primeira pedra para a construção do Centro Cirúrgico Nacional de Moçambique.
4: A construção deste Centro Cirúrgico Nacional nasce para mudar esta realidade. É precisamente para responder a este desafio que estamos aqui hoje. O que queremos aqui dizer é que, para além de construir meros edifícios, estamos a construir confiança, esperança e soberania sanitária para os moçambicanos. É necessário referir que, quando um país desenvolve capacidade própria para tratar seus cidadãos, reduzindo a dependência externa para procedimentos altamente especializados, fortalece, por um lado, o seu sistema de saúde e, por outro lado, a sua independência, a sua capacidade científica e a sua dignidade nacional.
3: O Centro Cirúrgico Nacional de Moçambique, que vai ocupar uma área de mais de 21 mil metros quadrados, foi concebido seguindo padrões internacionais e terá equipamento moderno. O presidente da República ressalva e diz que a excelência de uma unidade hospitalar não reside exclusivamente nos seus equipamentos, mas na qualidade dos profissionais.
4: Por isso, continuaremos a investir na formação e valorização dos nossos médicos, enfermeiros, anestesiologistas, técnicos de saúde e demais profissionais que diariamente dedicam sua vida ao serviço do povo moçambicano.
3: A embaixadora da China em Moçambique, Zheng Xuan, disse que o lançamento da primeira pedra para a construção do centro cirúrgico marca uma nova etapa da cooperação entre os dois países. A diplomata destaca que as relações entre os dois países ficaram mais fortificadas com a recente visita que o presidente Daniel Chapo efetuou à China.
5: Em abril do ano corrente, Sua Excelência Presidente Daniel Francisco Chapo fez uma histórica visita de Estado bem sucedida à China. Um presidente Xi Jinping e o senhor presidente Daniel Francisco Chapo concordaram em elevar as relações bilaterais ao nível da comunidade com um futuro compartilhado, China-Moçambique na nova era, tendo alcançado importantes consensos sobre uma série de temas estratégicos, e de longo prazo.
3: As obras de construção do Centro Cirúrgico Nacional de Moçambique vão durar 24 meses.
2: Presidente da República procedeu ao lançamento da primeira pedra para a construção do Centro Cirúrgico Nacional de Moçambique, uma infraestrutura orçada em cerca de 41 milhões de dólares, um valor cofinanciado pelos governos de Moçambique e da China. Enquanto isso, o setor da saúde encontra-se reunido em Maputo com parceiros de cooperação com as atenções viradas para a alocação de mais medicamentos, equipamentos de trabalho e melhoria no atendimento à população. Adérito Magaia.
1: O ministro da Saúde, o CNI, se defendeu hoje em Maputo um maior alinhamento entre o governo e os parceiros de cooperação para responder às prioridades do Sistema Nacional de Saúde. O posicionamento foi assumido na abertura da reunião bianual do setor da saúde 2026, o principal fórum de diálogo entre o executivo e os parceiros de desenvolvimento. O CNI afirmou que o momento exige menos discursos e mais resultados, com recursos direcionados para melhorar o atendimento à população.
6: Agora não é tempo para discursos, é tempo para ação e com resultados. Ponto final. É isto que quero saudar, esta organização que vi, estou a ver nesta reunião, e vai permitir alcançar resultados e vai permitir trabalharmos juntos para a melhor saúde para o povo moçambicano. Então, muito obrigado por este alinhamento e esta organização.
1: O ministro defendeu que os recursos de cooperação sejam canalizados para as prioridades do setor, com foco em medicamentos, equipamentos e melhor atendimento aos utentes.
6: Estou aflito para comprar material de penso. Estou aflito para comprar medicamentos. É o exemplo que estou a dar. Isto não é a nossa prioridade. Mas de repente está a entrar uma proposta, 4, 5, 6, 7 milhões de meticais, formação, reunião, uma caneta, apontador, bilhete, etc. Eu, ministro da Saúde, não autorizo também essa reunião. Temos que acabar com estes estimados parceiros. Para aquilo que estão a dar, que é pouco, no contexto atual, sirva, de fato, para aquilo que são as prioridades do nosso país.
1: Do encontro deverão sair compromissos para melhorar a coordenação entre o governo e os parceiros e garantir que os recursos sejam aplicados em áreas prioritárias do Sistema Nacional de Saúde.
2: O secretário-executivo da Comissão Econômica das Nações Unidas para a África reafirmou o compromisso do organismo em apoiar o desenvolvimento de Moçambique. Claver Guedes foi recebido hoje em audiência pelo presidente da República. Os pormenores por Leopoldo Agapito.
7: Clever Gatete falava esta segunda-feira em Maputo, depois de ter sido recebido em audiência pelo presidente da República, Daniel Chapo. Gatete referiu que no encontro com o chefe de Estado foi identificado o setor energético como essencial para impulsionar a economia nacional.
8: And I'm here with my team at the invitation of the president.
9: Estou aqui com a minha equipa a convite do presidente para vir ver como podemos apoiar Moçambique na sua jornada de desenvolvimento. Saímos do encontro depois de termos percebido a visão do presidente da República para o desenvolvimento do país e as prioridades definidas pelo governo. Ele detalhou as áreas-chave que são muito críticas, incluindo naturalmente o desenvolvimento do setor energético, especialmente a energia hidroelétrica, que é muito crítica aqui, e também onde se encontram todas as orientações, as áreas em termos de gás e o seu desenvolvimento, especialmente em regiões que incluem Cabo Delgado.
7: Cleva Gatete explicou que na audiência foram abordados ainda os desafios dos setores mineiro e agrícola com o potencial para impulsionar o crescimento econômico e promover o desenvolvimento inclusivo no âmbito da cooperação entre Moçambique e o Sistema das Nações Unidas. A Comissão Econômica das Nações Unidas para a África tem como missão incentivar a integração regional e apoiar a cooperação internacional no continente africano. Foi criada em 1958 pelo Conselho Econômico e Social das Nações Unidas.
2: Seguimos com mais informação neste jornal. A Universidade Eduardo Mondlane conta desde hoje com um centro de dados. Trata-se de uma infraestrutura que vai acelerar os processos de formação e modernizar as atividades da instituição de ensino. Paulino Nhoce.
10: O ministro das Comunicações e Transformação Digital desafia as universidades públicas e privadas do país a assumirem a liderança da gestão da rede de educação e pesquisa de Moçambique, Mornet. Américo Mochanga explica que a rede, que funciona atualmente nas instalações do Ministério, está a ser alargada para que nos próximos 15 anos permita maior e melhor qualidade na ligação entre as instituições de ensino. Mochanga acrescenta, no entanto, que as infraestruturas deste sistema só vão funcionar na efetividade se forem transferidas para as universidades.
11: Gostaríamos que, à semelhança do que acontece nos outros países, esta fosse uma infraestrutura que é gerida pelas universidades, porque só dessa maneira é que essa infraestrutura vai representar os interesses das instituições de ensino e investigação. A capacidade de 100 gigabits por segundo, ela está paga por 15 anos. Talvez daqui a 15 anos 60 gigabits por segundo já não sejam suficientes. Precisamos de capacidade na ordem de terabits e nessa altura será importante que as universidades já tenham criado economia suficiente para poder comprar mais largura de banda.
10: O ministro das Comunicações e Transformação Digital falava hoje em Maputo na inauguração do Centro de Dados da Universidade Eduardo Mondlane. Já o reitor da UEM, Manuel Guilherme Júnior, diz que a infraestrutura de dados vai acelerar processos e modernizar as atividades da instituição de ensino.
12: Passamos de uma sala adaptada ao longo dos anos para uma instalação concebida de raiz como um centro de dados, com climatização de precisão, monitoria ambiental, mecanismos reforçados de segurança, sistemas redundantes e capacidade de expansão. A integração da energia solar como fonte prioritária constitui igualmente uma inovação relevante, conciliando modernização tecnológica, eficiência estratégica e responsabilidade ambiental.
10: O Centro de Dados da UEM é uma infraestrutura destinada a reforçar a disponibilidade e a segurança dos serviços digitais da instituição. O centro, financiado pelo Banco Mundial, funciona principalmente através da energia solar.
2: No ar, o último jornal, o ministro da Administração Estatal e Função Pública afirma que a renúncia de Margarida Mapanzenchongo ao cargo de governadora de Gaza não a impede de fazer parte da Assembleia Provincial ao abrigo da lei. Inocêncio Impiça falava esta noite no programa Cartas na Mesa da Rádio Moçambique. Vítor Rufino.
13: O ministro da Administração Estatal e Função Pública diz que será conhecido até a próxima semana o novo governador da província de Gaza, na sequência da renúncia de Margarida Mapanzenchongo ao cargo. Inocêncio Impiça esclarece, no entanto, que a renúncia de Margarida Mapanzenchongo ao abrigo da lei não a impede de fazer parte da Assembleia Provincial.
14: Creio que entre esta e a próxima semana, porque os processos estão praticamente concluídos e só aguardamos que a Assembleia, a mesa da Assembleia Provincial de Gaza, marque a sessão. Uma vez marcada a sessão, as coisas ocorrem. Então está dentro dos poderes exclusivos da mesa da Assembleia e o nosso trabalho é acompanhar a Assembleia, a mesa da Assembleia, até que marque. A pessoa que resigna a posição do governador não deixa de ser necessariamente um membro da Assembleia. Querendo, pode continuar na Assembleia. Deixa de ser governador, passa a ser membro da Assembleia. Mas também pode decidir não ser membro da Assembleia. Não há problema nenhum.
13: O ministro da Administração Estatal e Função Pública, Inocêncio Impiça, falava esta segunda-feira no programa Cartas na Mesa da Rádio Moçambique. Numa outra abordagem, Impiça disse estar otimista no cumprimento das metas anuais previstas à luz do PESOI 2026, tendo em conta o ritmo de governação.
14: E o que temos estado a ver é que boa parte das decisões tomadas pelo Presidente da República efetivamente estão a ser cumpridas. Hoje estamos a ver promessas que o Presidente fez e as coisas estão acontecendo no terreno. E quando vai ao terreno o Presidente da República, praticamente ele tem uma espécie de feedback do que é que está a acontecer e a população apresenta, agradece, apresenta resultados. E ele vai confrontar com as pessoas. Ele não reúne apenas com sociedade civil, não reúne apenas com empresários, não reúne apenas com mulheres e jovens, reúne com religiosos e reúne também com a população de forma indefinida.
15: Exato.
14: Então ele reúne com todas as sensibilidades possíveis. Então este caráter aberto permite que o Presidente da República não só tenha sensibilidade, mas também tome decisões para cada grupo, assim, de forma global.
13: Ministro da Administração Estatal e Função Pública, Inocêncio Impiça, falando esta segunda-feira no programa Cartas na Mesa da Rádio Moçambique.
2: Seguimos, mais de 11 mil cidadãos nacionais foram contratados este ano no estrangeiro, à luz de memorando de trabalho que o país tem com os Emirados Árabes Unidos, Portugal e África do Sul. O destaque vai para a vizinha África do Sul, que empregou mais de 9 mil moçambicanos na agricultura, indústria mineira e serviços. Reporta Teodomir Nyantumbo em Xai-Xai.
15: A informação foi partilhada esta segunda-feira em Chidengela, província de Gaza, pelo secretário permanente do Ministério do Trabalho, Gênero e Ação Social, Paulo Beirão, na abertura da 11ª Reunião Nacional do Trabalho Migratório. Paulo Beirão destacou na ocasião a necessidade de melhorar cada vez mais a proteção social dos trabalhadores moçambicanos no estrangeiro, por forma a assegurar que estes tenham seus direitos salvaguardados.
16: Aseguramos colocação de 11.716 trabalhadores moçambicanos no exterior, sendo 2.077 em Portugal, 9.926 na República da África do Sul e 13 nos Emirados Árabes Unidos e outras geografias deste mundo, comparativamente aos 8.851 registrados em igual período de 2025, correspondente a um crescimento de 32%. A proteção social dos nossos trabalhadores constitui uma prioridade absoluta na ação governativa. Por via disso, continuamos a empreender esforços visando assegurar a proteção social dos trabalhadores moçambicanos no exterior, em particular daqueles que trabalham nas minas da África do Sul, aliada à estreita articulação com autoridades sul-africanas da Providência Social.
15: Secretário Permanente do Ministério do Trabalho, Gênero e Ação Social, Paulo Beirão, e a contratação de mais de 11 mil cidadãos moçambicanos no estrangeiro. A reunião de 3 dias tem como objetivo central consolidar e aprimorar os procedimentos relativos à contratação de cidadãos de nacionalidade estrangeira, bem como o recrutamento e colocação dos moçambicanos no exterior. De Chidengela para a Rádio Moçambique, Chidumbeiro Nyantumbo.
2: A província da Zambésia poderá contar ainda este ano com 2 sistemas de aviso prévio sobre o estado do tempo. As infraestruturas serão instaladas nos distritos de Namakura e Maganja da Costa. Antônio Domingos, em Quelimane.
17: Diretor-geral adjunto do Instituto Nacional de Meteorologia, Musa Mustafa, anuncia a instalação de 2 sistemas de aviso prévio sobre o estado do tempo nos distritos de Namakura e Maganja da Costa, na Zambésia. Os sistemas serão montados ainda este ano. Diretor-geral adjunto do Instituto Nacional de Meteorologia, Musa Mustafa, diz que a iniciativa visa tornar a comunicação mais perceptível junto da comunidade, bem como prevenir vários acidentes geográficos associados à morte de pessoas devido a eventos climáticos. A fonte acrescenta que a província da Zambésia é uma das mais afetadas pelos fenômenos naturais, daí urge a necessidade de introdução de sistemas de aviso.
18: A província da Zambésia é uma das que sofre o impacto dos desastres naturais, estou a falar de cheias e ciclones. Nós estamos a introduzir um sistema que nós chamamos de previsões ou avisos baseados no impacto. Ou seja, a nossa informação deve indicar quando há um fenômeno, quais são os impactos que vão acontecer. Isto vai permitir às comunidades, portanto, tomar medidas de precaução face à ocorrência de fenômenos naturais adversos.
17: Diretor-geral adjunto do Instituto Nacional de Meteorologia, Musa Mustafa, disse que o governo está a trabalhar a vários níveis com vista a melhorar o sistema de previsão do Instituto Nacional de Meteorologia. De Climane, Antônio Domingos.
2: Dos estúdios centrais em Maputo, transmitimos o último jornal. Morreu esta segunda-feira no Hospital Central de Maputo, vítima de doença, o cardeal da Igreja Católica e bispo emérito da Diocese de Xai-Xai, Dom Júlio Duarte Langa. A notícia do desaparecimento físico do cardeal Dom Júlio Eduardo Langa foi confirmada à Rádio Moçambique pelo padre Lias Tivani, vigário da Diocese de Xai-Xai. Toda a informação para o Rácio Dengo em Xai-Xai.
19: Padre Elias Estevão diz que Dom Júlio Duarte Langa perde a vida aos 99 anos e nos últimos dias não gozava de boa saúde e que se encontrava internado na maior unidade sanitária do país. Segundo o Padre Elias Estevão, o cardeal e bispo primeiro da Diocese de Xaxai, foi um homem que dedicou toda a sua vida à Igreja Católica, com firmeza, à missão pastoral e que a sua morte representa uma grande perda para os fiéis católicos do país.
20: Ele já tinha 99 anos. Não podemos pensar noutra coisa além da própria idade. O corpo já estava debilitado. Nós perdemos um grande homem. Um homem que contribuiu tanto para a igreja assim como para a sociedade em geral. Dom Júlio dirigiu a Diocese de Xaxai num tempo em que havia falta de sacerdotes. Foi um homem muito pastoralista, porque ele deu ocasião aos leigos para assumirem

0: na então Catedral de Lourenço Marques, atual cidade de Maputo. Dom Júlio Duarte Lang foi nomeado bispo da Diocese de Xai-Xai no dia 31 de maio de 1976 pelo Papa Paulo VI, tendo liderado a diocese durante 28 anos, até ser substituído por conta da reforma por Dom Lúcio Moandula, e foi nomeado cardeal pelo Papa Francisco a 14 de fevereiro de 2015. Horácio Dengo, em Xai-Xai.
1: E a propósito da morte do bispo emérito da Diocese de Xai-Xai, o presidente da República destaca o percurso de Dom Júlio Duarte Langa como uma figura de grande referência espiritual e humana que dedicou a sua vida ao serviço da Igreja e do povo moçambicano. Daniel Chapo endereçou uma mensagem de condolências à Igreja Católica em Moçambique, à Diocese de Xai-Xai, aos familiares e a todos fiéis pela morte de sua eminência reverendíssima cardeal Dom Júlio Duarte Langa, o segundo cardeal de Moçambique, ocorrida esta segunda-feira. Na sua mensagem, o chefe de Estado recorda que o cardeal Dom Júlio Duarte Langa exerceu o cargo de bispo emérito de Xai-Xai durante quase 30 anos com total dedicação às comunidades, tendo se distinguido pelo apoio às populações mais vulneráveis e pelo compromisso com a promoção da paz e da reconciliação nacional. Na mensagem, o presidente Chapo enaltece igualmente o contributo do cardeal Dom Júlio Duarte Langa na aproximação da palavra de Deus às comunidades através do trabalho de tradução de textos do Concílio Vaticano II para línguas nativas, valorizando a diversidade cultural e linguística de Moçambique. E o antigo presidente da República, Joaquim Chissano, diz que foi com profundo pesar que tomou conhecimento do falecimento do cardeal Dom Júlio Duarte Langa, bispo emérito da Diocese de Xai-Xai. Em mensagem, Chissano refere que neste momento de luto para a Igreja Católica e para Moçambique, apresenta a Conferência Episcopal de Moçambique e a todos os fiéis católicos as sentidas condolências. Saímos com mais informação. Na província de Tete, 17 pessoas morreram no primeiro semestre deste ano, vítimas do conflito homem-fauna bravia. Onésio Jô.
2: As mortes resultam da ocorrência de 208 casos registrados, na sua maioria nos postos administrativos de Tindopo e Mhende, onde os elefantes, hipopótamos e crocodilos são tidos como animais mais conflituosos. O chefe da repartição de agricultura e pescas no Serviço Distrital de Atividades Econômicas de Magwe disse que, além de mortes, os animais causaram igualmente ferimentos entre ligeiros e graves a outras 12 pessoas. Kefas explica as ações em curso para reduzir a ocorrência de casos de conflito homem-fauna bravia naquela parcela da província.
3: Estão em curso ações como a sensibilização dos pescadores produtores em abandono das áreas mais perigosas com maior movimento dos animais. Não só o parque tem estado a fazer o seu trabalho na identificação do corredor de elefantes, sinalização também lá no rio de alguns pontos que têm a maior concentração de crocodilo, ou seja, animais mais perigosos.
2: José Kefas, chefe da repartição de agricultura e pescas no Serviço Distrital de Atividades Econômicas de Mago, em Tete, e as ações em curso tendentes a reduzir os casos de conflito homem-fauna bravia, que este ano causou morte de 17 pessoas. O distrito de Magwe ocupa 92% da área pertencente à Parque Nacional de Magwe. Da cidade de Tete, Onésio Jô.
4: A caminho da 11ª Conferência Nacional de Quadros da Frelimo.
5: Quando os militantes e quadros da Frelimo estiveram cá na província, deixaram uma recordação. E identificamos esse instituto. Porque esse instituto é um instituto especial. Não só envolve estudantes daqui da província de Manica, como estão aqui internados estudantes provenientes de todas as províncias do país. Portanto, esse instituto representa, na sua essência, a unidade nacional. Portanto, identificamos esse instituto como aquele que irá beneficiar-se dessa ação de responsabilidade social do partido no âmbito da Conferência Nacional do Quadro. Por isso é que informamos, de quando viemos da nossa primeira visita, do balanço que fizemos a nível da direção do partido, que como responsabilidade social nós vamos reabilitar este instituto. E vamos fazer entrega de multicultivadoras, vamos fazer entregas do cabrito para fomento pecuário,

0: sementes, regadores, aquelas condições mínimas para que de fato o Instituto comece a ganhar mais vida e comece a transformar a vida dos que estão aqui, mas também da população do Maneca.
1: Shaquille Abubakar, secretário-geral da Frelimo.
2: A caminho da 11ª Conferência Nacional de Quadros da Frelimo.
3: Decorrem a bom ritmo os trabalhos de preparação da 11ª Conferência Nacional de Quadros do Partido Frelimo, agendada para este mês na província de Manica, reporta Moisés Sayala em Chimoio.
4: Quando faltam 18 dias para o arranque da 11ª Conferência Nacional de Quadros do Partido Frelimo, decorre a bom ritmo o trabalho de melhoramento da sinalização rodoviária nos locais de maior fluxo de trânsito de viaturas para facilitar a mobilidade dos participantes. O número de participantes e convidados poderá ultrapassar 3 mil pessoas, entre delegados, convidados, jornalistas e pessoal de protocolo. O Conselho Municipal de Chimoio e a Rede Viária de Moçambique, Revimo, reforçam a sinalização nas principais rodovias da cidade. O primeiro secretário do Comitê Provincial da Frelimo, em Manica, Tomás Chichango, explica que o mesmo trabalho decorre também nos distritos de Vanduze, Sussundenga e Gondola.
5: Então, o Conselho Municipal, no âmbito das suas atividades de rotina, olhou também numa forma de como receber de forma condigna os nossos conferencistas. Mas há um trabalho também que está-se a fazer a respeito da conferência que a Revimo está a fazer para melhoramento de sinalização ao longo da N6, porque vamos receber muitos quadros aqui na cidade de Chimoio. Fora da cidade de Chimoio, como dissemos sempre, as cidades de Manica, distrito de Vanduze, o município de Sundenga e Gondola vão alojar também alguns camaradas. E eles também estão lá a fazer algumas limpezas, organizar para receber condignamente os camaradas.
4: A 11ª Conferência Nacional de Quadros do Partido Frelimo vai decorrer no bairro Chitembo, na cidade de Chimoio, entre os dias 21 e 23 deste mês. No local, já foi montada a principal tenda do evento e os delegados começam a chegar à cidade de Chimoio no dia 19. Moisés Saela, da cidade de Chimoio.
3: Último jornal, os momentos finais, passo para a atualidade internacional. O presidente norte-americano Donald Trump voltou hoje a ameaçar Teherão e condicionou o levantamento do bloqueio naval ao território iraniano a um acordo ou a uma rendição total. O líder norte-americano rejeitou que estão em curso negociações entre os Estados Unidos e o Irã, uma alegação negada pela diplomacia de Teherão. Donald Trump criticou a atitude da liderança iraniana pela sua recusa em confirmar que está em conversação de paz com Washington. O tempo, a cidade de Teat pode chegar amanhã aos 31 graus centígrados de temperatura máxima, seguida por Beira com 30 graus, Inhambane 29, Maputo, Nampula e Pemba 28, Vilanculo e Chimoio 26, Xaxai e Quilimane 25 e por fim Lixinga 23 graus centígrados de temperatura máxima. É o fim do último jornal. Receba os cumprimentos de Sidónio Pires na sonorização e Mohamed Gianni na edição e apresentação. Boa noite e bom descanso.
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